0: 7, olha a hora, 21:13. Guilherme Silva, Daniela, finalizando Night Music, edição desta sexta. Abração, gente de Catité da região. Bom demais, sempre por aqui com vocês, né? Deus dá licença, na próxima segunda-feira a gente volta. 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Fiquem todos com Deus. Um abraço, meu caro Márcio André, nos transmissores.
1: Márcio André.
0: A direção de Daniel e a gerência de Luiz Alberto. Fiquem todos com Deus. Louvado sejas o nosso Senhor e Salvador Jesus Cristo e nosso Papai Celestial. Bom fim de semana. Tchau, gente. Alô, Ritinha de Água Branca. Um abraço.

91. Poderosa oração. Aquele que habita no esconderijo do Altíssimo, à sombra do Onipotente descansará. Direi do Senhor: Ele é o meu Deus, o meu refúgio, a minha fortaleza, e nele confiarei. Porque ele te livrará do laço do passarinheiro e da peste perniciosa. Ele te cobrirá com as suas penas e debaixo de suas asas te confiarás. A sua verdade será o teu escudo e broquel. Não terás medo do terror de noite, nem da seta que voa de dia, nem da peste que anda na escuridão, nem da mortandade que assola ao meio-dia. 1.000 cairão ao teu lado e 10.000 à tua direita, mas não chegará a ti. Somente com os teus olhos contemplarás e verás a recompensa dos ímpios. Porque tu, ó Senhor, és o meu refúgio. No Altíssimo fizeste a tua habitação. Nenhum mal te sucederá, nem praga alguma chegará à tua tenda. Porque aos seus anjos dará ordem a teu respeito, para te guardarem em todos os teus caminhos. Eles te sustentarão nas suas mãos, para que não tropeces com o teu pé em pedra. Pisarás o leão e a cobra. Calcarás aos pés o filho do leão e a serpente. Porquanto tão encarecidamente me amou, também eu o livrarei. Pô-lo-ei em retiro alto, porque conheceu o meu nome. Ele me invocará, e eu lhe responderei. Estarei com ele na angústia, dela o retirarei e o glorificarei. Fartá-lo-ei com honra de dias, e lhe mostrarei a minha salvação.

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1: 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As notícias do governo federal que movimentaram o país no dia de hoje.
2: Olá, boa noite.
3: Boa noite para você que nos acompanha em todo o país.
2: Sexta-feira, 31 de julho de 2026.
3: Vamos ao destaque do dia.
2: Combustível renovável.
3: Gasolina com 32% de etanol começa a valer amanhã. Claudimário Carvalho.
4: De acordo com estudos técnicos, os veículos apresentam funcionamento adequado sem impactos relevantes no desempenho ou nos sistemas de combustível.
2: Educação. Professores e estudantes da rede pública de ensino podem acessar livros didáticos em formato digital.
3: São mais de 2.800 obras que podem ser acessadas pela conta gov.br. Natália Kuslik.
5: O catálogo reúne obras didáticas e literárias e abrange desde os anos iniciais do ensino fundamental até o ensino médio.
2: E hoje nós vamos falar sobre uma arte que é patrimônio cultural brasileiro.
3: Poesia pendurada no barbante, rima perfeita que conta as histórias do povo e do dia a dia do sertão. É o Cordel.
2: O projeto quer valorizar a atividade no país. Graziele Bezerra.
6: A iniciativa prevê atividades como seminários, tratamento de acervos e apresentação de cantadores, poetas e xilógrafos.
3: Hoje, na apresentação da Voz do Brasil, Luciano Seixas e Mariana Jungmann.
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3: A Caixa Econômica Federal conclui hoje o pagamento do lucro do Fundo de Garantia por Tempo de Serviço, o FGTS.
2: Quem tem direito já pode consultar o valor de recebimento.
3: Nós vamos conversar agora com a repórter Luana Karen, que vai explicar pra gente como funciona essa distribuição.
2: Luana, boa noite. Fala pra gente então, desde quando é feita a repartição do lucro do FGTS?
7: Boa noite, Mariana, Luciano. Boa noite aos ouvintes da Voz do Brasil. Olha, desde 2016, o Fundo de Garantia por Tempo de Serviço, FGTS, distribui parte do lucro obtido com aplicações em áreas como habitação, saneamento, infraestrutura e títulos públicos federais. A repartição é definida pelo Conselho Curador do Fundo, que estabelece tanto o percentual do lucro a ser distribuído quanto o índice usado para calcular quanto cada trabalhador recebe.
3: E como é que ficou a distribuição neste ano, Luana?
7: Olha, Luciano, neste ano o índice definido foi de 0,01868341. Para calcular o valor que irá receber, o trabalhador deve multiplicar o saldo existente na conta do FGTS em 31 de dezembro de 2025 por esse índice. Mas eu vou dar um exemplo para ficar mais fácil. Quem tinha R$10.000 de saldo naquela data vai receber R$186.83. De acordo com a resolução do Conselho Curador, 89% do lucro obtido pelo FGTS em 2025 serão distribuídos aos trabalhadores, o que equivale a R$13 bilhões. De acordo com o secretário de Proteção ao Trabalhador do Ministério do Trabalho e Emprego, Carlos Augusto Gonçalves, o valor é depositado em contas ativas e inativas.
8: Contas ativas são aqueles trabalhadores que têm vínculo. Contas inativas são aqueles trabalhadores que não têm mais vínculo empregatício, mas são beneficiados também, né, por essa distribuição de resultado. É só ele entrar no APPS, do FGTS, constatar qual é o seu saldo, os trabalhadores e as trabalhadoras receberão essa distribuição de resultado nas suas contas através de uma correção do valor do saldo.
2: Agora, Luana, e o trabalhador pode sacar esse dinheiro já imediatamente?
7: Não, Mariana, só nos casos previstos em lei. É importante lembrar que o dinheiro creditado como repartição do lucro segue as mesmas regras do FGTS, ou seja, ele só pode ser sacado em situações como a compra da casa própria, demissão sem justa causa, aposentadoria ou doenças graves. O valor foi creditado na conta do FGTS de pouco mais de 138 milhões de trabalhadores e pode ser conferido no aplicativo FGTS ou pelo Internet Banking da Caixa para quem é cliente do banco. Mariana e Luciano.
3: Obrigado, Luana, pelas informações ao vivo aqui na Voz do Brasil.
2: passa a valer amanhã a gasolina com percentual obrigatório de 32% de etanol.
3: A medida entra em vigor por um período de 180 dias, prorrogáveis por mais 6 meses.
2: Baseada em estudos técnicos com veículos leves e motocicletas, a alteração amplia o uso de combustível renovável.
3: Além de reduzir a necessidade de importação de gasolina e reforçar a segurança energética nacional.
4: O governo do Brasil publica a resolução que institui temporariamente a gasolina E32 e a nova mistura começa a valer neste sábado, 1º de agosto. Com a mudança, o percentual obrigatório de etanol anidro na gasolina sobe de 30% para 32% em todo o Brasil. A medida tem validade inicial de 180 dias, com possibilidade de prorrogação por mais 6 meses. Segundo o Conselho Nacional de Política Energética, a alteração busca ampliar o uso de combustível renovável produzido no país, reduzir a necessidade de importação de gasolina e reforçar a segurança energética nacional. A decisão é baseada em estudos técnicos que avaliam veículos leves e motocicletas movidos exclusivamente a gasolina. Os testes analisam partida, aceleração, dirigibilidade, emissões e durabilidade dos componentes. De acordo com o relatório, os veículos apresentam funcionamento adequado, sem impactos relevantes no desempenho ou nos sistemas de combustível. A resolução também estabelece que a adoção definitiva da gasolina E32 ou de misturas superiores vai depender de novas avaliações. Claudimário Carvalho, para a Voz do Brasil.
2: Obras didáticas e literárias na palma da mão. É o Programa Nacional do Livro e do Material Didático Digital.
3: Saiba agora como acessar livros da rede pública pela internet.
5: Uma plataforma permite que professores e estudantes da rede pública de ensino acessem livros em formato digital. O catálogo reúne obras didáticas e literárias e abrange desde os anos iniciais do ensino fundamental até o ensino médio. Como destacou Fernanda Pacobaíba, presidente do Fundo Nacional de Desenvolvimento da Educação.
9: Hoje, o nosso PNLD Digital reúne um acervo com mais de 2.800 obras, entre os livros didáticos e literários de diferentes etapas da educação básica. O leitor digital também conta com recursos de acessibilidade e personalização, como ajuste de contraste, espaçamento e navegação.
5: A avaliação das obras é realizada por professores especialistas do Banco de Avaliadores do Programa Nacional do Livro e do Material Didático, selecionados por uma comissão técnica. Os materiais didáticos de cada etapa de ensino se renovam a cada 4 anos. O acesso à plataforma pode ser feito pelo endereço pnld.fnde.gov.br com login realizado via gov.br. Reportagem Natália Koslick.
2: Na segunda-feira começa a campanha de multivacinação para crianças e adolescentes menores de 15 anos.
3: Pais e responsáveis devem levar os jovens até a unidade básica de saúde para atualizar a caderneta de vacinação.
2: E atenção para quem mora nas cidades de São Paulo, Guarulhos e São Bernardo do Campo.
3: O Ministério da Saúde recomenda que os habitantes dessas cidades, com idade entre 0 e 59 anos, tomem vacina contra sarampo.
2: Até o dia 28 de julho, o Brasil confirmou 17 casos de sarampo nesses municípios de São Paulo. E a melhor forma de prevenir a doença é a imunização. Confira na reportagem de Pablo Mundim.
10: O sarampo é uma doença causada por um vírus e transmitida pelo ar. Os primeiros sintomas costumam ser febre alta, tosse, coriza, olhos avermelhados e mal-estar. Depois de alguns dias, aparecem manchas vermelhas que começam no rosto e se espalham pelo corpo, como explica o Dr. Tiago Cavalcante, médico de família.
11: Ele é um dos agentes mais contagiosos, porque geralmente uma pessoa que tem um vírus no seu organismo tem a capacidade de transmitir para até 18 pessoas ao seu redor. E o vírus pode ficar até 2 horas no ambiente ali circulando, né? Então isso ainda aumenta ainda mais a chance de ocorrer a transmissão. E basicamente os sintomas assim, lembra muito um quadro gripal. Aí logo depois, poucos dias, obviamente, surgem as manchas vermelhas pelo corpo.
10: Mesmo com a eliminação da circulação contínua do vírus no Brasil, novos casos ainda podem surgir quando o sarampo é trazido de outros países. Por isso, especialistas reforçam que manter a vacinação em dia continua sendo a forma mais eficaz de evitar novos surtos. A vacina contra o sarampo é oferecida gratuitamente pelo SUS e faz parte do calendário nacional de vacinação. Na rotina, as crianças recebem duas doses, aos 12 e aos 15 meses de idade. Em situações de circulação do vírus, como ocorre atualmente nas cidades paulistas de Guarulhos, São Bernardo do Campo e São Paulo, a recomendação do Ministério da Saúde é a oferta da vacinação contra sarampo para todas as pessoas de 6 meses a 59 anos de idade, de forma indiscriminada, que moram nesses municípios. O Dr. Tiago Cavalcante reforça que a vacinação é fundamental para combater o vírus.
11: A ideia, fazer até um comparativo, por exemplo, um incêndio, né? É que não surja a faísca que vai acender aquele incêndio. Então, por exemplo, se a população da cidade estiver vacinada, o vírus chega, pode até chegar, mas ele não encontra quem infectar, porque o nosso organismo, né, vai estar ali com a barreira de proteção bem ativa. E o vírus morre ali. E é o que a gente chama até da imunidade coletiva, da imunidade de rebanho.
10: O sarampo pode ainda causar complicações graves, como pneumonia, inflamação no cérebro e até levar à morte, principalmente em crianças pequenas e pessoas com baixa imunidade. Quem não sabe se recebeu todas as doses pode procurar uma unidade básica de saúde para verificar a caderneta de vacinação. Reportagem Pablo Mundim.
3: Quem se inscreveu no FIES já pode checar se conseguiu o financiamento estudantil.
2: Prazo para confirmar as informações vai até a semana que vem.
3: E quem não foi selecionado já está na lista de espera para aguardar as próximas chamadas.
12: Nesta edição do FIES, o Fundo de Financiamento Estudantil, foram disponibilizadas 75 mil vagas em mais de 1.200 instituições de ensino. Com os resultados divulgados nesta quinta-feira, os pré-selecionados já podem completar as informações de suas inscrições até a próxima terça-feira, 4 de agosto. Quem não foi selecionado vai automaticamente para a lista de espera. E as novas chamadas serão realizadas entre 7 de agosto a 24 de setembro. O FIES concede financiamento a estudantes de graduação em instituições privadas que aderirem ao programa e que tenham avaliação positiva no Sistema Nacional de Avaliação da Educação Superior. Os estudantes podem conferir se foram selecionados no endereço acessounico.mec.gov.br/FIES. E para complementar as informações, acessar FIES Seleção, sem cedilha, Itil, aluno.mec.gov.br. Edinaldo Júnior para a Voz do Brasil.
2: Atenção, candidatos do Concurso Público Nacional Unificado, CNPU 2.
3: O Ministério da Gestão e Inovação em Serviços Públicos publicou no Diário Oficial da União de hoje nova classificação para recompor vagas remanescentes, não preenchidas e provimento de vagas adicionais.
2: Ao todo, são 702 pessoas classificadas, sendo 242 em vagas remanescentes e 460 em vagas adicionais.
3: Os convocados abrangem o INSS e o Ministério da Gestão e da Inovação em Serviços Públicos.
2: Os classificados devem acompanhar as próximas publicações para consultar procedimentos, prazos e orientações das próximas etapas do concurso.
3: Para saber mais, acesse gov.br/gestão/fique-por-dentro.
2: Ter documentos importantes na palma da mão facilita a vida de milhões de brasileiros e evita deslocamentos desnecessários.
3: Pela conta gov.br é possível acessar gratuitamente certidões e comprovantes usados para solicitar benefícios sociais, participar de concursos públicos e resolver diversas pendências de forma rápida e digital.
13: Você que tem a conta GovBR não precisa sair de casa para pegar uma série de documentos. Vários deles são muito importantes, por exemplo, para pedir o Bolsa Família, o Benefício de Prestação Continuada, BPC, a Tarifa Social de Energia Elétrica, para acessar o Minha Casa Minha Vida e outras políticas públicas federais. São mais de 10 certidões disponíveis para você baixar de graça pelo seu celular, tablet ou computador. Uma delas é a certidão do Cadastro Único, que é essencial para o Bolsa Família, a isenção de taxas em concursos públicos e a carteira do idoso. No GovBR você ainda pode baixar a certidão da pessoa com deficiência, documento fundamental para o sistema de cotas nas universidades, escolas técnicas e empresas. Essa certidão também é exigida para a pessoa com deficiência pedir o BPC. Se você pretende se inscrever num concurso público, vai precisar da certidão de quitação eleitoral. Ela está entre as que podem ser baixadas na plataforma GovBR. Também é possível pegar a Carteira Nacional de Vacinação, o Cartão Nacional de Saúde, o Certificado de Antecedentes Criminais, a Certidão de Situação Cadastral do CPF e do CNPJ. Nessa mesma lista estão disponíveis as certidões negativas de débito da pessoa física, pessoa jurídica e do imóvel rural. Para acessar os documentos, você entra no aplicativo GovBR ou no site gov.br e clica em Atalhos GovBR. Depois, é só olhar a lista de certidões e baixar a que estiver precisando. Reportagem Carlos Oliveira.
2: Os CNPJs, que até hoje tinham apenas números, agora também poderão ter letras.
3: O primeiro CNPJ alfanumérico foi emitido hoje.
2: A ideia é garantir a continuidade das combinações no país.
14: O CNPJ, que identifica empresas, organizações e instituições, está de cara nova. Agora, pode conter também letras e não apenas números. É o chamado formato alfanumérico. A Receita Federal emitiu o primeiro CNPJ desse tipo, com letras e números, nesta sexta-feira. O novo padrão amplia a capacidade de inscrições nos próximos anos e não impacta os CNPJs já existentes, que continuam válidos. O modelo alfanumérico também não altera os direitos, obrigações ou a situação cadastral das pessoas jurídicas já existentes. Novos CNPJs ainda podem ser emitidos apenas com números, já que o limite do sistema ainda não foi esgotado. Empresas que usam CNPJ em seus processos devem verificar se os sistemas estão preparados para receber e validar códigos alfanuméricos. A Receita Federal informou que a emissão de CNPJs neste modelo será gradual e que vai acompanhar a transição. Graziela Mendonça para a Voz do Brasil.
3: Amanhã é dia do cordelista. Você conhece essa arte brasileira?
2: A literatura de cordel faz parte da identidade cultural e carrega histórias, tradições e saberes populares passados de geração em geração.
3: Um projeto lançado no Ceará tem o objetivo de fortalecer a preservação e a difusão dessa manifestação artística por meio de atividades de formação, pesquisa e valorização de cordelistas e xilógrafos.
2: Vamos conhecer mais na reportagem de Graziele Bezerra.
15: O trabalho de um artista popular atraiu a atenção do professor Alex Canuto de Melo para o cordel. Mas o sangue nordestino também teve voz no nascimento de Sabiá Canuto, filho de maranhense com piauiense, neto de sanfoneiro, que além de professor, é poeta e cordelista.
16: Então eu fiquei encantado naquele momento, conhecendo o mestre do pif com o cordel.
17: É galinha, pato, peru, pavão em mavestude, lá vai eu fui, de avô pra nada.
16: E ele me instigou a buscar me enveredar nesse caminho da poesia popular, do cordel, e achar o meu caminho também a partir daí.
15: A literatura de cordel é considerada bem cultural e material pelo Instituto do Patrimônio Histórico e Artístico Nacional, IFAM, desde 2018. O nome cordel vem dos cordões ou barbantes, onde os folhetos ficavam pendurados para serem vendidos em feiras. Essa expressão artística teve forte expansão no Nordeste do Brasil a partir do final do século XIX. Poesia rimada, métrica perfeita. Para o professor Sabiá, um saber que precisa ser conhecido e preservado.
16: Então, através desse brinquedo que é o cordel e essa diversão, né? E você poder declamar, por exemplo, admiro o pica-pau no galho do angico, passo o dia inteiro, taco, taco, tico, tico, não sente dor de cabeça nem quebra a ponta do bico. Então, sem dúvida nenhuma, a gente precisa ampliar ainda mais esses acessos à literatura de cordel, né? A essa disseminação dessa cultura, né? A valorização dessa cultura.
15: Um projeto chamado Escola Brasileira de Literatura de Cordel e Xilogravura, lançado em Juazeiro do Norte, quer promover e valorizar ainda mais essa manifestação cultural. Para isso, a iniciativa do Ministério da Cultura, em parceria com as universidades regional e federal do Cariri, no Ceará, prevê atividades como seminários, oficinas, tratamento de acervos e apresentação de cantadores, poetas e xilógrafos, como explica Fanca Santos, coordenadora do projeto.
18: serão aulas, espetáculos, nós teremos um congresso internacional de acervos muito importante, o tratamento técnico de todo um acervo que já está na UFCA, de Pedro Bandeira, Renato Casimiro, meu próprio acervo, entre outros, e vamos lançar uma linha de moda da Shilo, né, pensando na economia criativa.
15: As atividades devem acontecer até maio de 2027. A programação e informações sobre como participar serão divulgadas no perfil do Instagram, @escolabr de cordel e xilogravura. Reportagem Graziele Bezerra.
3: Mais do que museus, pontos de memória são espaços criados por comunidades para contar e guardar a sua própria história.
2: Essas iniciativas podem ser certificadas e habilitadas para obtenção de apoios, financiamentos e parcerias.
3: A certificação como ponto de memória é uma titulação concedida pelo IBRAM, o Instituto Brasileiro de Museus.
19: A 40 quilômetros de Brasília, o Centro Histórico de Planaltina reúne casarões, praças e a Igrejinha de São Sebastião. Há também um museu histórico, onde é possível conhecer objetos e o modo de viver dos habitantes do final do século XIX. Todo o centro relembra a história do município, que antes de ser incorporado ao DF, pertencia a Goiás e já era um núcleo urbano mesmo antes da vinda da capital para o centro do país. Simone Macedo, presidente e fundadora da Associação dos Amigos do Centro Histórico de Planaltina, detalha o que é possível encontrar no local.
20: Além dele contar a história até os dias de hoje, Planaltina DF, ele tem também as atividades artísticas como montagem de exposições e também um dos principais eventos de arte contemporânea fora do eixo Brasília, né? É um ponto para que você chegue e viva o local como uma casa da época, né?
19: O Centro Histórico de Planaltina é considerado um ponto de memória, ou seja, uma iniciativa reconhecida por preservar e valorizar a história, a cultura e as memórias de um território ou grupo social. Raquel Teixeira, coordenadora de Museologia Social do IBRAM, explica qual o diferencial desses espaços.
21: Diferentemente de um museu tradicional, que tem a sua atuação baseada naquele tripé edifício, coleção ou acervo, né, e público, os pontos de memória desenvolvem processos museológicos que são baseados na relação território, memória e comunidade. Então a gente está falando de uma gama aí de processos museológicos que se dão fora dos ambientes museais tradicionalmente reconhecidos, né? São experiências que elas nascem do próprio protagonismo da comunidade.
19: Para um lugar ser reconhecido como ponto de memória, é preciso provar que a entidade responsável desenvolve programas, projetos e ações de museologia de caráter social. Com a certificação, o ponto de memória passa a estar apto a participar de políticas e instrumentos previstos para esse tipo de iniciativa, como explica Raquel Teixeira, do IBRAM.
21: Que pode favorecer a participação em editais, em parcerias com instituições públicas e privadas. É claro, observadas as regras específicas de cada um desses instrumentos, né? E é também uma ferramenta importante para que os pontos de memória possam se conhecer uns aos outros e, a partir daí, desenvolverem ações conjuntas, em parceria, fazerem cooperações.
19: Por meio de uma plataforma online, é possível cadastrar um projeto para certificação e acompanhar o processo desde a etapa de inscrição. E a população pode ter informações detalhadas sobre o histórico de atuação de cada um desses locais. O endereço é pontosdememoria.museus.gov.br. Reportagem Márcia Fernandes.
2: O prazo final para atualizar o cadastro destinado à concessão da licença de aquicultor foi prorrogado até 31 de dezembro de 2026.
3: A atividade pode ser realizada em águas marinhas, rios e lagos.
2: Entre as espécies cultivadas estão peixes, camarões, algas, rãs, peixes ornamentais, ostras e mexilhões.
3: A licença permite o trabalho dentro da lei, a comercialização sem riscos de multas e é requisito para obtenção de crédito rural.
2: Quem explica é a secretária nacional de aquicultura do Ministério da Pesca e Aquicultura, Fernanda de Paula.
0: além de dar segurança jurídica à sua atividade, o RGP Aquicultor, ele facilita a venda do pescado produzido para a indústria de beneficiamento e também para exportação. E como funciona a atualização agora? As nossas superintendências federais de pesca e aquicultura nos estados continuam recebendo, analisando e dando andamento normal aos processos de concessão e renovação da licença. Além disso, as regras relativas ao monitoramento obrigatório da aquicultura e aos trâmites antigos de renovação estão temporariamente suspensas, garantindo um período tranquilo de transição para o produtor.
3: Mais informações na página do Ministério da Pesca em gov.br/MPA.
2: E essas foram as notícias do governo federal.
3: Uma realização da Secretaria de Comunicação Social da Presidência da República.
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3: Fique agora com as notícias do Poder Judiciário e do Congresso Nacional. Boa noite, bom fim de semana.
2: A gente volta na segunda-feira. Boa noite.
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23: STF suspende cobrança de mais de 255 milhões de reais em uma disputa judicial entre Petrobras e uma empresa de engenharia. TSE realiza entre 3 e 9 de agosto a primeira edição da Semana Nacional do Sistema Eletrônico de Votação. STJ define que revisão administrativa pode cancelar benefício previdenciário por incapacidade concedido judicialmente. Boa noite, eu sou Marcela Luiza. O Supremo Tribunal Federal suspendeu a cobrança de mais de 255 milhões de reais em uma disputa judicial entre a Petrobras e uma empresa de engenharia. A decisão envolve a forma como o valor da dívida deve ser corrigido. Judite Aragão.
24: A discussão é sobre o índice usado para atualizar o valor da condenação. A empresa FDS Engenharia de Óleo e Gás defendia que a dívida fosse corrigida pelo IPCA, com um acréscimo de juros de 1% ao mês. O Tribunal de Justiça do Rio de Janeiro concordou com esse cálculo. A Petrobras recorreu ao STF. A empresa alegou que a correção deveria ser feita apenas pela taxa Selic, como já definiu o Supremo em outros julgamentos. Com esse critério, o valor da dívida é de 237 milhões e 800 mil reais, quantia que já foi depositada em juízo. A diferença entre os dois cálculos passa de 255 milhões de reais. Ao analisar o caso, o ministro Alexandre de Moraes afirmou que, quando a sentença não define qual índice de correção deve ser usado e apenas faz referência à lei, deve ser aplicada a taxa Selic. O ministro lembrou que a Selic já inclui correção monetária e juros de mora. Por isso, ela não pode ser somada a outros índices. Como a sentença original não estabelecia um índice específico de atualização, Alexandre de Moraes suspendeu o cumprimento da decisão até o julgamento definitivo do processo.
23: Tribunal Superior Eleitoral dá início à primeira edição da Semana Nacional do Sistema Eletrônico de Votação. Na próxima segunda-feira, dia 3 de agosto, o TSE vai abrir a urna eletrônica para estudantes do Centro de Ensino Médio Elefante Branco, em Brasília. Juliana Cariri.
25: A atividade vai ser conduzida pelo coordenador de tecnologia eleitoral do TSE, Rafael Azevedo, e pelo ministro substituto do tribunal, Nauê Bernardo Pinheiro de Azevedo. Os dois são ex-alunos da instituição. A iniciativa busca ampliar o conhecimento dos alunos sobre o sistema de votação e também vai abordar temas como assinatura digital, sigilo do voto, fiscalização dos sistemas eleitorais, testes de segurança e as etapas de auditoria.
23: A Justiça do Trabalho reforçou o combate ao assédio eleitoral no ambiente laboral. Agora, sempre que uma ação trabalhista apresentar indícios desse tipo de prática, o juiz deverá comunicar imediatamente o caso ao Ministério Público do Trabalho e ao Ministério Público Eleitoral. Marla Lacerda.
4: A medida foi aprovada pelo Conselho Superior da Justiça do Trabalho e determina que a comunicação seja feita logo após o recebimento da ação, sem depender de pedido das partes. O objetivo é agilizar a atuação dos órgãos responsáveis e fortalecer o combate ao assédio eleitoral, sem interferir no andamento aí do processo trabalhista. A nova resolução também amplia a definição de assédio eleitoral, melhora a identificação dessas ações no sistema da Justiça do Trabalho e reforça o monitoramento dos processos, para garantir mais rapidez e eficiência no acompanhamento dos casos.
23: INSS pode cancelar administrativamente benefícios por incapacidade concedidos por decisão judicial. Esse entendimento foi adotado pelo STJ sob o rito dos recursos repetitivos. Fátima Uchoa.
5: Com a tese fixada pela primeira sessão, juízes e tribunais de todo o país devem adotá-lo em casos com a mesma questão jurídica. Para o STJ, como esses benefícios dependem da permanência da incapacidade do segurado, o INSS tem o dever legal de fazer revisões periódicas para verificar se essa condição continua existindo ou não. O cancelamento somente é válido se forem observadas as garantias do devido processo legal administrativo, com a realização de perícia médica, a notificação do beneficiário e a oportunidade de apresentar defesa antes da interrupção do benefício. O relator foi o ministro Teodoro Silva Santos.
23: 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Uma boa noite e um bom fim de semana.
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7: Eu sou Paula Groba.
8: E eu sou Ricardo Nakaoka.
7: E estes são os destaques de hoje do Jornal do Senado, que começa agora.
8: Avança projeto que cria cotas para jovens que deixam abrigos ao completar 18 anos.
7: Sancionada lei que amplia a divulgação do Disque 180 para vítimas de violência.
8: Lideranças indígenas buscam apoio do Senado para recuperação de áreas degradadas pelo garimpo.
7: Boa noite.
8: Boa noite.
7: Jovens que passaram a infância e a adolescência em abrigos ou casas lares podem ter mais facilidade para ingressar em universidades e institutos federais.
8: A Comissão de Direitos Humanos do Senado aprovou uma proposta que cria cotas para quem deixa o acolhimento institucional ao completar 18 anos. A reportagem é de Rodrigo Rezende.
9: Um projeto aprovado na Comissão de Direitos Humanos, de autoria do senador Jorge Cajuru, do PSB de Goiás, quer garantir aos jovens que vivem ou viveram nessa situação até os 18 anos, ou seja, não foram adotados e alcançaram a maioridade, uma cota nos processos seletivos para o acesso ao ensino superior e às escolas técnicas federais. O relator do projeto, o senador astronauta Marcos Pontes, do PL de São Paulo, afirma que a ideia colabora com a diversidade no meio acadêmico.
26: A proposição realiza a importante missão de conferir oportunidades a pessoas oriundas de acolhimento institucional. Lembrando que acolhimento institucional é diferente de instituições como a Fundação Casa, com menores infratores. É outro tipo de público. Ademais, atua para fortalecer a diversidade nos ambientes educacionais brasileiros, garantindo que pessoas com experiências distintas possam receber e compartilhar conhecimentos essenciais para a comunidade acadêmica e para a construção de sociedade mais justa e, portanto, mais equânime.
9: Marcos Pontes incluiu no projeto uma previsão de avaliação a cada 10 anos dessa política de cotas. A proposta segue para análise da Comissão de Educação do Senado.
7: E por falar em educação, um dos principais destaques do primeiro semestre no Senado foi a aprovação do novo Plano Nacional de Educação. A lei estabelece as metas e as diretrizes que vão orientar as políticas públicas para todos os níveis de ensino até 2034.
8: O texto já foi sancionado pela Presidência da República. Repórter Márcio Maturana.
27: Já sancionado pelo Executivo, o novo Plano Nacional de Educação define diretrizes, metas e estratégias até 2034 em todos os níveis, inclusive a educação superior. Entre as metas estão garantir que todas as crianças da educação infantil estejam na escola e que pelo menos 60% das que têm até 3 anos tenham acesso a creches. A relatora da proposta na Comissão de Educação, senadora Tereza Leitão, do PT de Pernambuco, destacou um mecanismo para evitar que as metas fiquem apenas no papel.
10: Este plano tem um diferencial do anterior. Ele tem um monitoramento bienal. A fiscalização, o monitoramento estão previstos para que ele seja um plano para valer.
27: Também foram aprovados a criação da Universidade Federal Indígena, o incentivo ao empreendedorismo no ensino médio, um regime especial para estudantes impedidos de frequentar aulas por saúde, gravidez ou amamentação, e a inclusão da educação financeira, fiscal, securitária e previdenciária como tema transversal.
11: O Executivo também sancionou a lei que torna obrigatória a divulgação do serviço 180 para denúncias de violência contra a mulher.
12: Pelo texto, os serviços da Central de Atendimento à Mulher deverão ser obrigatoriamente publicizados em meios de comunicação de massa e em locais de grande circulação. Repórter Ruth Gomes.
13: Pela lei, escolas, hospitais, transportes públicos, órgãos públicos, locais de eventos, além de meios de comunicação, promoverão a divulgação de como vítimas e pessoas que têm conhecimento de que a violência está ocorrendo poderão pedir ajuda. Já o senador Wellington Fagundes, do PL de Mato Grosso, ressaltou a importância de unir forças em prol de salvar vidas, independentemente de espectro político.
14: Um tema que não tem partido, não tem ideologia e não pode mais esperar. Quando o assunto é defender a vida, não existe disputa política. Existe sim o dever de agir.
13: Relatora do projeto na Comissão de Constituição e Justiça, a senadora Mara Gabrilli, do PSD de São Paulo, resgatou o histórico da Central de Atendimento à Mulher. Ela lembrou que o serviço começou prioritariamente como um canal de orientação e, a partir de 2014, passou a registrar denúncias diretas com encaminhamento e acompanhamento junto à rede especializada.
11: Pesquisadores indígenas das regiões Norte e Centro-Oeste visitaram o Senado nesta quinta-feira para participar de uma reunião com consultores legislativos e representantes do portal E-Cidadania na Comissão de Meio Ambiente.
12: Eles querem aumentar a articulação política em prol de projetos de recuperação de áreas degradadas pelo garimpo. A reportagem é de Marcela Diniz.
16: Os pesquisadores indígenas que visitaram o Senado são dos povos Yanomami, Munduruku e Enauenê Nauê. Os objetivos da visita foram conhecer mais o Senado e investir na incidência política em busca de apoio a projetos de recuperação ambiental em áreas destruídas pelo garimpo. As lideranças também querem a total desintrusão de seus territórios. O pesquisador Reginaldo Pocho Munduruku explicou que os indígenas precisam do parlamento, inclusive no orçamento, para garantir recursos para ações socioambientais.
17: A gente tem como objetivo de restaurar 106 hectares, né, dentro do nosso território. A nossa região foi degradada pela garimpo ilegal, né? Então, tudo isso impactou a nossa saúde dos povos indígenas, a vida da flora, né? Como os plantios de palmeiras, açaizeiros, contaminou também o nosso alimento, o peixe, né?
16: Em reunião com consultores do Senado na Comissão de Meio Ambiente, os pesquisadores indígenas ficaram sabendo, por exemplo, da oficina legislativa oferecida pelo E-Cidadania, portal por meio do qual é possível sugerir uma ideia que poderá virar um projeto de lei de verdade. O secretário do colegiado, Ayrton Aragão Júnior, explica que essa ferramenta pode ser útil, por exemplo, nas escolas indígenas.
18: Para aproximar também os jovens indígenas e as lideranças desse processo, dessa possibilidade de participação dentro do E-Cidadania aqui no processo do Senado Federal.
16: Pesquisa da Fiocruz de 2024 mostrou que 94% dos Yanomami de 9 aldeias invadidas por garimpos tinham alto nível de contaminação por mercúrio. Entre os Munduruku, um levantamento deste ano feito com gestantes mostra a contaminação de 97% das mulheres.
11: E os eventos climáticos extremos registrados nos últimos dias no país confirmaram a previsão dos especialistas.
12: Em dois debates realizados no Senado em maio, cientistas alertaram para a força do fenômeno El Niño este ano. Repórter César Mendes.
28: As chuvas intensas no sul, os vendavais no Rio e em São Paulo, registrados no mês de julho, confirmam o alerta dos especialistas de que o El Niño será forte este ano. Para o senador astronauta Marcos Pontes, do PL de São Paulo, é preciso aprimorar a legislação para enfrentar de forma adequada esses fenômenos.
0: Para proteger a população dos eventos que vão acontecer.
28: Segundo o climatologista Carlos Nobre, o El Niño acelera o jato de circulação atmosférica que vem do Pacífico em direção à América do Sul. E vários estudos têm apontado evidências de que o El Niño será muito forte este ano.
1: Esses eventos nos últimos dias de chuvas muito fortes no Rio Grande do Sul, isso é relacionado com o El Niño.
28: O senador Hamilton Mourão, do Republicanos Gaúcho, pediu que o Plano Nacional de Proteção e Defesa Civil determine a realização de simulações anuais nos municípios mais atingidos pelos fenômenos climáticos.
8: Com a edição de Paula Grova e trabalhos técnicos de Eliseu Caires, o Jornal do Senado fica por aqui. Acompanhe agora as notícias do Tribunal de Contas da União e da Câmara dos Deputados. Boa noite.
7: Boa noite e um bom fim de semana.
2: Minuto do TCU.
3: O Tribunal de Contas da União apresentou os resultados de um conjunto de auditorias sobre as chamadas transferências especiais, conhecidas como emendas PIX. A fiscalização analisou 100 repasses destinados a 73 municípios e 2 estados, que somaram 198 milhões de reais. O relatório apontou problemas em 82% das transferências examinadas. Entre as principais falhas estão deficiências na prestação de contas, irregularidades em licitações, pagamentos sem comprovação e falta de transparência na aplicação dos recursos. O prejuízo potencial foi estimado em 49 milhões de reais. O tribunal fez recomendações para fortalecer o controle, aumentar a transparência e melhorar a fiscalização das emendas parlamentares. Saiba mais em tcu.gov.br.
2: TCU, fiscalização a serviço da sociedade. 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
15: Projeto facilita acesso à justiça gratuita para inscritos no Cadastro Único.
19: Parlamentares aprovam benefícios para motoristas com bom histórico.
20: Comissões finalizam análise de proposta que incentiva o voluntariado.
21: Boa noite. Câmara finaliza a votação de projeto que incentiva voluntariado. Acompanhe os detalhes com a repórter Maria Neves.
24: Aprovado na Comissão de Constituição e Justiça da Câmara dos Deputados, projeto que estimula a atuação de jovens como voluntários em instituições de acolhimento de pessoas idosas com deficiência e crianças na primeira infância. A proposta determina ainda que os jovens voluntários também terão acesso a serviços de acolhimento durante o período de atuação. As regras serão definidas na regulamentação da lei. A relatora, a deputada Laura Carneiro, do PSD do Rio de Janeiro, explica que a medida representa mais um incentivo para aproximar jovens de pessoas idosas e com deficiência em instituições de acolhimento.
29: É uma tentativa de unir jovens com pessoas idosas e com pessoas com deficiência. Então, esse jovem, né, que está no serviço voluntário, vai ser habilitado para trabalhar nos abrigos, enfim, nas áreas de recebimento, que são de acolhimento, tanto de pessoas com deficiência como de idosos.
24: Ao apresentar o projeto, o deputado Roberto de Lucena, do Republicanos de São Paulo, argumentou que os jovens têm interesse em ingressar no mercado de trabalho e na universidade. Para ele, o Estado, ao valorizar o trabalho social e voluntário, estimula o acesso desses jovens tanto à vida acadêmica quanto ao mercado de trabalho, além de estimular o exercício da cidadania. A deputada Laura Carneiro promoveu pequenos ajustes no texto. O principal deles é uma mudança para assegurar que a participação no voluntariado não seja uma condição obrigatória para o acesso do jovem a serviço de acolhimento social. Segundo a parlamentar, a alteração é necessária para preservar a gratuidade da assistência prevista em lei. Da Rádio Câmara de Brasília, Maria Neves.
2: Trabalho.
30: O projeto que amplia reconhecimento de profissionais da radiologia deu mais um passo na Câmara. Saiba mais com a repórter Sofia Peçanha.
4: A Comissão de Constituição e Justiça aprovou o projeto que atualiza a regulamentação das profissões de técnico e tecnólogo em radiologia e de bacharel em ciências radiológicas. A proposta, já aprovada pelo Senado, altera a lei que regula o exercício das profissões da área desde 1985. Entre as mudanças está o reconhecimento formal das categorias de bacharel, tecnólogo e técnico em radiologia, além da ampliação das áreas de atuação profissional. O texto busca adequar a legislação às novas tecnologias utilizadas em exames e tratamentos de saúde, além de atividades industriais e de segurança que utilizam radiação. O projeto já havia sido aprovado pela Comissão de Saúde. Na reunião, o relator, o deputado Ricardo Silva, do PSD de São Paulo, destacou a importância desses profissionais para o funcionamento dos serviços de saúde.
5: Eles buscam beneficiar os profissionais técnicos em radiologia, os quais têm atuação relevante nos serviços de saúde, principalmente na produção de exames radiológicos indispensáveis ao diagnóstico de patologias.
4: Além de atualizar as regras para o exercício da profissão, o texto determina quem pode obter registro nos Conselhos Regionais de Técnicos em Radiologia, estabelece regras para a supervisão das técnicas radiológicas e reforça exigências relacionadas à proteção radiológica e à segurança dos trabalhadores e usuários dos serviços. Na prática, a proposta busca dar mais segurança jurídica aos profissionais ao definir quem pode atuar em cada atividade e quais são as responsabilidades de cada função. Durante a votação na Comissão de Constituição e Justiça, a deputada Érica Cocai, do PT do Distrito Federal, defendeu a proposta, afirmando que uma das principais mudanças é o reconhecimento dos tecnólogos em radiologia na legislação.
6: E por fim dizer que nós temos uma legislação que é uma legislação antiga, que não previa o tecnólogo, e tecnólogo agora vai poder fazer concurso público. Tecnólogo vai poder adentrar na saúde como tecnólogo. Portanto, é um reconhecimento.
4: Como a proposta que atualiza a regulamentação dos profissionais das técnicas radiológicas sofreu alterações durante sua análise na Câmara, ela retorna agora ao Senado para análise dessas modificações. Da Rádio Câmara de Brasília, Sofia Peçanha.
9: Justiça.
30: Inscritos no Cadastro Único para Programas Sociais, o CadÚnico, poderão ter acesso facilitado à justiça gratuita. A repórter Silvia Munhato tem os detalhes.
10: A Câmara aprovou o projeto que prevê a concessão de justiça gratuita de maneira imediata a quem estiver inscrito no Cadastro Único para Programas Sociais, o CadÚnico. A autora do projeto, a deputada Maria do Rosário, do PT do Rio Grande do Sul, diz que a mudança tem o objetivo de facilitar o acesso à justiça, evitando que a pessoa tenha que comprovar novamente que tem baixa renda.
14: Se o judiciário reconhecer o CadÚnico, essa pessoa que passou pelos Centro de Referência e Assistência Social, pelo CRAS, e que está no CadÚnico, quando chegar no judiciário, o judiciário vai ter uma economia processual muito grande. Ele não precisa mais revisar documentos sobre a situação econômica da família.
10: Segundo a deputada, quem não estiver no CadÚnico, mas atender aos critérios atuais de vulnerabilidade adotados pela Justiça, continuaria tendo que fazer a comprovação de renda. A proposta que permite aos inscritos no CadÚnico acessar a justiça gratuita sem a necessidade de comprovação de renda seguirá agora para a análise do Senado. Da Rádio Câmara de Brasília, Silvia Munhato.
9: Transportes.
30: Comissão aprova projeto que estabelece benefícios para motoristas com bom histórico. A repórter Júlia Lopes nos conta quais são.
22: Motoristas profissionais com bom histórico no trânsito poderão receber benefícios se estiverem inscritos no Registro Nacional Positivo de Condutores. A proposta do deputado Duda Ramos, do Podemos de Roraima, foi aprovada na Comissão de Viação e Transportes da Câmara dos Deputados. O Registro Nacional Positivo de Condutores é voltado ao cadastro de motoristas que não cometeram infrações de trânsito nos últimos 12 meses. Com a nova proposta, passa a constar no sistema dados como a ausência de infrações gravíssimas, participação em cursos de direção defensiva e histórico de condução sem acidentes. O relator do projeto, deputado Ricardo Aires, do Republicanos do Tocantins, explica que motoristas profissionais são aqueles que exercem atividades econômicas, como motoristas de aplicativo e caminhoneiros. Para ele, a medida beneficia não apenas os condutores, mas também os consumidores.
23: Esse projeto é importante por dois significados. Primeiro, porque ele vai, de um lado, prestigiar e demonstrar o

0: produtores, inclui a medida no Código de Trânsito Brasileiro e segue agora para análise na Comissão de Finanças e Tributação. Da Rádio Câmara de Brasília, Júlia Lopes.
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2: Desenvolvimento Regional.
3: A Comissão de Desenvolvimento Urbano aprovou o uso de royalties do petróleo para financiar a tarifa zero no transporte urbano. A repórter Fabielle Pires nos conta como deve funcionar.
4: Quando o petróleo é extraído, uma parte da riqueza gerada retorna para os cofres públicos. São os royalties, recursos que podem ser usados para financiar serviços e investimentos em benefício à população. A Comissão de Desenvolvimento Urbano da Câmara dos Deputados aprovou uma proposta que destina parte dos royalties para a gratuidade nos transportes públicos do Brasil. A iniciativa é conhecida como Tarifa Zero e deve facilitar o transporte público e a mobilidade urbana. Ao apresentar o projeto, o deputado Gilmar Tato, do PT de São Paulo, defendeu que a Tarifa Zero contribui para a redução da desigualdade social, melhora a qualidade de vida nas cidades e incentiva o uso do transporte coletivo. O relator da proposta, deputado Hildo Rocha, do MDB do Maranhão, defendeu que a mudança na lei dos royalties não trará prejuízos.
5: Não vai aumentar preço de combustível e também não vai diminuir o rendimento das empresas. E vai resolver um grave problema que existe. Porque no momento em que tivermos a tarifa zero de transporte público, as empresas que estiverem trabalhando, seja ela da iniciativa privada, uma concessionária ou uma empresa estatal, vai ter o dinheiro certinho lá todo mês, a tarifa atualizada, para que eles possam fazer um bom transporte público.
4: O projeto que destina parte dos recursos dos royalties de petróleo para a tarifa zero de transporte público segue para análise da Comissão de Viação e Transportes. Da Rádio Câmara de Brasília, Fabielle Pires.
2: Educação.
3: Comissão de Educação aprova projeto de estímulo à integração entre empresas de pequeno porte e ensino profissionalizante. A reportagem é de Maria Neves.
6: A Comissão de Educação da Câmara aprovou o projeto do deputado Júnior Mano, do PSB do Ceará, que busca estimular a integração entre instituições de ensino profissional e as micro e pequenas empresas. Pelo texto, os órgãos públicos responsáveis pela política de educação profissional e tecnológica terão de criar cadastro com vagas de emprego como forma de estimular a contratação dos formados pelas instituições de pequeno porte. Na opinião do relator, deputado Luiz Lima, do Novo do Rio de Janeiro, a iniciativa é importante porque as microempresas e empresas de pequeno porte são as que mais empregam no país, mas também são as que encontram maior dificuldade para a contratação de mão de obra qualificada.
7: A gente tem mão de obra específica escassa, que com esse projeto a gente vai ajudar a superar esse obstáculo. A gente está falando de mais profissionalização, que é a vontade dos estudantes. A gente está criando facilidade entre as instituições de ensino, públicas e privadas, para que tenha uma maior interação com o mercado de trabalho.
6: De acordo com o levantamento do SEBRAE, em 2025, as micro e pequenas empresas respondiam por cerca de 97% dos negócios ativos no país, com quase 22 milhões de empreendimentos que seriam responsáveis por 26,5% do Produto Interno Bruto Nacional. Além disso, o estudo aponta que 7 em cada 10 novos empregos formais do país estão nas empresas de micro e pequeno porte. Luiz Lima reforça que quando a educação profissional está em sintonia com as necessidades dessas empresas e articulada com programas de apoio ao empreendedorismo juvenil, há consequências positivas na formação e na integração com o mercado de trabalho. Além da criação do cadastro de vagas em micro e pequenas empresas, a proposta determina que o poder público estimule a abertura de negócios e a formalização de empresas de pequeno porte. A medida

0: medida ainda prevê a oferta de apoio especial para jovens empreendedores. A proposta ainda será analisada pela Comissão de Constituição e Justiça antes de poder seguir para o Senado. Da Rádio Câmara de Brasília, Maria Neves.
1: Saúde.
2: Comissão de Educação aprova diretrizes para parto humanizado no SUS. A repórter Sofia Peçanha explica como ficou a proposta.
3: A Comissão de Educação da Câmara dos Deputados aprovou o projeto que estabelece diretrizes para tornar mais humanizado o atendimento às mulheres durante a gestação, o parto, o nascimento do bebê e o pós-parto no Sistema Único de Saúde, o SUS. Durante a votação, a comissão alterou o projeto. Em vez de apenas modificar a Lei Orgânica da Saúde para incluir regras específicas sobre o parto humanizado, o novo texto passou a reunir um conjunto mais amplo de diretrizes para atenção à gestação, ao parto, ao nascimento e ao puerpério no SUS. O projeto original previa obrigações mais diretas para o serviço de saúde, com foco na garantia de condições para o parto humanizado e na presença de acompanhante. Já o novo texto amplia esse alcance e passa a organizar princípios gerais de atendimento, com ênfase na autonomia da mulher e na estruturação da rede de atenção materna e neonatal, como ressaltou a relatora da proposta, a deputada Lidice da Mata, do PSB da Bahia.
4: Portanto, esse projeto, ele sintetiza uma contribuição, uma preocupação de deputados homens e deputadas mulheres de diversos partidos. E esta é a riqueza dele. Nós estabelecemos diretrizes que visam humanizar a relação do parto, portanto, da mulher, da parturiente, com os médicos e profissionais que integram aquele momento de sua vida.
3: Entre as medidas previstas estão a garantia da presença de acompanhante escolhido pela gestante durante todo o atendimento, a possibilidade de apoio de doula, o fortalecimento da atuação de enfermeiras obstétricas, obstetrizes e parteiras tradicionais, além da ampliação do acesso à anestesia obstétrica, conforme protocolos do Sistema Único de Saúde. Segundo a relatora, a humanização do atendimento depende da qualificação permanente dos profissionais de saúde e da construção de ambientes mais acolhedores e seguros para mulheres e recém-nascidos.
4: Então, esse é um momento especial na vida da mulher, na vida de uma família, com consequências para o resto da sua vida, né, de um parto bem realizado, confortável, e por isso mesmo ele merece uma série de orientações que foram aqui definidas.
3: O texto final também reuniu contribuições de 57 projetos que estavam sendo analisados em conjunto e que também tratam do atendimento neonatal. Agora a proposta segue para análise da Comissão de Saúde. Da Rádio Câmara de Brasília, Sofia Peçanha.
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1: Economia.
2: Comissão aprova projeto que busca evitar cobrança de imposto sobre imposto. A repórter Silvia Munhato explica a questão.
6: A Comissão de Finanças e Tributação da Câmara aprovou proposta que proíbe incluir imposto na base de cálculo do próprio imposto em qualquer esfera de governo. A mudança também foi aprovada na reforma tributária em 2023, no processo de eliminação do ICMS, PIS, COFINS, IPI e ISS. Os novos tributos da reforma, o Imposto sobre Bens e Serviços e a Contribuição sobre Bens e Serviços, serão cobrados apenas no consumo de produtos e serviços, o que garante a não incidência de tributos durante a sua elaboração ou fabricação. O relator, deputado Kim Kataguiri, do Missão de São Paulo, afirma que a cobrança de imposto sobre imposto é uma anomalia brasileira.
7: A gente está vedando isso, impedindo que isso aconteça em qualquer estado, município ou mesmo no âmbito da União, porque de fato é uma anomalia que a gente tem no sistema tributário brasileiro. Não à toa, isso impede tanto investimento aqui no Brasil, principalmente no setor produtivo.
6: A proposta será analisada agora pela Comissão de Constituição e Justiça antes de seguir para o plenário. Da Rádio Câmara de Brasília, Brasília, Silvia Munhato.

0: Últimas notícias.
1: Rodrigo de Castro, do União de Minas Gerais, comemora a aprovação na Comissão de Constituição e Justiça de proposta de emenda à Constituição que limita a alíquota do IPVA a 1%. Relator da matéria, o deputado explica que o objetivo é reduzir a carga sobre os consumidores.
2: Ela visa beneficiar o consumidor brasileiro, que hoje paga até 4%, em alguns estados 4,5%, e que passará a pagar no máximo 1%. Então, por exemplo, em Minas Gerais, no meu estado, vai haver, que cobra 4%, vai haver uma diminuição de 75% do valor do IPVA. Ela tramitou de maneira recorde na Câmara, na CCJ, e foi aprovada de maneira unânime. Ou seja, os deputados da CCJ entenderam que essa PEC diminui o imposto no Brasil e faz justiça tributária.
1: Rodrigo de Castro ressalta que o próximo desafio é aprovar a proposta na comissão especial. O parlamentar considera o atual modelo de cobrança do IPVA dos proprietários de veículos um dos mais injustos do mundo. Termina agora o jornal Câmara dos Deputados, produzido pela Rádio Câmara, com trabalhos técnicos de Wellington Teles e apresentação de Val Monteiro e Paula Bittar. Boa noite.
3: 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Boa noite.
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Não há nada nessa vida que possa te separar de Deus. O motivo é um só. Ele te ama. E quem ama não abandona, não trai, não esquece. Ainda que o teu coração não sinta, não perceba, Deus cuida de você.

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Meia-noite e 30.

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0: Olha só, queria te falar uma coisa. Dá um trato nesse cabelo.
1: Mas o meu cabelo tá lindo.
0: Oh, usa um alisante e tal, hein?
1: Eu uso um alisante Psirico.
0: Dá uma escovadinha.
1: Já tem.

0: Amado Jesus, tu és o Rei da Glória. Basta uma só palavra vinda do teu coração e dos teus lábios, e todas as coisas podem mudar. Uma palavra de coragem que nos coloca de pé e nos faz acreditar que ainda vale a pena ir adiante. Milhares de palavras malditas, Senhor, não serão capazes de fazer voltar atrás uma só das tuas palavras de amor. Basta uma só palavra, Jesus, e milagres começarão.
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1: Horas e 49 minutos.

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1: Beleza, meu povão sertanejo apaixonado, bom dia, bom dia, bom dia, louvado seja nosso Senhor Jesus Cristo e pra sempre seja louvado, bom dia pra você que se liga na gente, bom dia você ouvindo aí a nossa educadora FM 100,7 Caetité, Bahia, Brasil, bom dia, vaqueirama do meu sertão, com as bênçãos de Deus, com as graças divinas, com a proteção da padroeira do Brasil, Nossa Senhora da Conceição Aparecida, que abençoe nosso povo, que abençoe nossa gente, ó mãe querida, bom dia. Bom dia, com as bênçãos de Deus, com as graças divinas. Bom dia, meu povo. Alô, vaqueirama do meu sertão, senhores cavaleiros Amazonas, aos amigos carreiros de boi também, forte abraço. Bom dia, bom dia. É o programa da tradição, da cultura. É o programa sertanejo, é o programa da vaquejada, é o programa das cavalgadas. Começando, meu povo. É o programa no calor da vaquejada. Só moda boa, hein? Só moda boa do jeito que o povo gosta. Bom dia, bom dia. É a tradição e a cultura do povo sertanejo. É a tradição e a cultura do povo nosso.

0: Seja louvado, 6 horas e 15 minutos, 6 e 15. Meu amigo Marcão, a gente boa, lá na Feira do Rolo, né, Marcão? Forte abraço, Marcão, da Feira do Rolo. Bom dia, bom dia. Tá ouvindo a gente aí? Lá nas Braúnas. Grande abraço, bom dia, bom dia. Só gente boa ouvindo a gente aí. O Zap Zap vai bombando por aqui, ó. Zap Zap vai bombando por aqui. Tá bom? Meu amigo Dino, ô meu amigo Dino. E as carreatas de carne de boi, Dino. Forte abraço, nego velho. Bom dia, bom dia. Nosso amigo Dino da Fazenda Mata Maniaçu ouvindo a gente. Bom dia, bom dia. Só gente boa ouvindo a gente aí. Só tem gente boa ouvindo a gente aí. Meu amigo Tula, da Fazenda Paraguai também tá ouvindo a gente. Valeu, Tulinha. Grande abraço, bom dia, bom dia. Cadê com o Mari Vânia? Bom dia, bom dia. Às 6h16. Meu povo, 6 horas e 16. Agora só tem gente boa ouvindo a gente. O Zap Zap vai bombando por aqui, ó. Paulão, bom dia. Estou aqui em Ubiraçaba, região de Brumado. Estamos ouvindo seu programa. Bom dia, Paulão. Valeu, valeu, Sandra. Lá de Ubiraçaba, região de Brumado. Está ouvindo a gente. Muito obrigado pela audiência em toda a região, compartilhando conosco as emoções do programa no calor da vaquejada.
1: Onde tem?
0: Ô, meu amigo Clecim, gente boa. Clecim, gente boa. Clecim, gente nossa. Clécio gosta do povo da cidade, mas também gosta do povo da roça. Ô! Assim. Alô, Paulão, bom dia. Manda um alô aí, os parabéns pra minha irmã Jerusa, lá, pela passagem do seu aniversário ontem. Muitos anos de vida, muita saúde, muita paz e tudo de bom. Valeu, Clecinho. Você falou, tá falado, viu? Um abraço pra Dona Santa, seu Clóvis também, sua família aí ouvindo a gente. Bom dia, bom dia. Vamos que vamos nessa. 6h17, 6 horas mais 17 agora, meu amigo Binho de Ena, lá da Fazenda Buzeiro. Ô, Binho de Ena, forte abraço, nego véi, bom dia, bom dia. Manda um abraço pro meu tio Manezinho, lá na Invernada. Valeu, Binho, você falou, tá falado. Bom dia, bom dia. Só gente boa vindo a gente aí, meu amigo Rubervaldo. Ô, Rubervaldo, forte abraço da família Boa Esperança. Tá ouvindo a gente, bom dia, bom dia. Às 6h17, minha gente. 6h17 agora. Daqui a pouquinho seguem atendendo mais mensagens, chegando por aqui. Muita gente boa ouvindo a gente aí. Vamos tocar moda pro povo? Vamos tocar moda pro povo que o povo gosta. Bom dia, bom dia.

0: 6:35, 6:35, bom dia, louvado seja nosso Senhor Jesus Cristo e para sempre seja louvado. Vamos que vamos nessa vaqueirama do meu sertão, bom dia. Só gente boa ouvindo a gente aí, só tem gente boa ouvindo a gente aí, bom dia. É o programa No Calor da Vaquejada, e só tem moda boa do jeito que o povo gosta, só moda boa do jeito que o povo gosta, bom dia, o zap zap vai bombando por aqui, ó. Bom dia.
1: E aí, Paulão Locutor, bom dia, meu amigo.
0: Tudo bem? Tudo na paz de Deus.
1: Aqui quem fala é Lourivaldo, Lagoa do Tigre, aqui município de Livramento. Né?
0: Lourivaldo.
1: Mas mora aqui pertinho de Lagoial, né? Município de Livramento.
0: Beleza.
1: Sempre eu vejo você de longe lá nas festas de Lagoial, nunca conversamos, mas eu já vi você várias vezes.
0: Muito bem, Lourivaldo.
1: Estou mandando esse oi pra vocês, a gente quer que está tudo na paz.
0: Amém, meu amigo.
1: Um friozinho gostoso, né?
0: Bom demais.
1: E diz que você manda uma música pra nós de dia de Gamão Branca, qualquer uma, já tô ouvindo onde você tá passando aqui, né?
0: Beleza.
1: Aí você manda uma música pra nós aí. Valeu, meu amigo.
0: Valeu, meu amigo.
1: Bom trabalho, boa sorte. Tchau, tchau.
0: Obrigado, Lourivaldo, lá da Fazenda Lagoa do Tigre. Grande abraço, bom dia, Lourivaldo, gente boa. Obrigado pela audiência aí, 6:37, Paulão, meu amigo, bom dia. É? Grande abraço, o gigante. Valeu, Marco Santana, gente boa, lá na Escadinha 1, tá ouvindo a gente aí, rapaz, beleza. Ele que é fã das músicas do amado Edilson, né? Muito obrigado, Marco Santana, gente boa. Muito obrigado pela audiência aí, viu? Mandar um alô pra todo o pessoal do grupo de montaria Cowboys da Estrada. E todos que estão na escuta também, grande abraço. Dia 16 tem, né, Marcão? Dia 16 tem a cavalgada lá na Fazenda Ilha. Tá todo mundo convidado junto e misturado. 6:37, 6:37. Paulão, bom dia. Aqui é Neguinho do Lagoa do Mato. Ô, Neguinho da Fazenda Lagoa do Mato. Forte abraço. Bom dia. Passou a moda pra nós aí, Paulão. Bom dia. Um feliz 1º de agosto pra vocês da rádio. Valeu pra você também, Neguinho. Forte abraço, viu? Deus abençoe. É nosso mês que tá começando. Bom dia. Tem mais zap zap chegando por aqui. Minha amiga Marli, bom dia.
2: Oi, Paulão. Bom dia. Aqui é Marli da Fazenda Jatobá. Estou na escuta desse programa maravilhoso.
0: Beleza.
2: Quem gosta de ouvi-lo.
0: Muito
2: todos
0: bem.
2: Os sábados. Desejo a você e a todos da educadora um dia maravilhoso, um mês grandemente abençoado por Deus.
0: Amém.
2: Que Deus esteja sempre com todos vocês. Um abraço, fica com Deus, que Deus proteja sempre.
0: Muito bem. Deus abençoe também, minha amiga Marli, que Deus proteja sempre, muita saúde, muita paz para todo mundo, né? Que seja um mês abençoado por Deus. Às 6:38, agora 6:38, zap zap vai bombando por aqui. Paulão, bom dia. Quem fala aqui é o Civaldo de Campinas, São Paulo. Tô ligado no programa, Paulão. Manda um abraço aí para todos que estão na escuta. Fica com Deus, Paulão. Amém, Civaldo. Lá de Campinas, São Paulo. Fica com Deus você também, toda a sua família. Tá bom? Deus abençoe vocês aí. Tem mais zap zap chegando por aqui,
3: Paulão. Bom dia. Aqui é Celso Monte de Ribeirão Preto, que está em São Paulo.
0: Ô, Celso.
3: Um abraço para tu, mandar um abraço para toda a minha família do Serapião aí.
0: Beleza.
3: Meus de Juazeiro.
0: Beleza.
3: Hoje de Lagoa Real.
0: Beleza.
3: Só Lagoa Real. Perfeito para você, Paulão.
0: Valeu, Celso.
3: Pé de bastante.
0: Aí, meu garoto.
3: Saí daqui ontem, era 11h30 da noite, estava jogando comercial e no Nilson São João de Araras, e hoje agora você tem jogo de base. Vamos que vamos, estou aqui no estádio comercial, Ribeirão Preto.
0: Muito bem, Celso, forte abraço lá em Ribeirão Preto, ouvindo a gente, bom dia, 6:39, 6:39, Paulão, bom dia, meu amigão. Tô aqui na escuta, manda moda aí pra Lene e Léo, lá na Fazenda Lagoa do Rocha, que é o Moreninho de Ferraz e Vasconcelos, São Paulo. Hoje só tá dando a turma de São Paulo aí, né? Forte abraço a vocês, né? São os baianos que moram em São Paulo, mas tem o prazer de ouvir a nossa rádio. Muito obrigado pela audiência, né? Todo o povo aí em São Paulo, especial ao povo baiano, né? Que vai pra São Paulo, né? Pra poder construir uma vida. E aí, tá ali ouvindo a gente. Muito obrigado pela audiência, viu? 6:40, 6:40. Faltando 20 pra... Tem mais zap, zap. Tem mais zap, zap chegando por aqui. Bom dia.
2: Oi, Paulão. Bom dia. Tudo bem? Paulão, sou André aqui da Embreja, participo do programa do Calor da Vaquejada. Gostaria de ouvir uma música aí
4: Playboy do Forró, que toca pra me escutar, Paulão. Feliz para todos os ouvintes da Rádio Educadora, presente no nosso coração, Educadora FM. Bom dia, Paulão. Bom final de semana. Muitas bênçãos para você, viu?
0: Muita paz, muita
4: saúde. Era Santana, que abençoe você. Bom dia, Paulão. Bom café da manhã, Paulão.
0: Valeu, ótimo, minha amiga. Ótimo sábado abençoado pra você também, minha amiga Andréia, lá de Varginha, região de Brejinho. Forte abraço. Bom dia, bom dia. Alô, Paulão. Bom dia. Aqui é o Nilton Mototáxi de Caetité. Um ótimo sábado pra vocês. Pra você também, Nilton. Forte abraço. Bom dia. Bom dia. Alô, Paulão, bom dia. Aqui é o Daniel da Fazenda Brejo Sujo. Passa a moda pra nós aí. Beleza, Daniel. Você falou, tá falado. Bom dia, bom dia. Alô, Paulão, bom dia. É, aqui é o Luiz do Ovidio Teixeira. Manda um alô pra minha mãe Almira, pra minha esposa Sônia, pra todos os colegas da Copa Cicli também. Forte abraço. Bom dia, bom dia. Tem mais zap zap chegando por
5: aqui. Bom dia.
0: Bom dia.
5: É Zezão do Sumidor.
0: Ô, Zezão.
5: É que você dá um alô pra toda a galera aqui do Sumidor, todos meus amigos, é brabo, com a minha. Dá uma alô pra Edson aí da comunidade Lagoa de Dentro, a Jama de Açúcar, com a família. Dá uma alô pra mim, meu amigo Pinduca, lá em Lagoa Real, com a família. Nesse momento ele tá no sítio lá, cuidando das plantações. Aí, seu Dionísio, feliz sábado pra você, nós, um abraço, fique com Deus.
0: Ô, Zezão, forte abraço, bom dia, 6h41, tem mais zap, zap, chegando por aqui. Paulão, bom dia, tô ouvindo o programa aqui no bairro Brasília, em Guanambi. É a Sandra, do bairro Brasília, em Guanambi, ouvindo a gente, grande abraço, bom dia, e o zap, zap vai bombando por aqui, minha gente, só a gente boa ouvindo a gente aí. Paulão, bom dia, quero ouvir a música de Bonde do Vaqueiro, tá bom? Valeu, Paulão, que Deus abençoe seu dia, seu programa. É o João Pinheiro, da Fazenda Pendanga, lá da região de Matina. Ô, João Pinheiro, como é que você tá, meu vaqueiro velho? Forte abraço, bom dia, bom dia. Tá ouvindo a gente aí, ó. Bom dia pra você, João Pinheiro, da Fazenda Pendanga, região de Matina. Forte abraço. Só tem gente boa ouvindo a gente aí. Só tem gente boa ouvindo a gente aí. Tem mais zap, zap chegando. Paulão, bom dia. Já tô na escuta do programa No Calor da Vaquejada. Manda um abraço pra toda a minha família. Grande abraço. Às 6h42, vamos tocar a moda pro povo? Vamos tocar a moda pro povo, que o povo gosta. Bom dia, minha gente.

0: seja nosso Senhor Jesus Cristo e para sempre seja louvado. 6:48, meu povo. Vamos que vamos, né? Seu programa no calor da vaquejada, tocando sempre a moda boa do jeito que o povo gosta. Bom dia, bom dia. E só tem gente boa ouvindo a gente aí. Deixa eu mandar um forte abraço, meu amigo Lila Som, lá de Gaporã. Ô, Lila Som, cadê as cavalgadas do Jatobá? Tá chegando, Lila Som. Grande abraço a você, meu irmão. Toda a sua família aí, viu? Vamos que vamos nessa. Bom dia, bom dia. Prepare as emoções pra grande cavalgada lá no Jatobá, região de Gaporã.
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0: Às 6:48, minha gente. O zap zap vai bombando por aqui. Muita gente boa ouvindo a gente. Paulão, bom dia. Eu tô aqui na escuta, tá? É, em Brumado, no bairro do Esconso, em Brumado, ouvindo o programa no calor da vaquejada. Adoro ouvir a rádio de Caetité. Tá certo, então. Um grande abraço aí. Tá? Muito obrigado você que se liga na gente. Muito obrigado você que se liga na gente. É o programa no calor da vaquejada, meu povo. É a tradição e a cultura do povo sertanejo. É a tradição e a cultura do povo nordestino. Um abraço forte a todos os grupos de montaria. Um abraço forte também aos amigos carreiros de boi. Forte abraço, bom dia, bom dia. Com a proteção divina, a proteção da padroeira do Brasil, a rainha dos vaqueiros, Nossa Senhora da Conceição Aparecida. A proteção divina a todo nosso povo, a toda nossa gente. Deus nos abençoe com muita saúde, muita paz, muita alegria, muito amor no coração, muita prosperidade. Que Deus abençoe nosso povo. Que Deus abençoe nossa gente.
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0: Às 6:49, o zap zap vai bombando por aqui.
2: Ô, Paulão, Dema Teixeira do TikTok. Gostaria de pedir a música com Céu Arragado e ofereço pra Jô, pra Manel, Pedreiro e pra Paulão. Valeu! E pra todos os seguidores de Dema Teixeira, aquele abraço! Que Deus abençoe nosso dia!
0: Valeu, Dema Teixeira do TikTok! Forte abraço, bom dia, meu vaqueiro velho! Tem mais zap, zap, chega! Ô, dona Dilma de Gaporã! Dona Dilma de Gaporã, bom dia, bom dia!
3: Raida Educadora Santana de Caetité, Diva de Gaporã, tô ouvindo o calor da vaquejada, eu amo Paulão e Costa, tô passando pra te dar um bom dia, Paulão.
0: Amém,
3: e te desejar um ótimo sábado com muita paz na presença de Deus, juntamente com toda a sua família, viu, Paulão? Deus amém, que te proteja, amém. Vou dar um bom dia a todos que estão ouvindo esse maravilhoso programa, um bom dia pros aniversariantes de ontem e de hoje, bom dia para meu sobrinho Teg, minha sobrinha Alessandra, na Fazenda Barra, município de Gaporã, também toda a família, viu, Paulão?
0: Amém.
3: Bom dia, dona Dinás, tia Joaquim Chavo, na Fazenda Grama, município de Gaporã, viu, Paulão? Deus que te abençoe poderosamente, Paulão, tudo de bom, fica com Deus, você e sua família, e eu te desejo uma boa sorte neste dia 1º de agosto, viu, Paulão? Papai do céu te abençoa. Tchau, Paulão. Fica com Deus.
0: Minha amiga Dilva de Gaporã, grande abraço. Que Deus te abençoe também, minha amiga. Com muita saúde, muita paz, muita alegria pra você e pra toda a sua família. Pra todos nós, né, dona Dilva? Forte abraço, bom dia, bom dia. Às 6:51, minha gente. Faltando 9:07. Só tem gente boa aqui, hein? Só tem gente boa ouvindo a gente aí. Bom dia, bom dia.
4: Como é que tá você? Tudo bem?
0: Bom dia, bem, vai.
4: Ô, Paulo.
0: Opa.
4: É, mandou um alô pra nós.
0: Opa.
4: Até. Vamos lá.
0: Dona da Búzia. Beleza.
4: Bota a música. Sem pareia. Viu? Por favor.
0: Tá certo, minha amiga.
4: Como é que tá, Paulo? Trabalhando hoje, São Paulo.
0: Na correria, minha amiga da Núzia. Lá na Boa Vista, forte abraço. Bom dia, bom dia. Só gente boa ouvindo a gente aí, só tem gente boa ouvindo a gente aí, 6:52, agora 6:52, tem mais zap zap chegando por aqui, o zap zap vai bombando por aqui, ó.
5: Bom dia, Paulão.
0: Bom dia.
5: Que é João da Lagoa do Meio.
0: Ô, João.
5: Manda um alô pra nós aí, Paulão.
0: Meu compadre João, lá da Fazenda Lagoa do Meio, região de Biaçucê, forte abraço, bom dia, bom dia. Tem mais zap zap chegando,
6: Paulão,
0: minha gente.
6: Bom dia, bom você dia. Roda uma música aí bem bonita aí, cara, que é um forrozão aí.
0: Beleza.
6: Preciso meus dois filhos, todos que tiver na escuta do papi, que fica com Deus, um abração, viu?
0: Amém.
6: Na Lagoa do Mestre, na Fátima e todos lá, minha amigona, perto de Santa Luzia. Fique com Deus e um bom dia, viu?
0: Amém, amém.
6: Pra Nilza, de Caetité, fique com Deus. E um abração pra Patrícia, você e Guilherme. Amém, bom dia, um bom sábado, 1º de agosto, muito abençoado.
0: Muito bem.
6: E o Senhor, o Jesus da Lapa, que te abençoa, você e todos da rádio.
0: Bom minha dia. Amiga, que Jesus também lhe abençoe. Bom dia, bom dia.
7: Bom dia, Paulão. Abençoado seja nosso dia.
0: Amém.
7: Manda alô aqui pra minha neguinha na Rua da Misericórdia.
0: Ô, minha amiga neguinha, lá na Rua da Misericórdia, forte abraço pra você, minha amiga. Que Deus abençoe você, abençoe sua família também, tá bom? Muita saúde, muita paz, muita alegria pra todo mundo, neguinha. Forte abraço, viu? A nossa amiga neguinha, a pessoa maravilhosa. Um grande abraço pra você, neguinha, e toda a sua família, viu? Ouvindo aí o programa No Calor da Vaquejada. Bom dia, bom dia. Tem mais zap zap chegando por aqui, minha gente. Tem mais zap zap chegando. Bom dia, bom dia.
8: Da Fazenda Pendanga, região de Matias.
9: Bom dia, Paulão. Tudo bem? Eu sou Dainha da Fazenda Vai José. Peço para você mandar um alô pra mim, aqui na Fazenda Vaza do José Mendes de Aracatu. E todos vocês da rádio, para toda a minha família em Caetité. E para seu avô Dionísio, manda um alô para seu Dionísio, seu avô. E para você também, para todos vocês.
0: Bom demais.
9: Se dá tempo, passa uma música aí de vaquejada aí para nós.
0: Pronto.
9: Tá bom. Feliz para você, para seu avô Dionísio, toda a minha família em Caetité.
0: Amém.
9: E todos vocês da rádio. Tchau, amigo. Fico com Deus, Deus abençoe.
0: Fica com Deus você também, minha amiga. Forte abraço, bom dia, Paulão, bom dia. Aqui é Lúcia Pessoa. Manda um alô aí pra mim, tá? Pra o Nilson também, o Nilson Soares, que está ouvindo a gente. Muito obrigado, Lúcia Pessoa e o Nilson Soares, lá no quilômetro 61, tá ouvindo a gente. Forte abraço, bom dia, bom dia. Só gente boa ouvindo a gente, só tem gente boa ouvindo a gente aí, ó. Paulão, bom dia. Manda uma música aí pra todos que estão na escuta. É a Cleide de Itabocas. Um grande abraço, Cleide. Bom dia, minha amiga. Só gente boa ouvindo a gente aí. Vamos tocar a moda pro povo, vamos tocar a moda pro povo. Que o povo gosta. Só moda boa. 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

0: Né? Deixa eu mandar um forte abraço à minha amiga Tiana, lá nos Cardoso, tá ouvindo a gente? Forte abraço, bom dia, boa dona Tiana, forte abraço, viu? Muito obrigado pela audiência aí. Os Cardoso, tá ouvindo a gente? Bom dia, bom dia. Só tem gente boa ouvindo a gente. Tanta gente boa, acordando cedo, pegando direito no pé do eixo. Já ligando o rádio pra ouvir o programa no calor da vaquejada, meu povo. Minha gente, tô indo nessa, viu? Eu tô indo nessa, forte abraço a todos. Novo encontro marcado com o programa No Calor da Vaquejada no próximo sábado, com as bênçãos de Deus, com as graças divinas, com a proteção da nossa padroeira, Nossa Senhora da Conceição Aparecida, padroeira do Brasil. Que abençoe nosso povo, que abençoe nossa gente, ó mãe querida. Que cubra todos nós com o seu manto sagrado.
1: Um estribo esquerdo.
0: Que interceda a Deus por nós. Muita saúde, muita paz, muita alegria, muita prosperidade para todos nós. Bom dia, meu povo, bom fim de semana.
1: A nota fiscal.
0: Louvado seja nosso Senhor Jesus Cristo. E para sempre seja louvado. Bom dia, meu povo.

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0: 6 minutos, tá no ar, mais um programa Dedo de Prosa, já estão mais perto de você. Uma realização da Prefeitura de Caetité, gestão Prefeito Valtesse, Vice Valmic, pra seguir avançando. Na produção da Direcom, Diretoria de Comunicação e Eventos, diretor Marcos Prass. E na apresentação desse seu humilde amigo que vos fala, William Silva, e hoje, excepcionalmente, das 7 às 8 da manhã, já que daqui a pouquinho, a partir das 8, a educadora passa a transmitir aí a missa, né, em celebração aos 95 anos de Monsenhor Ademar, né? Então, daqui a pouquinho teremos aí essa programação especial aqui na Rádio Educadora, que teve aí essa mudança na programação. Mas eu tô por aqui para trazer as últimas informações da gestão para seguir avançando.
1: Pra seguir trabalhando.
0: Hoje a gente fala sobre a festa de Santana, né? Que finalizou aí, amanhã vai fazer 8 dias, né? Que finalizou a festa de Santana. Nós estivemos aqui na semana passada devido a estar envolvido, né? Diretamente na festa, mas a gente está por aqui hoje para fazer esse balanço, para trazer as últimas informações, para trazer o que aconteceu, né, na festa de Santana nos últimos, né? De 17 até o dia 26. Foram, a gente pode dizer, né? Que foram 10 dias, tá? Então, a gente vai trazer esse balanço aqui também. Também a gente vai trazer informações importantes sobre a saúde, sobre a educação, o que é que está acontecendo em Caetité de bacana e que está fazendo com que a gestão, para seguir avançando, continue avançando da melhor forma, em todos os sentidos, em todos os aspectos, em Caetité. Beleza? 7 horas com mais 8 minutos, 7 mais 8, aqui na Rádio Educadora, desejando para você uma excelente manhã de sábado, para você que tá na feira, para você que tá aí na praça, para você que tá passando por Caetité. É isso mesmo, os ônibus que estão seguindo para uma das maiores romarias do Brasil, né? A segunda maior romaria do Brasil, Bom Jesus da Lapa, e o pessoal tá passando por aqui, tem gente que foi, já foi lá, fez a sua promessa, fez as suas orações, visitou, tá vindo embora. Outros, né, maciçamente, estão passando por aqui para chegar na romaria, para participar da romaria que acontece até o próximo dia 6. Que acontece até o próximo dia 6 e Caetité, né? É essa passagem mais que especial para conhecer, né, a lindíssima Catedral de Caetité, conhecer a nossa praça. E aí eu tava vindo para a rádio e já tinha muitos ônibus passando, né, pela praça, estacionando, tomando aquele cafezinho, tomando aquele suco, né, reforçando aí, porque ainda tem mais 150 quilômetros para chegar até a terra do Senhor Bom Jesus da Lapa, né? E só lembrando, nesse ponto, na última sexta-feira, ou seja, ontem, a Prefeitura de Caetité realizou aí o credenciamento para os vendedores e vendedoras, né, os barraqueiros ou barraqueiras que vão participar vendendo seus produtos durante a passagem da romaria, né? Ou seja, o dia da descida da romaria, que já é tradicional em Caetité. A gente já tem algumas pessoas que estão ali vendendo, mas a prefeitura fez ontem, né, o sorteio, que aconteceu de 9 ao meio-dia. Aliás, o sorteio não, o credenciamento, que aconteceu de 9 ao meio-dia, e tudo está sendo organizado para que todo mundo possa vender os seus produtos. William, como é que vai ser? Todo mundo vai botar a sua barraca por conta própria? Não. A prefeitura já possui umas barracas próprias, então as barracas serão padronizadas para que todo mundo possa vender os seus produtos de forma organizada, né? A gente teve alguns episódios aí em anos passados, né? O pessoal, cada um botava a barraca, uns botavam a barraca maior, e aí por outro botava a barraca maior, o outro teve que reduzir. Então, para terminar, para acabar com essa situação, a prefeitura, ela já vem de alguns anos, né? Se eu não me engano, tem 2 anos que a prefeitura vem organizando ali uma espécie de feirinha, né? Onde os vendedores e vendedoras de Caetité, que já esperam esse momento para vender os seus produtos na descida da romaria, na passagem da romaria, possam trabalhar de forma organizada, possam ficar ali até mais tarde e a prefeitura poder prestar uma assistência ainda melhor para esses vendedores e vendedoras que vão botar suas barracas na praça. William, não consegui fazer meu cadastro. Eu vou poder chegar lá? Infelizmente, não. A prefeitura, ela deixou bem claro no seu comunicado que só poderia vender e comercializar os produtos aqueles que fizessem o seu credenciamento, ou seja, tem que estar lá. Assim, da mesma forma como foi na festa de Santana, como foi no 2 de julho, como foi no São João dos Bairros, né? Como acontece na Lavagem da Esquina do Padre, nessas festas não é diferente. Nessas festas não é diferente. Então, é importante que todo mundo faça o seu credenciamento para que as pessoas pudessem fazer, né? Já foi ontem, né? Pudessem fazer o seu credenciamento para que tudo pudesse acontecer de forma organizada, de forma ordeira. Então, quem fez o credenciamento já está com sua vaga garantida, já vai poder vender os seus produtos, né? Logo, logo a prefeitura já vai começar a organizar para que na descida da Romaria ou nos dias que antecedem a descida, as pessoas possam já vender os seus produtos aí. A descida da Romaria esse ano, hoje é dia 1º, deve acontecer lá na próxima quinta-feira. Isso mesmo, a descida entre o dia 5 e 6, que é o dia 6, né? Que a gente chama de dia maior, né? O dia grande, que é o dia mesmo da procissão, dia da festa lá em Bom Jesus da Lapa. Então, todo mundo que fez o seu credenciamento, mas William, eu não consegui. Aí, infelizmente, a gente não pode fazer muita coisa, porque se abrir uma exceção para você, tem que abrir uma exceção para todo mundo. É o que aconteceu, por exemplo, agora na festa de Santana, onde o pessoal foi lá vender os seus produtos e tal. Ah, mas eu não consegui. Infelizmente, não tem como, porque a gente precisa trabalhar de forma organizada, né? Ah, mas eu queria vender meu cafezinho, eu queria botar meu carrinho, eu queria... Não tem como. Então, o dia foi para acontecer, né, desse credenciamento, foi ontem. Quem foi lá garantiu sua vaga, tá tudo certo. E aí, durante a semana, caso tenha alguma vaga remanescente, nós estaremos avisando aqui no, na programação da Rádio Educadora. A gente vai dar um jeitinho com os colegas da rádio para poder trazer esse aviso aí para vocês, beleza? 7:12, 7:12 aqui na sua Rádio Educadora. Deixa eu trazer aqui uma informação importante. Está aberto, né, o período de inscrições do Garantia Safra. É isso mesmo. Para você que estava aguardando aí as inscrições do Garantia Safra, chegou o momento, que vai começar a acontecer a partir da próxima segunda-feira, dia 3 de agosto, lá na Secretaria de Desenvolvimento Econômico, tá, gente? Então, a partir do dia 3 de agosto, as inscrições já estarão abertas no dia 3 de agosto, e os documentos necessários. Para quem já tem o hábito, já conhece, mas para você que vai fazer pela primeira vez ou não está recordando, os documentos para fazer a inscrição do Garantia Safra são CPF, RG, CAF ativo e um número de telefone válido. William, pode ser do meu vizinho? Tá funcionando, tá tudo certinho? Pode. Mas, William, eu tenho um celular aqui, eu não sei se está funcionando, então não pode fornecer esse telefone. O telefone tem que ser um número válido, né? Eu acho que isso quase não acontece. Mas tem gente que às vezes tem aquele telefone lá, aquele celularzinho lá que tá lá na estante. Às vezes usa um pouquinho ali ou tá com lá, mas não, o número não tá 100%. Então tem que ter um número de telefone válido. William, eu não tenho telefone fixo. Telefone fixo nem existe mais, né? Mas se você tem um telefone, um número de telefone bom, olha, eu não tenho telefone, mas tenho do meu vizinho, tenho de um primo, tenho de um tio, tenho da minha mãe, do meu pai, pode? Pode. O importante é que a linha esteja ativa, a linha esteja funcionando normal, tá bom? O horário para você se inscrever, fazer as inscrições do Garantia Safra, é de 8 da manhã às 2 da tarde. E a gente faz aquela ressalva como sempre: não precisa pegar fila, não precisa desesperar ir para a porta da secretaria 3 horas da manhã, 4 horas da manhã para fazer as inscrições. Não precisa. É importante que você vá. Vai estar o período de inscrições, vai estar aberto. O secretário Gilson Fraga vai atender todo mundo que precisar fazer as inscrições, tanto que não colocou aqui um ponto final nas inscrições, mas tem um prazo para que as inscrições possam se encerrar. Mas é importante que você vá, faça a sua inscrição, né? Você chama aí um amigo, dois, você que vem da zona rural, pega aí, racha a gasolina. Eu sei que gasolina não tá barata, não tá fácil, mas conversa com dois, três amigos aí, junta, vem no carro, vem pra Caeté e faz as inscrições. De 8 às 2 da tarde, lá na Secretaria de Desenvolvimento Econômico. Lembrando, documentos é o RG, CPF, CAF ativo.

absolutamente nada, mas a gente pode fazer um mês diferente, que aquilo que você não conseguiu realizar no mês de julho possa dar certo e vai dar certo nesse mês de agosto. E nesse mês de agosto, a gente chama a atenção de vocês para duas situações. Primeiro, é a campanha Agosto Alaranjado, que a Secretaria de Meio Ambiente e Limpeza Pública vai lançar nos próximos dias. Primeiro a gente fala sobre isso e a gente já traz essa atenção para todos vocês. A gente já está num período muito longo sem chuva, quase que não choveu nos últimos meses. A gente está num período longo sem chuva. A gente já nota que a vegetação de Caetité já está diferente, já está um pouco mais amarelada. Aquele verdão, né, que a gente tinha no início do ano, até mais ou menos o mês de março, já está sumindo porque já tem muito tempo sem chuva. Nós tivemos uma garoinha ali, outra acolá, mas a gente sabe que para a nossa terra, para o nosso solo, não é o suficiente. E por isso, o sol tem sido mais predominante, as temperaturas têm subido, apesar de que o frio que a gente esperava na festa de Santana está chegando agora. Então a gente já chama a atenção de você, meu amigo, minha amiga, pelo amor de Deus, evite queimadas, né? Ah, William, eu tô com um terreno aqui, tô pra fazer uma limpeza, eu não consigo. Entre em contato, primeiramente, com a Secretaria de Desenvolvimento, com a Secretaria de Meio Ambiente. Vou até trazer o telefone pra você aqui. Você que tá com aquele entulho, tá com aquela folhagem, aquela galhada que precisa pegar na sua casa, a Secretaria de Meio Ambiente busca para você, viu? Não se preocupe, não. A Secretaria de Meio Ambiente busca para você, para que você possa fazer, né, levar, tirar esse entulho e não colocar fogo. O importante é que você não coloque fogo nesse entulho, não coloque fogo nessa folhagem. Pega lá, porque a prefeitura, junto com a Secretaria de Meio Ambiente, dá a destinação correta. Então é importante que você, meu amigo e minha amiga, não faça, né, essa queimada, porque a partir de uma queimada pequena vai se alastrando. Não é um caso, mas olha o que aconteceu aí no início da semana, ali em Vitória da Conquista, na Serra do Marçal, né? Ali no conhecido Rancho da Pamonha do Marçal. Alguém foi lá, achou que tinha que soltar fogos, como tá bem próximo da vegetação da Serra do Marçal, aconteceu o que aconteceu. Pegou fogo, o negócio se alastrou, foi uma agonia danada para que pudesse apagar o fogo, para que não pudesse chegar nas casas, porque tem algumas casas ali nas proximidades da Serra do Marçal. E aí foi um corre-corre para que aquela situação não se alastrasse. Então é bom a gente ter cuidado, porque de uma bituca de cigarro que você joga na beira da pista, não tem nada não. E a partir de uma queimada que você faz na sua roça, no seu plantio, isso pode se alastrar. O contato, você vai entrar em contato lá pelo Instagram da Secretaria de Meio Ambiente, tá, gente? Você pode entrar lá, você que tem lá, tem alguém que tá de olho, né, que tem o Instagram, pode entrar em contato, que o pessoal vai resolver aí pra você, vai recolher o seu entulho, vai resolver a sua questão para não deixar, né, esse lixo se acumular. Então, e os impactos, né, gente? É importante a gente até falar dos impactos que as queimadas causam na saúde. Primeiro, para quem tem problema respiratório, da mesma forma que eu, que sou extremamente alérgico à fumaça, à poeira, causa problema com tosse, falta de ar, agravamento de doenças como asma, bronquite. Para quem tem criança dentro de casa, é um negócio muito sério. E, sobretudo, para aquelas pessoas que têm DPOC, que é a doença pulmonar obstrutiva crônica. Outro problema é para o coração, viu, gente? Pois é, William, mas fumaça, problemas ao coração. Isso, para quem é exposto muito à fumaça, muito a essa fumaça produzida, pode causar infartos, derrames, piora de condições para quem já tem problema cardíaco e complicações com pessoas com comorbidades. E aí, geralmente, só atinge aqueles grupos que são mais vulneráveis, que é idosos, crianças, pessoas com doenças respiratórias e gestantes. Então a gente chama a atenção de vocês para que a gente possa evitar ao máximo possível, né? Tem essa cultura de botar fogo, mas lembre que tem pessoas que precisam estarem mais protegidas, estarem mais cuidadas. E sobretudo, esse cuidado é necessário, porque a gente vive em comunidade, a gente vive na coletividade.
Então, esse mês de agosto, vem aí a campanha Agosto Alaranjado e a gente já adianta e traz essa informação para

você, beleza? Horas com mais 21 minutos, 8 com mais 21. E olha, atenção, vem aí a festa da mandioca, segundo Expo Maniaçu, viu, gente? É isso mesmo. Dias 22 e 23 de agosto é a segunda festa, a 28ª festa da mandioca e segunda Expo Maniaçu. E inclusive, quero chamar a atenção de meus amigos e minhas amigas que estão ouvindo o programa na manhã de hoje. Estão abertas as inscrições para você que tem o seu comércio, que tem a sua loja e, sobretudo, voltado, né, para o público de Maniaçu, para o evento. Estão abertas as inscrições para quem vai expor lá em Maniaçu. Deixa eu dar uma olhadinha aqui para falar certinho para vocês, abrir aqui certinho para trazer essa fala para vocês, porque é muito importante para quem vai participar da festa da mandioca. Serão 26 vagas gratuitas destinadas a agricultores familiares, produtores rurais e criadores de bovinos do município, divididas entre estandes institucionais, comercialização de produtos locais e exposição de animais que cumpram as exigências sanitárias vigentes. Para quem vai participar da exposição, para quem vai levar os seus produtos ou expor, como aconteceu ano passado, tivemos um número grande, né? Tivemos aí os estandes institucionais, né? Cotraf, tivemos aí das associações, inclusive tem uma associação lá que eu tô tentando lembrar, essa associação tinha um biscoito assim delicioso, né? Que a gente comprou lá no ano passado, comprou eu e minha esposa, e os biscoitos assim maravilhosos, né? Uma farofa, enfim, são produtos de altíssima qualidade, isso eu posso garantir. E aí, para quem for participar, é necessário procurar presencialmente, não tem outra forma de inscrição, a Secretaria de Desenvolvimento Econômico, apresentando a documentação que está lá no edital. Tem uma publicação que, se eu não me engano, é do dia 28 de julho. Então você vai pegar e baixar lá. Tem uns formulários que precisam ser preenchidos, né? Se você não tiver como fazer isso, pessoal, na secretaria lá vai te ajudar. Então atenção você, produtor, a galera aí das associações, né? Sobretudo a associação lá da feirinha da agricultura familiar, né? Pode participar também, viu, gente? Pois é, tem stand lá voltado para todo mundo, para todas as pessoas. Então você vai pegar lá o edital, verificar a documentação. Tem lá umas declarações que precisam ser preenchidas. E aí, a partir da próxima segunda-feira, você dá um pulinho na Secretaria de Desenvolvimento Econômico, levando lá também. Tem uma documentação que está sendo exigida no edital para quem vai expor os produtos, para quem vai levar seu stand, né? Nós tivemos lá stands de fornecedores de internet, tivemos lá de cooperativas de crédito, tivemos lá também estandes de associações, né, de mulheres, de produtos, enfim, foi uma festa maravilhosa e estava tudo muito bem organizado no ano passado, e esse ano, devido ao sucesso do ano passado, esse ano a Prefeitura de Caeté vai fazer a sua exposição. E lembrando que tem um cronograma que precisa ser seguido, que tá lá também, precisa ser seguido no edital. Então corre, já baixa aí na sua casa, entra no Diário Oficial da Prefeitura de Caeté, olha o edital, baixa tudo direitinho. Se tem possibilidade de imprimir na sua casa, imprime, corre, e na segunda-feira, primeiro horário, você já vai lá procurar a Secretaria de Desenvolvimento Econômico, nosso secretário Jus Fraga, e faz a entrega da documentação. Mas corre, porque o prazo é curto, né? O prazo é curtinho, se eu não me engano, até o dia 13 de agosto. E aí você faz a entrega e garante a sua exposição, que vai ser uma bonita festa, já que a outra parte é de responsabilidade da prefeitura. E eu digo pra você, tá sendo feita uma festa maravilhosa. Dias 22 e 23, segunda Expo Maniaçu e 28ª Festa da Mandioca. E é claro, né, gente? Não vai faltar aí o turf, não vai faltar a corrida de cavalos, não vai faltar também a tão esperada Copa de Marcha. 7 horas com mais 25 minutos, 7 com mais 25, aqui na sua Rádio Educadora, desejando para você um excelente dia. Quer participar com a gente? Mande aí o seu telefone, mande aí o seu WhatsApp aqui pra gente. 99907-1007. 99907-1007 é o WhatsApp aqui da Rádio Educadora. Mande aí a sua mensagem que nós estamos prontos para atender você. Olha, atenção, teremos roda de conversa no próximo dia 5 de agosto, ou seja, quarta-feira,
teremos aí no dia 5 de agosto roda de conversa, que é o grupo Laços de Amor, é o grupo de gestantes do CRAS. E na oportunidade terá dois temas: saúde da mulher com ênfase em fisioterapia pélvica e obstétrica. É para as mulheres que vão dar à luz ou pela primeira vez, ou pela terceira vez, ou pela segunda vez. É importante o tema. E também teremos o Agosto Dourado, que é a conscientização sobre aleitamento materno. O Agosto Dourado, ele é, pois é, porque o leite materno, ele tem uma coloração assim já próxima da dourada. Por isso é chamado de Agosto Dourado, que é a conscientização sobre o aleitamento materno. As palestrantes, teremos a fisioterapeuta Fabiana Caroline Neves Souza. Ela é especialista em saúde da mulher, com ênfase em fisioterapia pélvica e obstétrica. E teremos também a palestra com a enfermeira Maria de Fátima Neves Barberino Silva. Ela que é enfermeira obstétrica e doula, especialista em saúde coletiva e sociedade. Onde é que vai ser, William? No Salão do CRAS Santo Antônio, que fica ali ao lado do Clube da NB. Para você que não conhece, fica ali ao lado do Clube da NB, no bairro Santo Antônio. A palestra acontecerá dia 5 de agosto às 18h30. Tem gente que pensa assim: ah, mas é uma palestra, vai ser aquele negócio enfadonho. Não, muito pelo contrário, o pessoal vai fazer muita interação. É uma palestra extremamente dinâmica, com a participação das gestantes do grupo Laços de Amor, que é a gestantes do, o grupo de gestantes do CRAS. William, eu sou gestante e não estou no grupo. Pode participar? Claro que pode. É só chegar por lá e solicitar também a inserção do seu nome no grupo. É importante que todas as mulheres, né, gestantes de Caetité, possam participar desse grupo. Não é só voltado para quem está inscrito no CRAS, não. É para todas as pessoas que desejarem participar. Não tá no grupo, mas chega lá no próximo dia 5, procura os coordenadores do CRAS. Olha, eu não me inscrevi, eu não fiz aqui a minha inscrição, mas gostaria de participar. Tenho certeza absoluta que o pessoal do CRAS vai te receber com muito carinho e trazendo, né, gente, obviamente, todos esses cuidados para você que tá aí, gestante, esperando dar luz ao seu primeiro, ao seu segundo, ao seu terceiro filho. É importante que você tenha todo esse amparo. E para isso, a Prefeitura de Caetité, a gestão para seguir avançando, vem investindo nessa área, acolhendo as mamães e os futuros caetienses que nascerão em nossa cidade. Sete com mais 28 minutos. Olha, atenção, vacinação antirrábica que começa neste sábado, viu? A partir desse sábado, a Secretaria de Saúde informa que começa a vacinação antirrábica, que acontece hoje e amanhã nas seguintes localidades. Atenção, hein? Maniaçu acontece hoje. Vacinação antirrábica na Vargem da Onça agora às 8 horas, na Engazeira às 9 horas, na Lagoa do Vilão agora às 10 horas, em Bangue 11 horas e Taperinha meio-dia. Atenção, região do Cercado, inclusive nesse horário o pessoal já está se organizando para ir para a região do Cercado. Acontece vacinação antirrábica em Lamarão às 8h30, Umbaúba às 9h30, Vargem do Sal às 10h30 e Lajedo de Oroca, do Arouca, às 11h30. Atenção, região de Pajeú do Vento. Tem vacinação antirrábica, não é vacinação para crianças não, viu gente? É para vacinar cães e gatos. Atenção, Pajeú do Vento, hoje dia 1º, tem vacinação agora às 8h30 em Oiteirinho de Pedras, às 9h30 na Fazenda Nova, às 10h30 em Barro Duro e às 11h30 no Novato. Atenção, região de Caldeiras. Tem vacinação agora às 8h30 em Sambaíba, às 10 horas em Cachoeira, às 11 horas na Chapada e ao meio-dia na Berinjela. Brejinho das Ametistas. Tem vacinação hoje às 8 horas em Açoita Cavalo de Cima, às 9 horas em Açoita Cavalo de Baixo, às 10 horas no Rio da Faca, às 11 horas em Rio das Antas. Atenção, região da comunidade, né? Da localidade aí do Juazeiro. Hoje, dia 1º, tem vacinação, viu? Às 9h30 em Pau Ferro do Juazeiro, às 9h30 na Lagoinha e das 10h30 até o meio-dia aí na comunidade do Juazeiro. Tem vacinação aí nesse horário hoje. Atenção, região aí, voltando para a região do Cercado.
Tem vacinação hoje, dia 1º de agosto, às 8 horas em Baixa dos Cardoso, às 9 horas nas Mercês, às 10 horas no São Felipe, às 11 horas no Alegre e ao meio-dia na Formosa 2, região do Cercado. Atenção, região de Aroeiras. Tem vacinação hoje às 8 horas em Salinas, 9 horas no Sítio, 10 horas em Tanquinho, 11 horas na Vereda do Cercado e ao meio-dia no Gado Bravo. Bom, amanhã, dia 2 de agosto, continua a vacinação antirrábica. Amanhã, 2 de agosto, região de Maniaçu. Tem vacinação amanhã às 8 horas na Lagoa do Barro, às 9 horas na Gameleira, às 10 horas no Riacho da Vaca e às 11 horas no Barreiro, amanhã, dia 2 de agosto. Região de Santa Luzia. Tem vacinação amanhã, no dia 2 de agosto, às 8 horas, Cabeça da Onça, às 9 horas no Pau Ferro, às 10 horas no Baixão e às 11 horas na Lagoa do Canto. Atenção, regiões que não pertencem, né, a nenhuma região, tipo Santa Luzia, são regiões cobertas pelos PACs, que inclusive aqui, tem regiões aqui da região próximo, né, próximo Pajéu do Vento, próximo aqui de Caeté, mas que não pertencem a nenhum PSF, são regiões cobertas pelos PACs. Regiões cobertas pelos PACs, amanhã tem vacinação. Às 8 horas na Sucupira, às 9 horas em Brejo dos Padres, às 10 horas nas Vargens, às 10h30 na Invernada 1, às 11 horas na Invernada 2, às 11h30 na Mangabeira e ao meio-dia e 30 na Moita dos Porcos. Regiões cobertas pelos PACs, amanhã, dia 2 de agosto, tem vacinação aqui pertinho de Caetité, às 8h30 da manhã no Alto do Brás, às 9h30 na Tabua, às 10h30 na Lagoa de Dentro e às 11 horas no Mandacaru. Atenção, regiões cobertas pelos PACs, dia 2 de agosto. Às 8 horas tem vacinação na Escadinha de Caborongo, às 8h30 na Lagoa de Félix Pereira, às 9h30 na Cabeça da Vargem, às 11 horas no Cuba, às 11h30 na Mutamba e ao meio-dia na Vargem Formosa. Atenção, região de Pajeú do Vento, tem vacinação amanhã, às 8h30 na Lagoa das Vacas, às 9h30 na Cacimba, às 10h30 na Lagoa Grande e às 11h30 na Mangueira. Atenção, região de Santa Luzia, tem vacinação amanhã antirrábica, viu, gente? A gente tá trazendo aqui o calendário de vacinação antirrábica, ou seja, para cães e gatos, viu? É importante a gente ressaltar que aí as pessoas, né, ficam imaginando, né, que é vacinação comum, né, e é vacinação antirrábica, já que esse mês de agosto é dedicado aí para a vacinação antirrábica. Atenção, região de Santa Luzia, tem vacinação amanhã às 8h30 no Espinheiro, às 9h30 na Caraíba, às 10h30 na Lagoa Comprida e às 11h30 em Tanquinho de Santa Luzia. Atenção, região de Brejinho, tem vacinação amanhã às 8h30 em Pau a Pique, às 9h30 na Serragem e às 10h30 em Rodeador. E aí, esse calendário você encontra lá no Instagram da Prefeitura de Caeté, onde você fica por dentro de todas essas informações.

7:35, vamos com o nosso interlúdio musical, chegando esse grande sucesso, Simone Revelação. Ótima manhã pra você, bom dia!

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Uma excelente manhã para você que sempre acompanha o programa Dedo de Prosa. E em nome de todos vocês, eu mando abraço para meu amigo Vila Protético, que sempre está acompanhando o nosso programa. Bom dia, Vila, para você e para toda a sua família. Olha, deixa eu trazer outra informação importante aqui para você. Aliás, antes de eu trazer essa informação, trazer aqui um resumo, né, daquilo que aconteceu na festa de Santana. Foi uma festa maravilhosa, né? Uma festa que aconteceu tudo de acordo com o que estava previsto, os artistas, mas eu quero aqui falar sobretudo os artistas de Caetité, que deram um show. Nós tivemos aí praticamente todos os dias de barracão cultural lotado, até mesmo durante aqueles intervalos, né, entre o palco principal e o barracão cultural. Mas aqui eu quero fazer meu foco são para os artistas. Primeiro, os artistas de Caetité que subiram ao palco do palco principal, que deram um show, né? Não vou conseguir lembrar de todo mundo, mas os artistas de Caetité que participaram ali, que eu sou citar um aqui, eu tenho que tentar lembrar de todo mundo que deu um show no palco principal, do primeiro até o último dia, já aqui no dia de Senhora Santana, né? Tivemos só a atração católica, que foi Eugênio Jorge. Mas os artistas de Caetité que brilharam, que participaram do edital da Festa de Santana e que deram um show ali no palco, sem palavras, né? Sem palavras. Nós temos, e eu tenho o maior orgulho de dizer isso, primeiro que Caetité é um grande celeiro exportador de bons músicos, né? Músicos que hoje tocam em Salvador, tocam em São Paulo, tocam até fora do país. Caetité tem um celeiro de exportação de músicos de altíssimo nível, né? E segundo, nós vimos ali no Barracão Cultural o que é a nossa Caetité falando de cultura, da dança, do teatro, teatro infantil. Eu mesmo estava me divertindo a beça ali com o teatro infantil. Ótimos atores, ótimas atrizes. A gente fala da dança, os grupos de dança em Caetité, uns com a performance solo, outros com a performance em grupo, com as suas danças em grupo. Parabéns demais. E se a gente for falar da música, meu Deus do céu, aí eu vou ficar aqui horas e horas falando. Mas os artistas de Caetité provam a cada ano que nós temos uma cultura pujante, nós temos uma cultura gigante, nós temos artistas de todos os naipes das artes, desculpando a redundância, que dão um show ali todas as vezes que chegam no Barracão Cultural. Sempre que chegam com um repertório novo, com uma dança nova, com uma performance nova, com espetáculos novos, né? Então, o Barracão Cultural é isso, gente. É aquele aconchego, é aqueles artistas que chegam e, independente se tem ali uma pessoa, ou tem mil pessoas, ou tá com um barracão lotado, mas vão e se apresentam. Nós tivemos, como eu disse, praticamente todos os dias, todos os horários de Barracão Cultural estavam cheios, né? Todos os horários estavam cheios. E isso muito me alegra, porque o povo de Caetité, né, a população de Caetité, vai ali prestigiar os seus artistas. E eu acho que mais do que receber um cachê, mais do que estar presente ali, mais do que estar naquele dia a dia, naquele momento de apresentações, né, de cultura ali na Praça Catedral, mais importante do que isso tudo é a população estar ali prestigiando seus artistas. Mas quero fazer também um lembrete especial. Se todos os dias nas alvoradas, se nos momentos da entrada ou da saída da celebração, no levantamento mastro, nós tivemos a presença da AFLIC. A AFLIC é a Associação Filarmônica Lira Independente de Caetité, que, salvo engano, ela foi criada recentemente, mas que tem dado um brilho especial às celebrações religiosas em Caetité, aos movimentos em que eles sempre são contratados ou convidados. Eles estão ali presentes. E pense numa qualidade, é o que eu acabei de falar. Os artistas de Caetité, sejam eles músicos ou atrizes ou dançarinos ou dançarinas ou bailarinas, enfim, eles dão um show. E a AFLIC, ela faz essa participação especial, ela tem esse momento dentro dos festejos de Caetité, ou seja, na festa de Senhora Santana ou ali na comunidade do bairro do Santo Antônio, né, na comunidade de Santo Antônio, ou na festa de Nossa Senhora Aparecida. A AFLIC tem ali músicos de alto gabarito, que vem fazendo sua participação no 2 de julho, vem fazendo a sua participação durante os bloquinhos, né, que colocam ali
a Filarmônica para tocar, mas o pessoal tá ali super engajado. E eu acho que é importante a gente fazer esse destaque aqui para a Flic, porque ela é uma representação da música caetetense em todos os aspectos. Porque ali nós temos músicos que tocando ali uma flauta, ou tocando um sax tenor, ou tocando uma clarineta, ou tocando um trompete. Mas eles também integram outros grupos musicais de Caetité. E a Flic demonstra muito bem isso. Demonstra esse trabalho incrível dos artistas da nossa cidade, dos músicos da nossa cidade, como eu disse, são músicos de alta qualidade, músicos que estudam bastante, que estão ali buscando novas técnicas. E a Flic, ela estava participando praticamente todos os dias do Novenário de Senhora Santana, né? Os músicos com ali o seu fardamento, a sua camisa, se eu não me engano, acho que é vermelha, né? Todos muito bem alinhados, com seus instrumentos afinados, dando o tom, dando a cara, né, da parte religiosa da festa de Santana. Não só na parte religiosa da festa de Santana, mas também dando aí a tonalidade, mostrando que quando a Flic está presente, tem alguma celebração acontecendo, tem alguma festa acontecendo. Mas o Barracão Cultural é um espaço importantíssimo, né, dessa valorização dos artistas de Caetité. E é isso que a Prefeitura de Caetité, junto com a CECELT, busca: valorizar cada vez mais os artistas no Barracão Cultural ou no palco principal, mostrando que a nossa Caetité possui músicos, possui artistas de alto nível. E aqui a gente deixa esse registro, nossos parabéns em nome da Prefeitura de Caetité para os nossos artistas da nossa cidade, que fizeram um trabalho incrível, fizeram um trabalho maravilhoso e que, sobretudo, estiveram presentes em todos esses dias. Parabéns a todos os artistas de todos os naipes da nossa Caetité. Outro ponto que eu quero enfatizar aqui, falando da festa de Santana também, foi a Vila Gastronômica. A Vila Gastronômica, ela foi um grande sucesso. Olha, eu vou dizer uma coisa pra vocês. Se eu tivesse ali com dinheiro, eu tinha comprado de tudo, tinha comido de tudo, tinha levado um monte de coisa pra casa, porque é tudo muito bonito. Gente, quem não visitou a Vila Gastronômica, olha, eu sou de tal religião, não participo de festa. Mas fica aqui o meu pedido pra que no ano que vem você possa participar e ir lá na Vila Gastronômica. Você vai ver quanta coisa bonita. De lembranças para Caetité, de lembranças religiosas, de camisetas, de aquelas tábuas, né, para churrasco. A comida, tinha lá, gente, um chocolate quente que eu, por conta de estar envolvido na festa, quem me vê nos eventos da prefeitura sabe que o momento que a gente tem para sair é muito restrito. E tinha ali um chocolate quente que eu não sei de quem é, eu faço aqui esse registro, porque tava uma fila gigante, todo mundo querendo experimentar esse chocolate quente. Felizado foi quem experimentou desse chocolate quente, porque nem eu, nem minha esposa, a gente não conseguiu provar, porque todas as vezes que a gente chegava, a fila tava grande. Mas a Vila Gastronômica, ela tem esse, como eu sempre falo, é o sabor Caetité. Seja no chocolate quente, seja no pão com pernil, seja no pastel, seja no caldo de cana, seja no caldo, seja nas inúmeras formas de alimentação que estavam sendo ofertadas ali ao público, mas a vila foi um grande sucesso. Do primeiro dia em que a vila abriu até o último dia em que a vila encerrou, a vila estava lotada todos os dias. E eu fico muito feliz, né? Da mesma forma como eu falei do Barracão Cultural, vermos aquela Vila Gastronômica cheia é a mesma coisa que dizer: olha, a comida de vocês é maravilhosa. A comida de Caetité, a gastronomia de Caetité tá de parabéns, porque todo mundo, muita gente foi pra lá. Eu ali fiquei, tomava um caldo ali, comia um cachorro quente, aquele negócio, mas todas as pessoas que foram ali puderam degustar do sabor Caetité, foi maravilhoso. E meus parabéns ainda mais pelas pessoas que estavam ali fazendo aquele trabalho de alimentação que a gente fala inicialmente, com muita dedicação. Todo mundo foi ali e preparou seus bolos, e preparou esse chocolate quente, preparou o cachorro quente, preparou o caldo, e preparou a farofa, e preparou o pastel, e preparou o suco. Parabéns! Parabéns, porque a gente mostra ali a dedicação, né? Eu ouvi de uma vez assim: olha, o pessoal de Caetité é muito caprichoso. E de fato, a Caetité em específico, não desmerecendo ninguém, gente, mas Caetité tem esse quê especial, né? E aí eu falo desse quê especial, eu volto para a parte de artesanato, né?
as pessoas ali, cada barraca com pulseiras, com camisetas, com joguinhos ali de panela, de crochê e blusas e lembranças para Caetité e tábuas, né? E acessórios para cozinha. Tava ali o pessoal com peças maravilhosas, né? Ali me chamou a atenção que teve uma pessoa que fez uns panos, não sei se é pano de prato, mas com a imagem dos santos. Senhora Santana, Santo Antônio, São José, Nossa Senhora de Fátima. E junto com aquele pano de prato, você ainda tinha um terço junto. Então assim, você vê a dedicação e tudo, todas as barracas, tudo muito bem organizado, tudo muito bem feito, personalizado. Se você quisesse o contato, tinha ali o arroba do Instagram, o contato, tudo bonitinho. Então tá de parabéns ao pessoal da Vila Gastronômica, tá de parabéns a todos que trabalharam, fizeram ali. A vila tava muito aconchegante, tava muito gostoso. Pena que acabou, né, gente? Pena que acabou. Mas a gente fica muito feliz de ver que a Festa de Santana, em todos os seus formatos, né? São três espaços que foram construídos e aqui fica os meus parabéns a todas as secretarias envolvidas. Não tem como dizer que foi só uma secretaria. Claro que à frente da Festa de Santana você tem a Cecelt, que faz a contratação das bandas, que formata o edital, que manda também, envia artistas lá para a Vila Gastronômica. Nós tivemos ali na Vila Gastronômica somente artistas de Caetité, lá na Vila Gastronômica. Não vou citar aqui artistas, porque eu posso recorrer em esquecer alguém, porque foram muitos artistas, mas teve dia lá que tava uma determinada banda, ou tava um determinado som de barzinho, né? Voz e violão, que estava cheio. Pessoal curtindo, cantando, dançando, aproveitando, participando, chegando junto. Mas os três espaços que foram formatados foi com o auxílio de todos, né? Com todas as pessoas participando, com todas as secretarias participando, todas as pessoas que elaboraram. E fica aqui meu registro especial para a galera da limpeza pública. Eu não posso deixar de citar, pessoal, fazer esse registro, porque se tinha ali o palco principal no dia 23, terminou e a praça estava suja, logo de imediato, que já terminava já próximo do horário dos trabalhadores e trabalhadoras da limpeza pública começarem, né? O pessoal já estava com o seu instrumento de trabalho na mão e já estava limpando a praça para que no outro dia quem passasse por ali já encontrasse a praça limpa, né? E aqui fica o meu registro para o pessoal da limpeza pública, né? Eu acho que a maior banda foi o pessoal da limpeza pública, que fez um trabalho sensacional. No outro dia, o pessoal já tava, terminou a Festa Santana, limparam a praça e jogou água, né? Lavou a praça, lavou as ruas ali, lavou ali a região do Bradesco, onde tava a vila, lavou ali a região onde tava as barracas de pastel, lavou ali a região do palco, deixou o anfiteatro limpo. Então, acho que o trabalho, né? Essa limpeza, essa organização do pessoal da limpeza pública foi nota mil. Mas as outras secretarias, Secretaria de Saúde, Secretaria de Desenvolvimento Econômico, Cecelt, Educação, enfim, eu não estou conseguindo lembrar todas as secretarias, né? Relações Institucionais, as 10 secretarias que a Caetité possui, se eu não me engano, estavam todas engajadas, unidas, né? Secretaria de Desenvolvimento Social, todas engajadas, unidas em prol de fazer uma Festa de Santana inesquecível. E a gente já fica na saudade, né? Eu mesmo no outro dia tava assim, moço, tá faltando alguma coisa, porque são 10 dias em que você vive a Festa de Santana de forma intensa, né? De forma intensa. E a gente fica muito feliz. A nossa felicidade é de ver uma Festa de Santana onde todo mundo participou, onde todo mundo esteve junto, onde todo mundo chegou e participou da festa. Todos os dias no palco principal lotado, todos os dias barracão lotado, vila lotada. E a prova de que a Festa de Santana, ela segue firme mais do que nunca. E sem contar a celebração, né, gente? A celebração, as celebrações, elas estavam todas cheias. Então a Festa de Santana fica na saudade, né? Já vai ficar na saudade. Mas vem aí Festa da Mandioca em Maniaçu, vem aí 7 de setembro em Beijinho, Pajeú do Vento, e vem aí o Natal da nossa cidade, o Natal Novo Tempo, que já está sendo construído, já está sendo mexido, já tem informações de que o pessoal já está no planejamento do Natal de Caetité. Então fica aqui o nosso registro dessa Festa de Santana incrível e até 2027. Sete horas com mais 54 minutos, 7:54. Deixa eu mandar um abraço para o nosso amigo Zé Roberto, acho que é isso, né?
de Ibiaçuçu, que está parabenizando a gente por essa programação muito transparente, um exemplo a ser seguido por outros municípios. Obrigado, Zé Roberto, pela sua participação. Obrigado por você estar mandando essa mensagem pra gente aqui. Sobre o ReURB, olha, eu não tenho o nome aqui, deixa eu ver se tem o nome da pessoa aqui. Meire, eu te recomendo a respeito do ReURB procurar a Secretaria de Serviços Públicos. Tem lá o setor do ReURB, o pessoal vai te orientar direitinho quanto à entrega. A nós aqui do programa ainda não foi passado, mas eu acredito que em breve já vai ter aí essa entrega da documentação. Mas em breve também a gente vai estar avisando aqui dentro da programação da Rádio Educadora quando estará entregando as escrituras do terreno do Prisco Viana, que, salvo engano, foi que terminou agora esse período, né? Fazendo aí essas inscrições, né? Esse chamado dos moradores do bairro Prisco Viana. Salvo engano, fechou agora recentemente, mas em breve nós teremos aí aquele evento maravilhoso de entrega das escrituras do ReURB, né? Esse programa que já vem acontecendo em Caeté há quase 2 anos, uma iniciativa inédita da gestão do prefeito Valtécio, para que todos tenham, né, a segurança de estarem nas suas casas, de poder botar a cabeça no travesseiro e dizer assim, ó, aqui é meu, ninguém toma, ninguém tira, que eu tenho escritura aqui na minha mão. Tá bom, gente? 7h55, eu vou ficando por aqui. Agradecendo a todos vocês pelo carinho da audiência. Eu volto no próximo sábado, no horário normal, a partir das 8 da manhã. Fiquem todos com Deus e até a próxima oportunidade, se Deus quiser. E, ó, mais informações você encontra lá no nosso Instagram, @ Prefeitura de Caeté. Você fica por dentro de tudo, de todos os vídeos, de todas as notificações, por dentro de todas as informações da nossa Caetité. Tá bom, gente? Fique com a última de hoje. Flávio Venturini, Caetano Veloso, Céu de Santo Amaro. Uma ótima manhã pra você, 7h56, fique com Deus. Vem aí a transmissão da missa em comemoração aos 95 anos de Monsenhor Ademar.

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1: Para esta celebração, hoje que a igreja também faz memória a Santo Afonso Maria de Ligório, nós também temos intenção especial para esta celebração, é pelos 95 anos de idade, aniversário natalício de Monsenhor Ademar Cardoso Neves. Também outra intenção especial, estamos fazendo também a abertura do Congresso Diocesano da OVM. Também pelo dom da vida ainda de Manuel Soares Teixeira, Adelaide de Souza Rodrigues, pela saúde de Manuel Neves e também pelo descanso eterno de Gabriel Teixeira Silva e falecidos da família. Celebrando a memória de Santo Afonso Maria de Ligório, iniciamos hoje um mês vocacional, acolhendo o convite para sermos comunidades e encontro de testemunho e de missão. Inspirados pelo exemplo das primeiras comunidades que perseveravam bem unidas e partiam o pão, apresentemos ao Senhor todas as vocações da igreja. Celebremos com fé e gratidão. Preside esta celebração o nosso bispo diocesano, Dom Carvalho.

0: Em nome do Pai e do Filho e do Espírito Santo. A graça de nosso Senhor Jesus Cristo, enviado do Pai, o amor do Pai do céu e a comunhão do Espírito Santo estejam convosco.
1: Bendito seja Deus que nos reuniu no amor de Cristo.
0: Estejam sentados por um instante, por favor. Irmãos e irmãs, hoje, o 1º de agosto, que é o mês vocacional, nós iniciamos este mês vocacional com o encontro diocesano da OVM, que é a obra das vocações e ministérios da nossa diocese. O encontro acontecerá no Centro Pastoral São Joaquim, mas iniciamos com a missa aqui na Catedral. Por que a Catedral? Porque é a Igreja Mãe da Diocese. E hoje nos reunimos com diversas paróquias da Diocese, representantes de diversas paróquias. Depois também, porque aqui está sepultado o fundador da nossa OVM, Dom Alberto. Depois, terminada a missa, cada um pode passar, rezar um pouquinho ali na cripta da nossa Catedral. Então sejam bem-vindos os representantes da OVM, das diversas paróquias da nossa diocese, abrindo assim o coração para este mês vocacional, como eu disse, que tem como tema inspirado no 5º Congresso Vocacional do Brasil, comunidades vocacionais, encontro, testemunho e missão. E o lema do Ato dos Apóstolos: perseveravam na oração, na união e na fração do pão. Nós acolhemos aqui os padres aqui da Catedral, o pároco da paróquia Nossa Senhora Aparecida, o padre Bruno da paróquia de Caraíbas, o padre Runielso e o padre José Rocha, formador. Temos a presença dos seminaristas, estão aqui presentes 17, é porque eu contando com os padres, 17, das três comunidades nossas, comunidade do propedêutico São José, lá em Guajeru, a comunidade São Pio X do discipulado em Vitória da Conquista, e os seminaristas da comunidade da Configuração Nossa Senhora de Guadalupe em Belo Horizonte. Eles participam e animam esse encontro vocacional. Iniciamos também o mês vocacional celebrando a graça da vida de Monsenhor Ademar. Uma salva de palmas para o Monsenhor Ademar. Muito querido entre nós e muito conhecido. Eu nem vou perguntar quem conhece o Monsenhor Ademar, não cabe a pergunta. Deveria ser assim: quem não conhece? Mas Monsenhor Ademar já assumiu ofícios em várias paróquias da diocese, sempre muito disponível, é uma pedra preciosa que temos entre nós. 95 anos de idade, e a gente não celebra somente a graça da longevidade, porque a longevidade já é um sinal da bênção de Deus, mas nós celebramos a graça de uma longevidade com plena saúde física,

Depois dele veio o Monsenhor Oswaldo com 76 anos. Então, o padre Itamar também está com 76, os dois aí. Então, nós rendemos graças por esta dádiva dada por Deus. Acolhemos aqui os familiares do Monsenhor Ademar, os familiares de sangue, né, que é muito importante na vida e da missão dele. E a gente sabe que a família tem uma importância para o Monsenhor Ademar. E os familiares também de fé, de batismo, de igreja, de missão. Então é com esse coração agradecido a Deus, iniciando o encontro da OVM, celebrando os 95 anos, testemunho de vida, de encontro e missão na nossa diocese, e iniciando assim o mês vocacional. Então fiquemos de pé e confiantes. Colocamos no coração de Deus o nosso desejo de santidade, pedindo perdão de nossos pecados.

0: Deus Todo-Poderoso, tenha compaixão de nós, perdoe os nossos pecados e nos conduza à vida eterna.
1: Amém.
0: Oremos. Associamos as intenções, as nossas intenções, as intenções dos que nos acompanham pelas ondas da Rádio Educadora Santana 100,7, de suas casas, locais de trabalho, hospital, onde estiverem, que cheguem a graça, a bênção e a misericórdia de Deus. Também na intenção dos romeiros que passam em visitação à nossa Igreja Catedral. Ó Deus, cumpris compassivo, ouvis compassivo os vossos filhos e filhas que padecem tribulações. Nós os suplicamos humildemente que, dando graças por vossa bondade na vida de Monsenhor Ademar e livres de todos os males, vos sirvamos com alegria por toda a nossa vida. Por nosso Senhor Jesus Cristo, vosso Filho.

0: Leitura do livro do profeta Jeremias. Naqueles dias, os sacerdotes e profetas dirigiram-se aos chefes e ao povo, dizendo: este homem foi julgado réu de morte, porque profetizou contra esta cidade, como vistes com vossos ouvidos. Disse Jeremias aos dignitários e a todo o povo: o Senhor incumbiu-me de profetizar para esta casa e para esta cidade, através de todas as palavras que ouvistes. Agora, portanto, tratai de emendar a vossa vida e as obras. Ouvi a voz do Senhor vosso Deus, que ele voltará atrás da decisão que tomou contra vós. Eu estou aqui em vossas mãos. Fazei de mim o que vos parecer conveniente e justo. Mas ficai sabendo que, se me derdes a morte, tereis derramado sangue inocente contra vós mesmos e contra esta cidade e seus habitantes. Pois, em verdade, o Senhor enviou-me a vós para falar tudo isso aos vossos ouvidos. Os chefes e o povo em geral disseram aos sacerdotes e profetas: este homem não merece ser condenado à morte. Ele falou-nos em nome do Senhor nosso Deus. Jeremias passou a ter a proteção de Aicã, filho de Safã, para não cair nas mãos do povo e evitar ser morto. Palavra do Senhor.
1: Graças a Deus.

Louvado seja nosso Senhor Jesus Cristo. Meus irmãos e irmãs, a gente pergunta assim, talvez, não é? Alguns estejam perguntando: como é que a gente abre o mês vocacional? Como é que a gente inicia o encontro da OVM? Como é que a gente celebra 95 anos de vida, de graça de uma pessoa, proclamando o evangelho da morte de João Batista? Minha gente, que coisa, não é? Mas o evangelho é tão triste. Mas nós não temos que nos fixar o olhar no que aconteceu na morte, como foi, esses detalhes. Nós temos que fixar o nosso olhar na vida e no testemunho de João Batista. É isso que a gente quer ressaltar hoje: o seu testemunho, mesmo em momento difícil. Um testemunho para pregar a palavra de Deus, para ser fiel ao Senhor. Depois, porque São João Batista é o padroeiro de todos os amigos e amigas. Então, não é tido entre nós como um homem fracassado, mas é tido entre nós como um homem glorioso, virtuoso, fiel a nosso Senhor Jesus Cristo. E assim, hoje eu pedi ao Monsenhor Ademar para nos dar uma palavrinha. E eu disse a ele que ficasse à vontade, porque a gente quer saber dele algumas coisas, ao menos eu tenho uma curiosidade imensa. 69 anos de vida presbiteral, de padre, 95 anos de vida. Como é que se sente celebrando esta data? E outra coisa que ele passa para a gente é receita, né? Já bota os celulares aí para vocês anotarem. Qual a receita para a gente chegar assim? Porque eu estou com menos da idade de ordenação que ele tem, 66, eu estou atualmente, e o Papa já está para me dar um título de procurador, porque eu passo o dia procurando. Tem coisas da minha mudança de 10 anos atrás, de 10 anos atrás para cá, que eu ainda não encontrei. Faço promessa para... Reza a ejaculatória de Santo Antônio, dou os pulinhos de São Longuinha, reza a salve uma rainha até o mostrado, e o monsenhor olha a cabeça. Ótima, excelente. Eu estou fazendo pergunta, preciso um dado da diocese, ligo para o monsenhor e tenho esse dado imediatamente. Então, monsenhor, fique à vontade entre nós, nos dê, nos fale sobre esta receita e como o senhor se sente no dia de hoje.

É a minha saudação ao nosso querido bispo, Dom José Carvalho. Quero saudar os meus irmãos no sacerdócio, meus queridos seminaristas, que serão meus futuros colegas, né? A minha saudação para os meus familiares aqui presentes, os ministros extraordinários da Comunhão Eucarística, o coral que está brilhantando a nossa celebração. E como sempre, eu quero cumprimentar os casais que estão aqui presentes, esposo e esposa. E a minha saudação aos nossos irmãos que nesse momento estão nos acompanhando através da nossa Rádio Educadora Santana FM, uma emissora católica, mas que não faz proselitismo, que não tem nenhum compromisso com nenhum grupo político. Ela, o compromisso dela é com a comunidade, é com o Evangelho. 45 anos no ar, 45 anos de evangelização nas terras sagradas do sertão. Então, meus irmãos, minhas irmãs, estamos começando o mês de fevereiro, o mês vocacional. Algumas pessoas têm um preconceito contra o mês de fevereiro, o mês de agosto. Eles acham que o mês de agosto é um mês azarado. Mas o mês de agosto não tem nada a ver com as coisas que acontecem. Tudo que acontece no mês de agosto acontece também nos outros meses. O mês de agosto é um mês especial. É um mês, como já disse, das vocações. É um mês das celebrações, por exemplo, a Assunção de Nossa Senhora. Nossa Senhora subiu, foi tomada ao céu, corpo e alma. A única pessoa que está no céu de corpo e alma tem a plenitude da salvação. É um mês que nós estamos abrindo o vocacional. Portanto, o mês de agosto, o mês que nós celebramos a Semana da Família, celebramos o Dia dos Pais, portanto é um mês rico. E eu nasci no dia 1º de abril, no mês de agosto, e sou muito feliz. Eu sou natural de... Eu não vou dizer meu nome porque todo mundo já sabe. Eu sou natural de Gaporão. Mas quando eu nasci, chamava Bonito. E Bonito era distrito de Caetité. Portanto, eu sou de Caetité, né? Porque Gaporão perto, e Bonito pertencia a Caetité. Então, eu sou o
filho, o filho mais velho do casal Olímpio e Alcina. Nós somos, foram 9 filhos. Um faleceu e atualmente nós somos 8. E eu sou o mais velho. Em 1945, eu entrei aqui no seminário. Na época era Dom Juvencio, o segundo bispo de Caetité. Foi ele que me recebeu. Meu pai me trouxe lá de Gaporã. Eu vim a cavalo, né? Naquela época era difícil o transporte. Eu vim a cavalo. E meu pai, então, me levou à casa do bispo, tocou a campainha, e quem me recebeu foi justamente o bispo Dom Juvencio. Então meu pai disse, olha, esse aqui está meu filho, e ele disse que quer ser padre. O senhor aceitar, aceita. Aí conversou com meus pais, depois conversou comigo, e eu fiquei no seminário. Meu pai foi embora, né? E agora eu comecei a chorar. Chorei o dia inteiro. Eu nunca tinha saído de casa. Era uma criança de uns 13 anos, calça curta, cabeça pelada, né? E depois no dia seguinte eu recuperei, né? Chorei, não foi de arrependimento, mas foi de saudade. Eu não vi, nunca tinha saído de casa. Eu fiquei aqui no seminário durante 2 anos. Mas aqui não tinha prédio de seminário, era a casa do bispo. Então os professores iam na casa do bispo dar aula a gente. E depois de 2 anos, em 1947, 47, então eu fui para Salvador, para o Seminário Central Santa Teresa. Fica lá no lugar chamado Ladeira da Preguiça, né? Era o local do seminário. E lá eu fiquei 11 anos, lá no sul. E em 21 de abril, desculpa, só estou falando lembrando de abril, né? 21 de julho de 1957, então me ordenei. Fui ordenado aqui, né? Pronto, aqui. E o oficiante foi Dom José III de Souza, terceiro bispo de Caetité. E nessa época ele já tinha sido transferido para Salvador. Ele veio então me ordenar nesse dia, né? De modo que eu sou padre, mas não fui eu que escolhi, não. Eu fui escolhido. Eu fui chamado por Deus para ser padre. Ele me chamou e esperou a minha resposta, né? Porque a gente sabe que a vocação é um chamado de Deus e é uma resposta humana. Ele respeita a nossa liberdade. De modo que depois que eu me ordenei, eu fui ser vigário de Jacaraci,
Naquela época, Jacaraci era Mortugaba e Elisinde Almeida eram distritos de Jacaraci, de modo que era uma paróquia muito grande. E não havia transporte. Transporte era o lombo do burro. E para mim, sem experiência, porque saí do seminário logo para essa paróquia grande. E lá eu fiquei 2 anos. E em 1960, né? 1962, então eu fui chamado por Dom José Pedro para coordenar um seminário. E agora, depois que eu vim para o seminário, para cá de perna, aí eu estou até hoje. De dada a minha idade, eu acho que ninguém vai me tirar daqui, não. É aqui. Daqui só a casa do pai. Né? De modo que eu sou muito feliz como padre, porque eu sei que ser padre não é um status, padre não é um profissional. Um padre é uma vida doada a Deus, a serviço dos irmãos. Portanto, a vocação vocacional é muito especial. Como diz o Evangelho, para os seus discípulos, não fosse vós que me escolhesses, mas fui eu que vos escolhi. Portanto, ser padre é uma responsabilidade muito grande. Ele deve ser um homem de muita fé. Como disse, a fé no sentido vertical, quer dizer, a sua união com Deus. E a fé no sentido horizontal, a sua união com os irmãos. E deve ser um homem de palavra, não somente de palavra, mas também da palavra. Porque o padre é para anunciar o Evangelho, a boa nova do reino de Deus. Quando Jesus voltou para a casa do Pai, ele enviou seus discípulos para que eles continuassem a mesma missão iniciada por ele. E ele disse: ide e ensinar o Evangelho a todas as criaturas, batizando em nome do Pai, do Filho e do Espírito Santo. Eu estarei convosco todos os dias até o final dos tempos. Portanto, a nossa função é anunciar a palavra de Deus. Então, meus irmãos, minhas irmãs, como já disse, sou muito feliz como padre. Eu diria, como o profeta, que retribuirei ao Senhor por tudo que ele tem feito em meu favor. Elevarei o cálice da salvação e invocarei o nome do Senhor. Portanto, eu espero continuar. Peço a Deus, nosso Senhor, mais alguns anos de vida. Eu sei que todos nós somos limitados. Todos nós temos validade. Nós estamos aqui de passagem. Mas eu quero mais alguns dias de vida, não para curtir a vida, não viver só por viver,
mas eu quero viver para servir. Foi tudo aquelas pessoas mais necessitadas, aquelas pessoas que mais precisam de mim. Eu quero terminar minhas palavras, que eu fico comigo, sem saber. Às vezes eu fico misturando as coisas que não sei o que estou falando. E, nesse momento eu estou assim, muito emocionado. E, no dia de hoje, né, no dia que nós estamos celebrando, quando vocacional, né, na presença de alguns colegas e dos. Também uma coisa que eu me esqueci foi cumprimentar os padrinhos e madrinhas da UVM, né, que dá o sustento, né, do seminário. Porque na minha época não havia UVM. Eram meus pais que custou toda a despesa. O seminário foi feito com meus pais. A viagem, estadia, tudo foi custeado por meus pais. Hoje nós temos a UEM que dá sustento às vocações. Então, eu quero uma saudação muito especial aos padrinhos e às madrinhas da vocação que dá esse sustento ao nosso seminário. Então, meus irmãos, minhas irmãs, para terminar, eu mesmo não sei o que estou falando direito, misturando as coisas. Então eu quero terminar com a minha vocação, da minha ordenação. Uma só coisa eu peço ao Senhor. E isso eu espero, habitar na casa do Senhor por todos os dias da minha vida.

Quero recordar aqui só três fatos que me chamam a atenção na vida do Mossô. São muitos, mas assim, os mais relevantes. Mossô Ademar, como eu disse, tem uma cabeça assim, muito boa e avançada, é claro. Dentro da nossa eclesiologia, ele não teve nenhum trabalho de fazer a transição depois do Concílio Vaticano II. Nós tínhamos outro monsenhor, o senhor João William, que foi colega dele, e os dois estavam quase que na mesma idade. O senhor João William fazia aniversário no dia 31 de julho, ontem. Se ele fosse vivo, teria feito 96 anos. Era um ano mais velho que o senhor Ademar. E hoje o senhor Ademar, 95. E o senhor João William era assim, tinha toda aquela imagem, eu disse no dia do falecimento dele, de um padre anterior ao Concílio Vaticano II, que conservou tudo aquilo que era da vida sacerdotal antes do Concílio Vaticano II. O monsenhor Ademar, num prazo mais acelerado, atualizou e muito rápido. Tem um fato que está escrito lá nos livros de tombo da diocese, no tempo de Dom José Pedro Costa. Dom José Pedro Costa deixou escrito assim: tive um dia exaustivo, muitos problemas. Quando estou encerrando o dia, aparece à minha frente o padre Ademar, fantasiado de civil. Isso que ele quis dizer: apareceu o senhor Ademar sem batina, que era obrigado a usar a batina, né? Então, assim, ele foi atualizando a vida dele de acordo com as decisões do concílio. Nem precisou o bispo dizer: vou tirar a batina e usar o clésimo, se que quiser. Ele já apareceu para o bispo de clésimo, né? E o bispo ainda usou a expressão fantasiado de civil. Depois, outro fato que me chama a atenção: a primeira designação de Monsenhor Ademar foi para a paróquia de Jacaraci, Nossa Senhora da Boa Viagem, Almas. E está escrito lá no livro de tombo que a comunidade se preparou para acolher o Monsenhor Ademar após a ordenação. E a comunidade se preparou, aquele tempo era um negócio grandioso, a posse de um paro. Então os professores fizeram o discurso perfeito e contrataram a banda de música e foi todo mundo para a entrada da cidade, e o Monsenhor Ademar não chegou, porque teve um problema na estrada, não sei se chuva, alguma coisa, era estrada de chão, e usava o jipe, e o carro não passou. E o povo ficou na frustração de esperar o pároco, e o pároco não chegar para tomar posse, né? E o terceiro, agora, recente, eu não estava no dia da novena, mas estava em casa acompanhando, o Monsenhor Ademar falou um testemunhozinho que ele deu, uma frase usada, pura filosofia, lógica pura. Ele disse assim, me chamou muita atenção: alguém me perguntou, se o senhor não fosse padre, o senhor seria o quê? Se referindo assim, qual seria a profissão que ele ia escolher, o que rumo ia dar a vida. E ele simplesmente respondeu: se eu não fosse padre, eu seria padre. Eu ia entrar para o seminário para ser padre, né? Muito lógica, né? A pergunta, muito lógica. Então, se ele não fosse padre, ele teria liberdade de escolher entre tantas vocações, a de ser padre. E escolheria ser padre. Em síntese, mil vidas eu tivesse, mil vidas eu daria ao Senhor. Então, parabéns, Monsenhor Ademar. É um testemunho de vida para todos nós, é ou não é? É o que a gente celebra no mês de vocação: testemunho e missão. Então, irmãos e irmãs agradecidos, elevemos ao Senhor as nossas preces.

0: pela Igreja, para que seja sempre comunidade de encontro, testemunho e missão, despertando e sustentando todas as vocações, rezemos ao Senhor.
1: Senhor, manifestai a nossa prece.
0: Pelas famílias, primeiras formadoras da fé, para que vivam unidas e perseverantes, ajudando seus membros a discernir o chamado de Deus, rezemos ao Senhor.
1: Senhor, escutai a nossa prece.
0: Pelos jovens, para que iluminados pelo Espírito Santo, tenham coragem de responder com generosidade ao chamado que o Senhor lhes dirige, rezemos ao Senhor.
1: Senhor, escutai a nossa prece.
0: Pela OVM, para que seja sempre unida, perseverante na fé, caridade, partilha e oração, rezemos ao Senhor.
1: Senhor, escutai a nossa prece.
0: Pela passagem do aniversário do Monsenhor Ademar, para que esse dia seja cheio de paz, saúde e sabedoria, rezemos ao Senhor.
1: Senhor, escutai a nossa prece.
2: Tudo isso vos pedimos por Cristo nosso Senhor. Amém.

0: Deus, para que o meu e o vosso sacrifício seja aceito por Deus Pai Todo-Poderoso.
1: Receba, Senhor, por tuas mãos este sacrifício,
2: para a glória do seu nome,
1: para o nosso bem e de toda a sua santa igreja.
0: Senhor, que destes vosso Filho para nos livrar da morte de todo o mal, aceitai clemente este sacrifício que oferecemos em ação de graças pela vida de Monsenhor Ademar, porque nos libertastes de nossas aflições. Por Cristo nosso Senhor.
1: Amém.
0: O Senhor esteja convosco.
1: Ele está no meio de nós.
0: Corações ao alto.
1: O nosso coração está em Deus.
0: Demos graças ao Senhor nosso Deus.
1: É nosso dever e nossa salvação.
0: Na verdade, é digno e justo, é nosso dever e salvação dar-vos graças sempre em todo lugar, Senhor Pai Santo, Deus Eterno e Todo-Poderoso. Ainda que nossos louvores não vos sejam necessários, vós nos concedeis o dom de vos louvar. Nossos hinos de louvor não acrescentam nada à vossa infinita grandeza, mas nos ajudam a alcançar a salvação por Cristo, Senhor nosso. Por isso, associados aos coros dos anjos, nós os louvamos com alegria, cantando a uma só voz.

0: de toda santidade. Santificai, pois, estes dons, derramando sobre eles o vosso Espírito, a fim de que se tornem para nós o corpo e o sangue de nosso Senhor Jesus Cristo.
1: Enviai o vosso Espírito Santo,
0: estando para ser entregue e abraçando livremente a paixão, Jesus tomou o pão, pronunciou a bênção de ação de graças, partiu e o deu a seus discípulos, dizendo: tomai todos e comei, isto é o meu corpo que será entregue por vós.

Mesmo modo, no fim da ceia, ele tomou o cálice em suas mãos e, dando graças novamente, entregou a seus discípulos, dizendo: tomai todos e bebei. Este é o cálice do meu sangue, o sangue da nova e eterna aliança, que será derramado por vós e por todos para a remissão dos pecados. Fazem isto em memória de mim.

0: Mistério da fé.
1: Anunciamos, Senhor, a vossa morte e proclamamos a vossa ressurreição. Vinde, Senhor Jesus.
0: Celebrando, pois, o memorial da morte e ressurreição do vosso Filho, nós vos oferecemos, ó Pai, o pão da vida e o cálice da salvação, e vos agradecemos porque nos tornastes dignos de estar aqui na vossa presença e vos servir.
1: Aceitai, ó Senhor, a nossa oferta.
0: Suplicantes vos pedimos que, participando do corpo e sangue de Cristo, sejamos reunidos pelo Espírito Santo num só corpo.
1: O Espírito nos una num só corpo.
2: Lembrai-vos, ó Pai, da vossa igreja, que se faz presente pelo mundo inteiro. Que ela cresça na caridade, em comunhão com o Papa Leão, com o nosso bispo José Roberto, os bispos do mundo inteiro, os presbíteros, os diáconos e todos os ministros do vosso povo.
1: Lembrai-vos, ó Pai, da vossa igreja.
3: Lembrai-vos também na vossa misericórdia os nossos irmãos e irmãs que adormeceram na esperança da ressurreição, e de todos os que partiram desta vida, acolhei-os junto a vós na luz da vossa face.
1: Concedei-lhes, ó Senhor, a luz eterna.
4: Enfim, nós vos pedimos, tende piedade de todos nós e dai-nos participar da vida eterna com a Virgem Maria, Mãe de Deus, São José, seu esposo, os apóstolos, Senhora Santana e São Joaquim, e todos os santos que neste mundo viveram na vossa amizade, a fim de vos louvarmos e glorificarmos, por Jesus Cristo, vosso Filho.
0: Por Cristo, com Cristo e em Cristo, a vós, Deus Pai Todo-Poderoso, na unidade do Espírito Santo, toda honra e toda glória, por todos os séculos dos séculos.

0: obedientes à palavra do Salvador e formados por seu divino ensinamento, ousamos dizer: Pai nosso
1: que estais nos céus, santificado seja o vosso nome, venha a nós o vosso reino, seja feita a vossa vontade, assim na terra como nos céus. O pão nosso de cada dia nos dai hoje, perdoai as nossas ofensas, assim como nós perdoamos a quem nos tem ofendido. E não nos deixeis cair em tentação, mas livrai-nos do mal.
0: Livrai-nos de todos os males, ó Pai, dai-nos hoje a vossa paz. Ajudados pela vossa misericórdia, sejamos sempre livres do pecado e protegidos de todos os perigos, enquanto aguardamos a feliz esperança e a vinda do nosso Salvador, Jesus Cristo.
1: Vosso é o reino, o poder e a glória para sempre.
0: Senhor Jesus Cristo, dissertes aos vossos apóstolos: eu vos deixo a paz, eu vos dou a minha paz. Não olheis os nossos pecados, mas a fé que anima a vossa igreja. Dai-lhe, segundo o vosso desejo, a paz e a unidade. Vós que sois Deus, com o Pai e o Espírito Santo.
1: Amém.
0: A paz do Senhor esteja sempre convosco.
1: O amor de Cristo nos uniu.

0: que poderei retribuir ao Senhor por todo o bem que me fez. Erguerei o cálice da salvação, invocando o nome santo do Senhor. Eis o Cordeiro de Deus que tira o pecado do mundo.
1: Senhor, eu não sou digno de que entreis em minha morada, mas dizei uma palavra e serei salvo.

0: Ó Deus, vós nos destes como alimento espiritual o sacramento salutar do vosso Filho, que vos oferecemos em ação de graças. Confirmai-nos com os dons da fortaleza e da alegria, de tal modo que vos sirvamos com maior dedicação e mereçamos receber novos benefícios. Por Cristo nosso Senhor.
1: Amém.
0: Agora animados, bonito, com muita alegria e vida, vamos cantar os parabéns ao Monsenhor Ademar.

0: Ele com certeza estará aqui no próximo ano. Nós é que não sabemos, nós, né? Que somos mais fracos, somos feito a madeira de lei aqui, viu? Eu também sou carvalho, madeira de lei. Vocês vão ter que me aguentar muito tempo. Então, também uma salva de palmas para o nosso OVM. Quem veio para o encontro do OVM, levanta a mão. Vixe, todo mundo? Vixe, não vai caber, não. Então, bora cantar o hino do nosso padroeiro. Quem é o padroeiro do OVM? São José. É quem, menino?
1: São José.
0: Ah, então, bora lá. Como é que vocês cantam? Vinde alegre.

0: Viva São José!
1: Viva!
0: Então agora nós vamos fazer o seguinte, vamos receber a bênção, depois os que vieram para o encontro da nossa querida OVM, Obra das Vocações e Ministério, se dirija ao Centro Pastoral Diocesano para o café. Só tem café se vocês trouxeram uma coisa, café tem. Mas a outra coisinha só se vocês trouxeram. Se não trouxeram, é só café com leite, tá? Mas antes vamos chamar aqui os seminaristas, por etapa. Vem o do propedêutico, por favor, rapidamente. É o que, menino? É o que? Venha, menino, chega. O bispo falando, o menino corrigindo o bispo, que coisa horrível. Não se faz mais seminarista como antigamente, olha, gente. Tá no culto? Ah, tem dois no coro, estão descorados, vão chegando. Então, eram eles que estavam cantando? Por isso que estava tão assim, bonito, não é? Muito bem, esses aqui são os do propedêutico com o padre Roniels. Tem um que teve que ir para casa porque o avô está nas últimas, a gente reza na intenção, que é o José de Palmas do Monte Alto. E, hein? Edson, desculpe, José, está aqui, José Santana. É... Pronto. E vocês estavam tocando com essa roupa? Tá? E foi rápido, hein? Menino do céu. Pronto, esses aqui são os do propedêutico, né? Esse aqui é filho de Malhada de Pedra. Esse aqui é conterrâneo do Monsenhor Ademar de Gaporã. Esse aqui é das Condeúbas da Vida, Santo Antônio. Esse de Lagoa Real. Este aqui é de Condeúba também. E o Edson que está acompanhando o avô, que já está na fase final. Então, agora vem agora o do discipulado. Pode ficar aqui, fica aqui. Vem o do discipulado. Foi de lá que o bispo estava falando, o menino corrigindo, é porque ele é agoniado. É esse aqui, o Iago, que é de Licinho de Almeida. Esse grande homem aqui é o Hugo, de Ibiaçu C. É, parece a oferta da viúva pobre, né? Mas é. Esse aqui é o Mateus, de Aracatu. E esse aqui é o Lucas, de Brumado, da paróquia Nossa Senhora Aparecida em São Cristóvão. Cadê a configuração? Venha, corra. Aí o padre Zé Rocha, que acompanha esses meninos, né, tá ali. Esse aqui é o Vitor, de Licinho de Almeida. Jarbas, de Condeúba. Rodrigo, de Tremedal. Inácio, de Brumada. É Santa Rita lá, agora é Santa Rita, paróquia Santa Rita. Evangelista, de Boquira. E Danilo. Calma, eles todos sofrem de ansiedade. Urandi, e está terminando, né? Esse é o que está terminando agora, vem no próximo ano para fazer a síntese. E cadê José Nilton? Cadê José Nilton? Cadê Edinaldo? Ah, está aqui José Nilton aqui, esse aqui terminou, a gente está arrumando para ver se ordena, viu? Diácono, está pensando. E aqui tem Edinaldo, esse aqui está sem roupa de seminarista, porque está chegando agora, viu? A gente está acolhendo agora. É, esse aqui é de Jacaraci, e esse aqui é daqui mesmo, da nossa diocese, é da diocese toda esse aqui. Então vamos acolhê-los com a salva de palmas. Já fez a foto, meu filho? Já, pronto, então tá bom. Agora, pronto, então vamos receber a bênção, depois os que vão cumprimentar o monsenhor, né, monsenhor? O senhor aceita uns abraços? Um aperto de mão, uma coisa assim, né, monsenhor? Pronto, tá. O nosso auxílio está no nome do Senhor,
2: que fez o céu e a terra.
0: O Senhor esteja convosco.
2: Ele está no meio de nós.
0: Abençoe-vos o Deus Todo-Poderoso, Pai e Filho e Espírito Santo, desça sobre vós e permaneça para sempre.
2: Amém.
0: E de em paz o Senhor vos acompanhe.
2: Graças a Deus.
0: Agora vamos organizar assim. Vem o pessoal da OVM aqui, por favor, para a gente fazer uma foto. Depois a gente tira uma foto com a família do Monsenhor Ademar. Cadê o seminarista?
1: Estamos encerrando aqui da catedral a transmissão desta Santa Missa. Voltemos aos nossos estúdios com a nossa programação normal. Desejamos a todos um bom dia. Foi Luiz Benevides da Catedral de Senhora Santana e J. Rodrigues em nossos estúdios. Bom dia.

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2: Nota de falecimento. Esther Bastos Souza Alves, os pais Maria Núncia e Gilmar, as avós Joelita e Zelinda, tios, primos e demais familiares, comunicam com pesar o falecimento de Esther Bastos Souza Alves. O corpo está sendo velado no salão do SC. O sepultamento será neste sábado, às 15 horas, no cemitério Ladeira da Saudade. Os familiares agradecem a todos pelo ato de solidariedade cristã. Estamos noticiando o falecimento de Esther Bastos Souza Alves.

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0: Olá, bom dia. Estamos chegando com mais um programa Arena Esportiva aqui pela 100,7. Hoje um pouquinho resumido, né? Devido à grande homenagem aí ao Padre Ademar, celebrando aí seus 95 anos de idade. Parabéns aí ao Padre Ademar Cardoso. Bom dia, Arthur.
1: Bom dia, Tchura. Bom dia, Ricardo. Bom dia, Vitor. E a todos que estão nos ouvindo.
0: E aí, Ricardão? Bom dia, Ricardão.
2: Bom dia, Tchura. Bom dia, Arthur. Bom dia, Vitor. E bom dia a todos os nossos ouvintes que estão sintonizados no nosso programa. E um parabéns muito especial para o nosso querido Padre Ademar, que completou hoje 95 anos.
0: Beleza, gente. Então, hoje vai ser bem curtinho mesmo. A gente vai estar entrevistando o Vitor aqui. Ele que vai estar fazendo aí esse evento de boxe aqui em Caetité. 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
0: Maravilha, pronto, tá dado aí o recado. 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Bom, gente, também quero mandar aqui um alô aí pra moçada que de repente possa ter encontrado, né? Foi perdido um Samsung preto, tá? Se você perdeu, é só entrar em contato aí com o 991964959, nosso amigo Wilton, eletricista. 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O Wilton com certeza ficará grato se você puder fazer essa gentileza aí pra nós, beleza? Vamos em frente, né? Vamos logo bater um papo com o Vitor, porque o tempo nosso hoje tá curto, né? Então, Vitor, você já teve aqui no nosso programa, já teve em outros programas aqui falando do evento que vai acontecer, o Caetité Boxing, tá? Primeiro, nosso bom dia para você e o microfone fica à vontade para você falar tudo o que tem que ser dito. Aliás, nós vamos fazer uma coisinha aqui hoje, né, Vitor? Vamos sortear aí um ingresso do evento pra moçada que mandar uma mensagem aqui pra nós, que entrar no nosso Instagram, né, do Arena Esportiva, e comentar lá, Caetité Box, tá? Só botar lá, Caetité Box, que a gente vai estar sorteando aí no final do programa um ingresso do evento. Bom dia.
3: É, perfeito, bom dia Mistura, bom dia Arthur, bom dia Ricardo, bom dia a todos os ouvintes do Arena Esportiva. Estou aqui mais uma vez, né, estive aqui já ao final de semana passado, falamos do evento e vamos falar hoje novamente do evento e dizer dos ingressos que já estão disponíveis. Já tem alguns pontos de ingressos na cidade. Então o evento será no próximo final de semana, na sexta-feira. É o dia da pesagem oficial dos atletas, a partir das 19 horas no ginásio de esportes. E o evento, as lutas serão no ginásio de esportes também no sábado, a partir das 19 horas. Teremos as 5 atletas da cidade que vão lutar, então vai ser um grande espetáculo. Então convido a todos para estarem presentes, prestigiar o boxe da nossa cidade.
0: Maravilha. Então, final de semana é que a gente tem que lembrar também, né, Pevita? É final de semana do Dia dos Pais, né? De muita festa e tal. E aí, obviamente, como é que tem sido pensado essa questão dessa data, desse evento e também do Dia dos Pais? Tem alguma coisa especial nisso aí, não?
3: Então, seria um momento interessante, né? Pra galera, poderia até curtir com uma... Como é que diz assim?
0: Participando do evento, levando os pais.
3: É, se você tiver interesse de levar seu pai para um programa diferente, né? Ou levar seu pai, levar seu
0: quebrar
3: filho.
0: A rotina,
3: quebrar
0: a
3: rotina, vai ser um dia especial, que vai ser. Teremos 16 lutas, uma disputa de cinturão, muitos atletas de Caetité lutando, atletas de Guanambi, então vai ser um evento espetacular.
0: Maravilha. Ricardo e Arthur, fique à vontade aí também, se quiserem fazer alguma pergunta para Vitor, né? Você tem alguma pergunta aí, Ricardão?
2: Ô Vitor, eu gostaria que você falasse pra gente qual é os empecilhos que um lutador usa na hora da luta.
3: Ricardo, como eu não luto o boxe ainda, né? Quem sabe, né, mais adiante a gente luta. Então, eu tenho os EPIs, né, os equipamentos de proteção específico para cada modalidade. Para o boxe também não é diferente. Então as crianças, eu não sei assim exatamente quais são todos os equipamentos que usam, mas sei assim que tem o protetor a parte genitália, tem tem uma capa que colocam para proteger, para não tomar não. Soco. Tem o capacete para
0: proteger a cabeça.
3: Para proteger a cabeça, se não me engano, das mulheres, as mulheres que lutam, que as lutas são amadoras, né? As lutas amadoras, as crianças também, os jovens, acho que todas as pessoas que são menores de idade, eles lutam com proteção. Eu não sei lhe falar assim, exatamente o nome dos EPIs, porque não sou do boxe, eu não luto, não
0: você sabe o promotor. Academia,
3: eu sou um colaborador.
0: Colaborador.
3: 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Esses são alguns pontos, nossos pontos, né? Alguns não, os nossos pontos oficiais de vendas de ingressos.
0: Maravilha. A gente estava conversando em off aqui, né? Você já teve aqui no programa anterior. E falamos sobre a possibilidade da vinda de Popó e etc. do filho dele. Infelizmente, acho que Popó não conseguiu a agenda para a vinda. Mas está vindo mais gente aí, né, Vitor?
3: Isso, está vindo o Vitor Dionis, que é um ex-campeão brasileiro de boxe. Hoje ele é professor da Academia Popó Mão de Pedra. Ele é sobrinho de Popó, mas de Luiz Cláudio. E está vindo o Iago Freitas, que hoje é o atual campeão brasileiro de boxe da categoria. E tá vindo dois boxeadores da academia que vão lutar aqui no evento.
0: Maravilha. Bom, então é um evento grande, né? Por exemplo, quem não foi no ano passado, perdeu aí a oportunidade de ter visto ali o filho de Popó lutar com o Dax, né? A gente quer parabenizar, aliás, Dax pelo desempenho dele. Lutou com um cara que hoje tá aí no
3: topo.
0: No topo, né? Então, assim, foi um evento maravilhoso. Bom, o Dax esteve aqui também falando sobre o evento. E é importante a gente estar dando esses espaços aqui, porque o esporte ele precisa realmente ser destaque na cidade, né? Na cidade, no estado, enfim. Então, parabenizar a Vitor pelo evento e tal. Se você quiser falar mais alguma coisa que a gente não tenha te perguntado aí, algum detalhe do evento que você queira falar, fique à vontade.
3: Acredito que a gente tenha já dito tudo.
0: Esgotado
3: que,
0: tudo, né?
3: Já tenha dito tudo que devia ser dito aqui. E eu, como hoje o programa é pequeno, se a gente for estender, vai tomar muito espaço do programa. Então, tem muita informação para passar aos ouvintes do programa. Só quero agradecer a Deus pela oportunidade de estar mais uma vez aqui. Agradecer a você, ao programa, à educadora, a Arthur, a Ricardo, pelo
0: Maravilha.
3: Espaço cedido.
2: Só reforça a data, Vitor, por favor.
3: Exato. Isso. O evento vai acontecer na sexta-feira, dia 7. A pesagem oficial dos atletas no ginásio de esportes. Nesse dia a entrada é livre, quem quiser ir fazer foto, olhar a montagem, a gente vai estar montando o ringue, olhar a montagem do ringue, tirar foto no banner, estejam à vontade para participar. E no dia 8 é o dia do evento, a partir das 19 horas, os ingressos da arquibancada são R$20, pode estar adquirindo em algum desses pontos que foi dito aqui. E se caso alguém queira ficar mais próximo ainda do ringue, mais próximo ao evento, as entradas da área VIP tá R$50.
0: Maravilha. Outra coisa, quem não estiver presente, estiver de outra cidade, pode acompanhar por algum canal específico, não?
3: Ainda não fechamos nenhuma
0: parceria
3: ainda.
0: Não fechou nenhuma transmissão ainda não,
3: ainda
0: né?
3: Não fechamos não. Mas acredito que talvez a gente consiga com a TV Anguá, um parceiro que a gente consiga, parece que precisa de um canal para transmitir, então acredito que seria uma boa opção.
0: Maravilha. Bom, então tá aí, obrigado Vitor aqui pela sua presença, eu acho que tá aí esse grande evento que é bom ir degustar logo na sexta-feira, que é de graça. Quem tiver assim, aquela dúvida, será que eu vou lá, será que não vou, vai lá para ver a pesagem, para ver como é que é a movimentação lá, enfim. E como o Vitor bem disse, né, poder estar tirando foto aí com algum desses nomes aí que já foi dito aqui, e sentir ali o clima para o evento do sábado e do domingo, não é isso?
3: Isso, sábado
0: e domingo.
3: Sábado, da sexta e do sábado.
0: Sexta e sábado. Beleza. Bom, obrigado, Vitor, pela presença. Então vamos seguindo aqui com o programa Arena Esportiva, mandando um alô aqui para a moçada que está sempre na escuta, e um deles é o Marco Santana, ele que é pai de Lorenzo e Renier, tá? E ele está falando aqui que vai estar presente na sexta rodada do campeonato de veterano lá da Passaia do Limoeiro e região, e falando também que vai estar com o tijolo lá à venda, viu? Então quem gosta do tijolinho é só procurar o Marcos Santana lá no evento que vai ser em Pajeú esse final de semana. Bom, também precisamos mandar uns alôs aqui pra gente não esquecer que hoje está tudo pequenininho, pra Teis Pedreiro, né, que sempre acompanha a gente aí pelo radinho dele, ele trabalhando, rapaz, Teis é um pedreiro de primeira, viu? Você que gosta de fazer aquela churrasqueira de tijolo refratário e tal, bonitinho, só contratar esse rapaz aqui, ele vai fazer tudo belezinho pra você. Um abraço também pra Quedão, lá na Campina, ele que tem um bar lá, o bar do Tobás, lá na Campina. Alô, Quedão, sempre ligado aí no Arena Esportiva. Zé Pequeno, na Lagoa dos Gatos. Zé Pequeno é o pai do nosso amigo Jotão. Falou, Zé Pequeno, grande abraço. E lembrando que Lagoa dos Gatos fica no município de Livramento. Eleni Farias, tia Nuta, sempre ligada aqui com a gente, né? Romário Pedreiro, tá? Tá? E hoje, outra coisa, gente, para não deixar passar batido aqui, amanhã nós teremos o Tarde Fest no Espaço Tânia Led, lá em, nas colinas. Há um evento beneficente para duas crianças que têm uma doença rara, muito cara para ser feito o tratamento. E a moçada da música em Caetité está fazendo um evento lá, Tarde Fest, com pagode, com axé, com rock. Enfim, a moçada da música vai estar fazendo essa grande festa amanhã lá no Espaço Tânia Led. Tem a feijoadinha, que acho que se me engano custa R$20, o ingresso R$30. E aí você poderá estar colaborando com essa moçada, né? Os meninos são filhos do nosso amigo Jorge Lourenço, né? E, enfim, é um momento em que você pode estar contribuindo com esse evento e ajudando essa moçada, porque o tratamento dos meninos é realmente muito caro, tá? 34 milhões, é muito dinheiro, viu? Os 34 mil gera muito, imagine que é milhões. Então, é um evento que a gente quer parabenizar a moçada aí da música que teve essa iniciativa. E amanhã a gente tem que estar lá colaborando, ajudando eles, tá? Também quero mandar uns parabéns aqui para a dona Marisete. Ela completou 41 anos de casada, hein? Jogando duro, né?
2: É
0: janeiro para mais de metro. Bom, vamos em frente, né? Agora, deixa eu ver se tem mais algum alô aqui, gente. Acho que... Bom dia, sou Vera Lúcia da Passagem de Areia. Manda um alô aí para nós. Tá mandado, Vera Lúcia. Vera Luz, que está sempre na escuta aqui também do nosso programa. Beleza? Vamos embora?
2: Vamos que vamos.
0: Fala aí rapidão, né?
2: Rapidão aqui do resultado do Brasileirão aqui, né?
0: Isso, rapidão.
2: A 21ª rodada, né? Que foi completa só com 6 jogos. Os 4 jogos foram adiados por causa do compromisso dos 4 times da Sul-Americana. Vitória 0, Palmeiras 4, né? Que foi um jogo polêmico, né, Tiura?
0: Demais.
2: Muito polêmico, que teve 2 expulsões polêmicas, que foi de falar, viu? Internacional 1, Flamengo 1, Mirassol 2, Remo 1, Fluminense e Bahia 0-0, Corinthians e Atlético Paranaense 0-0, Curitiba 0, Cruzeiro 2. Os jogos adiados, que foi adiado por causa da Sul-Americana, foram Botafogo, cadê? Botafogo e Grêmio, São Paulo e Santos, Atlético Mineiro e Red Bull Bragantino, Chapecoense e Vasco. Dou uma passada rapidinha aqui na classificação do brasileiro. Classificação do brasileiro foi o seguinte: Palmeiras em primeiro com 47, Flamengo em segundo com 39, em terceiro Atlético Paranaense com 37, em quarto Fluminense com 34, em quinto Bahia 32, em sexto Red Bull Bragantino com 31, em sétimo Cruzeiro com 30, em oitavo Botafogo também 29, em nono Corinthians 29, em décimo Atlético Mineiro 28, décimo primeiro Curitiba 27, décimo segundo São Paulo 26, 13º Vitória 26, 14º Mirassol, que saiu da zona de rebaixamento, 23, 15º Santos 22, 16º Internacional também 22, abrindo a zona do rebaixamento, 17º Grêmio 22, em 18º o Vascão de Vitor 21, em 19º Remo também 21. E na lanterna, em 20º, a Chapecoense, que tem 10 pontos. Que, inclusive, a Chapecoense, infelizmente, vai ser rebaixada esse ano. Essa foi a passagem da classificação, tendo o resultado dos 6 jogos do Brasileiro de 2026, Série A.
0: Maravilha. Bom, eu vou passar aqui só mais uns alôs aqui, né? Nelci tá em casa acompanhando o programa, junto com Dona Clemência... jogando dureia, ouvindo o Arena Esportivo. Também, deixa eu só ver quem é que está aqui conosco. Dilton, ele está sempre, diz que está sempre na sintonia, né? Dilton Açougueiro, lá no Buenos Aires. Valeu, Dilton, um grande abraço para você, para toda a moçada que acompanha aí o Arena Esportiva. Arthur, que você tem para mandar para nós? Além das polêmicas aí de jogo do Vitória, que foi a coisa que realmente que deu o que falar,
2: deu,
0: né?
2: Deu o que falar, viu? Do árbitro.
0: Sim, só lembrando aqui, viu, Ricardo? Sim. Cortando aqui logo. Benevides cedeu mais 10 minutos do programa dele, então a gente vai até 9:10, beleza?
1: Vamos 10 lá. E 10.
2: 10 e 10.
0: Oh, 10 e 10, 10 e 10, importante.
1: Maravilha. Tchura, o Brasileirão voltou aí, Copa Sul-Americana também. Sem novidades nenhuma, né?
0: É, exato.
1: Tudo que a gente já via, a gente tá vendo de novo. Polêmicas.
2: polêmicas que não
1: ruins,
2: acaba mais.
1: Alguns jogos bons, mas nada de novo. Nessa semana nós tivemos também a rodada de playoffs da Sul-Americana. E aí nós tivemos na terça-feira o time do Santos classificando contra o time da Venezuela, Universidad Central, avançando para as oitavas de final, ganhando o jogo por 4-2. Só um minuto aqui, tio.
0: Tranquilo, tranquilo. Enquanto Ricardo, não, Arthur acha a peça, né? Eu lembrar aqui, gente, que morreu essa semana, né? O grande zagueiro Franco Baresi, né? Ele que jogou várias Copas aí, inclusive a de 94, quando o Brasil foi campeão, ele perdeu um pênalti, né? Não é pra lembrar da coisa ruim da vida de cada, né? É. Ele também jogou ao lado de Ancelotti, né? Ao lado de Ancelotti.
1: No Milan com Ancelotti.
0: Com Ancelotti. Então, assim, um cara que tem uma história realmente muito interessante na vida do futebol. Morreu novo, né? Com 66 anos.
1: Um dos maiores zagueiros.
0: Exatamente.
1: Fez dupla com o Maldinho.
0: Vamos lá.
1: Nós tivemos também na quarta-feira a classificação do Vasco, né? Com jogo, um gol no final de Thiago Mendes. Vasco avançando aí para as oitavas. Nós tivemos também a classificação do Red Bull Bragantino em cima do Sport Cristal por 1-0. E para fechar, na quinta-feira, a eliminação do Grêmio. O Grêmio teve dois jogadores expulsos na partida, perdeu de novo para o Bolívar, da Bolívia, e foi eliminado cedo na Sul-Americana, né? O Grêmio que tá numa fase ruim, né?
0: Num perrengue danado.
1: Na zona de rebaixamento brasileiro e agora sem a
0: Sul-Americana.
1: Exato. E tivemos também a classificação do Boca, né? E aí agora, para passar aqui, as oitavas de final, os confrontos das oitavas de final, nós vamos ter o São Paulo enfrentando o Bolívar. Se passar, pode pegar um Boca Juniors. E o Vasco enfrentando o Olímpia do Paraguai. Se passar, pode pegar o River Plate. Teremos um confronto brasileiro, Bragantino e Atlético Mineiro. O único confronto brasileiro da Sul-Americana. Se passar, eles enfrentam Santos vai enfrentar o Maracá. Então pode ter um outro confronto brasileiro nas oitavas de final da Sul-Americana. E nós temos também o Botafogo e o Cienciano, que se passar pode pegar Tigre ou Montevideo City.
0: Maravilha. Bom, então vamos aí pra frente, né? Que o horário ia acabar daqui a pouquinho. Agora com mais 10 a gente tem mais um fôlegozinho pra estar falando aí de algumas coisas. E eu vou antes lembrar aqui da rodada, da sexta rodada do Campeonato de Veterano da Passada Limoeiro e região, tá? Então nós teremos essa sexta rodada que vai acontecer lá em Pajeú, tá? Primeiro jogo é Pajeú e Itabu às 8:30. Segundo jogo, Lagoa e Gameleira às 9:30. E o terceiro e último jogo, Aroeira e Passagem às 10:30. E logo após, né, terá o show de Aldo Santos lá na Mercearia Ponto do Café, em Pajeú. Então, moçada que gosta aí de futebol e também de uma música, é só estar dirigindo aí para Pajeú para fazer esse movimento. E como todo mundo sabe, né, o Beto fica lá distribuindo aquele coratezinho da hora, rola um churrasco, uma comidinha gostosa que esse evento faz toda a rodada, né? É um campeonato que é bem diferente dos demais. É uma competição, mas acima de tudo uma festa, uma confraternização dessa moçada aí de Pajeú, Lagoa de Félix Pereira, Gameleira, Aroeira, Passagem, enfim, Paraguai. Paraguai tá fora esse ano, mas também faz parte da festa ali. Enfim, toda a região ali do Pajeú tá sempre envolvida nesse evento esportivo e festivo. Beleza? Um abraço para Beto e toda a moçada, Bruno Marieto, seu Zé, toda a moçada aí da Passada do Limoeiro, enfim, todos que curtem aí esse grande evento. Bom, quem mais, o que é que vocês têm mais aí pra gente?
1: Tio, essa semana nós tivemos mais um feito, um grande feito do nosso presidente da FIFA,
2: É isso mesmo, né?
0: Ei, rapaz, ele não cansa
1: arrumando de... problema de novo.
2: Arrumando confusão, né?
1: É, pra quem não sabe aí, o presidente da FIFA, Gianni Infantino, ele tentou essa semana criar um projeto de trazer um investimento privado, né, pra Copa do Mundo de 2030, né, trazer um investidor privado que traria 20% de investimento para a Copa do Mundo, e a UEFA foi contra, né, boicotou o investimento de Infantino, a ideia de Infantino, e ameaçou não levar nenhuma seleção, da sua federação da Europa. Seria uma perda de 16 seleções nós tivemos nessa Copa da Europa, e caso a FIFA expanda a próxima Copa do Mundo para 64 seleções, teria ainda mais seleções europeias para participar.
0: Não estariam presentes, né?
1: Não estariam presentes. Mas essa ideia já foi abolida, já, né?
0: Ele já viu que o tiro foi no pé. O tiro
2: parece
0: no pé dessa ideia.
2: Que a Conmebol também se manifestou. Não sei se Arthur pode falar bem aí.
1: A Conmebol se manifestou, porém ela não definiu
0: nada.
1: Não ameaçou.
0: Não ameaçou. Né? Eu manifestou contra, mas não falou assim: não vou. Se
1: nem isso apoiou acontecer, nem foi
0: se
1: contra.
0: Isso acontecer, não vou participar, entendeu? Então é aquela história. Acho que tem que ter a posição. Tem que ter uma posição como a Europa teve aí, né? Porque Infantino, ele, na minha opinião, essa Copa do Mundo de 2026, ele fez muitas besteiras, na minha opinião.
2: Né?
0: A principal foi aquela de tirar cartão de jogador.
2: Pois é.
0: Acho absurdo um presidente de um país pedir para tirar um cartão de um atleta, e a FIFA, como toda poderosa, chegar e obedecer isso aí. Já foi errado como as seleções, os países que estão em conflito, em guerra, normalmente não participam do evento da FIFA, que é o caso da Rússia. Porém, os Estados Unidos estão em guerra com o Iraque e, além de participar, sediou com a competição. Era para ter tirado. Né?
2: Corretamente.
0: Se a FIFA é toda poderosa e tem essa definição como regra, aí os Estados Unidos não poderiam ter participado da Copa, nem sequer sediado, né? Muito menos sediado.
1: Tem uma curiosidade também, que esse investimento privado, essa empresa que o Infantino ia fechar para patrocinar a Copa do Mundo, ela é dona, o dono é um genro de Donald Trump. Na verdade é um genro do irmão do Donald Trump. Então com certeza
2: político.
1: Tem alguma interferência dele, né?
0: É, realmente é complicado, né? Bom, mas ainda bem que ele já declinou da ideia, né? A Europa jogou duro nesse aspecto, enfim. E a gente imagina o seguinte, que no fundo me parece que essas empresas têm alguma coisa a ver com as bets, né?
1: Eu não sei direito, porém é uma empresa que se patrocinasse a Copa do Mundo só ia visar o lucro, né? Só ia visar o lucro e ia deixar
0: benefício.
1: O esporte de lado, né? Que é o mais importante de uma Copa do Mundo.
0: Perfeito. Bom, vamos para frente, né, gente? Nós tivemos a extensãozinha do programa, então vamos aproveitar esse tempo aqui para a gente falar um pouco aí do que aconteceu nas últimas partidas do brasileiro, né?
2: Seria bom a gente pontuar o fiasco lá do... Não sei se vocês acham que o que o Juiz fez, né, contra o jogo do Palmeiras e Vitória lá, que expulsou Kaká, não sei se foi realmente expulsão necessária, e também do Luan Cândido, o que que vocês acham?
1: Pois é, teve também a polêmica da não expulsão do Maurício,
0: eu acho,
1: né?
0: Que o principal foi esse, né? O principal
1: acredito que
0: foi
1: se
0: a não
1: tivesse
0: expulsão.
1: Uma expulsão no jogo, seria para Maurício, né?
0: Maurício deu uma cotovelada no jogador Kaká, não foi isso?
1: De baixo para cima, né?
0: E o rapaz teve lá fazer 5 pontos, né?
1: Então prova que
0: realmente houve uma agressão. Aliás, o comentarista de arbitragem na hora disse que realmente teria que ser vermelho. Enfim, o árbitro não fez isso e na sequência veio aquela expulsão o VAR não interviu no lance de Maurício e veio intervir no lance de Kaká. Quer dizer, prejudicou substancialmente
2: o Vitória,
0: né? Que eu acho que os dois lances seriam para expulsão mesmo. Mas o de Kaká a gente poderia ponderar ali que ele acertou a bola e tal. Ele foi um pouco negligente, que levantou um pouco o pé, né? E nisso ele foi expulso, o
1: Luan Cândido.
0: Infelizmente,
1: ali não tem como defender.
0: Infelizmente,
1: né?
0: Ele foi infantil,
1: foi ingênuo, né?
0: Foi ingênuo,
2: né?
0: De fazer aquele gesto, né? E não tinha como não ser expulso, tá? Então, a expulsão, para mim, justa do Luan Cândido, mas que foi provocada por um ato equivocado, na minha opinião, do VAR. primeiro no de Maurício, né, que não chamou para expulsar, depois interviu num lance que já tinha, nem falta acho que deu no lance, né? Me parece no de Luan Cândido. No de Cacá, no caso.
1: De Cacá.
0: Eu não me lembro se, acho que parece que não deu falta. E aí o VAR chama para...
1: É, ele não deu falta e o VAR chamou, né?
0: Me chamou, então é assim, é complicado. Eu acho que o VAR tem ajudado em alguns casos, mas em muitos tem atrapalhado.
2: Atrapalha muito, viu,
0: tem atrapalhado. E um detalhe, essa aplicação do impedimento semiautomático, eu acho que ele é interessante, mas eu acho que a FIFA devia mudar essa regra. Porque o que vale, o que todo mundo quer ver no futebol é o gol. Então, a FIFA, em vez desse mesma linha, devia jogar assim, um corpo inteiro seria impedimento. Então, se parte do corpo tiver na linha, não seria impedimento. Eu acho que tem que trabalhar para isso, para sair mais gols na partida.
1: Eu acredito que ficaria quase na mesma, tira, porque teria também a polêmica de realmente estar na mesma linha, né, o atacante, né, se ele está à frente realmente ou se ele está junto com o zagueiro, né?
0: Exato.
1: Seria os dois casos.
0: O que eu tô pontuando nessa questão é que é o seguinte, às vezes o pé do cara tá ali, ó, a pontinha do pé.
2: Só
0: o pé
2: da linha.
0: Só uma pontinha do pé. Então, botar o corpo inteiro, que seria... Que até pro cara se situar na hora ali da disputa dele, falar, ó, não, vou segurar aqui pra não ficar impedido. Aí o cara, vamos dizer assim, um centroavante de uma altura maior, né? De 1,80m, coisa do tipo. Perna um pouco maior, no movimento do camarada, a perna dele vai lá na frente e já dá um impedimento. Então, é assim, claro, isso aqui é a ideia nossa.
1: Essa é uma ideia também.
0: A FIFA não vai, de repente, nem vai ouvir a nossa ideia, mas que eu acho que seria interessante, cara, que para o bico do pé tirar, dar um impedimento ou tirar um impedimento, eu acho.
1: Jura,
0: assim,
1: essa é uma ideia também do lendário treinador Arsène Wenger, né? Ele trabalha na FIFA e já disse aí nas redes sociais dessa ideia de. Que você falou, né?
0: De ser um corpo inteiro. Outra coisa que poderia, de repente, também, né? Claro, isso aqui é tudo que a gente pensa, e que a FIFA não vai nos ouvir, possivelmente, que seria também trabalhar com impedimento apenas na linha da grande área, né? Seria uma outra coisa que talvez ia provocar muita mudança no esquema tático dos times, porque, obviamente, você ia ter que trabalhar mais protegendo sua retaguarda, né? Preocupado com um jogador veloz que vai chegar ali, então a marcação ia mudar totalmente, seria uma dinâmica bem diferente no futebol.
1: Eu acho que seria uma mudança muito extrema, né?
0: Extrema, com certeza.
1: Vale alguns testes.
0: Pelo menos fazer teste seria interessante, né?
2: Vamos lembrar
0: aqui dos nossos colaboradores, que pega esse gancho que o Benevides nos deu, para lembrar deles aqui, senão da próxima a gente fica refém, né, Ricardo?
2: Exatamente.
0: Então, vamos lá. 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
0: Muito bem. 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É o seu João Alípio Santos, né? Esse também é o Pix para você fazer a aposta, beleza? 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Beleza, gente? Agora o benefício já tá chegando, o horário é dele, e a gente vai dar aquelas despedidas, porque daqui a pouco, depois das 11, tem aquele negócio, tira as cadeiras para lá, desliga a campainha, que eu... solta o cachorro. Sofá,
2: e põe o sofá de lado.
0: Ricardo e Arthur, as despedidas aí, porque o benefício já tá aí. 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
2: É, eu vou deixar um alô rapidinho aqui, um alô pra minha mãe Sueli, meu pai Antônio, minha irmã Andressa, pra Carlito, pra Janilson, enfim, pra todo mundo que está ouvindo o programa Arena Esportiva. Um bom dia a todos e estaremos aqui no próximo programa, se Deus quiser.
1: É, Júlio, eu quero mandar um alô a todos que estão nos ouvindo, agradecer, e no próximo sábado tem mais.
0: Muito bem. Valeu, gente. Um abraço, até o próximo sábado. Valeu.
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5: Convite missa pela passagem de 12 anos do falecimento de Valdemir Vilas Boas. A esposa, Nice Maria de Souza, os filhos Vaninho, Bein, Dé, Trazíbulo, Roberto, Juca, Val e demais familiares, convidam a todos para participarem da missa pela passagem de 12 anos do falecimento de Valdemir Vilas Boas. A ser celebrada, domingo, dia 2 de agosto, às 7 horas da manhã, na Catedral Senhora Santana. 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
7: Nota de falecimento, Esther Bastos Souza Alves. Os pais, Maria Núncia e Gilmar. As avós, Joelita e Zelinda. Tios, primos e demais familiares comunicam com pesar o falecimento de Esther Bastos Souza Alves. O corpo...

está sendo velado no salão do SC. O sepultamento será neste sábado, às 15 horas, no cemitério Ladeira da Saudade. Os familiares agradecem a todos pelo ato de solidariedade cristã. Estamos noticiando o falecimento de Esther Bastos Souza Alves.

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0: povo com um amigo de vocês, Luiz Benevides.
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0: E beleza, que chegou sábado novamente. Aqui estamos hoje agradecendo a Deus também pelo dom da vida de Monsenhor Ademar Cardoso Neves, 95 anos de idade. Homem de ferro, viu?
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0: E você sentiu muita saudade de alguém? 5 dias sem, que passo sem te ver? Olha a música aí, viu? Tomara que chega sábado e chegou.
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0: Pois agora tem tempo, olha, tem tempo agora, viu? É um finalzão de semana aí pra você ver quem você gostaria de ver. Tem tempo, olha.
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Alegria, alegria, minha gente. 10:20. Olha, pedindo desculpas aí aos nossos ouvintes, que um amigo de vocês, Luiz Benevides, não está bem da garganta, não, viu? Esse dia terminou, passou a festa de Santana aí. A gente dá muito viva para a senhora Santana e faz aquela festa toda, e vem o frio, vem tudo isso mais, e depois a garganta vai ter que descontar. E também tem que arranjar um pouquinho de gengibre e alguma coisa para melhorar a garganta, né? Mas vai ficar bom mesmo. 10:21. De vez em quando a gente dá aquela tossidinha assim, um picarrozinho na garganta, mas vai. Vamos embora, vamos que vamos aí, olha.

0: isso, nosso tempo hoje é menor, porque entrou o programa de esportes, a gente sabe que teve a transmissão da Catedral, e aí foi um pouquinho de espaço do tempo, mas não tem problema. Nós vamos fazer a mesma coisa de sempre, a partir das 11 horas, é só modão, viu, pra você não ficar parado. Ei, beleza, hein? Tem gente que vai à feira, vai ao supermercado, faz logo as compras pra chegar em casa, dá tempo, que é 11 horas a gente começa, viu? Aí preparando, enche logo a barriga do cachorrinho aí, da água e tudo, e depois vai soltar ele pro quintal, é. Arruma logo o feijão aí, faz logo a comida, porque pra não dar problema, daqui a pouco você vai ter que desligar o fogão, ó.
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0: Olha aí no celular logo as mensagens que tem pra responder, porque 10, 11 horas você vai desligar o celular, só vai ligar novamente meio-dia, se pra não dá tempo. E vai desligar a

Muito bem, vamos aí, uma dosinha de romantismo, tá apaixonado aí, tá apaixonada, tá aí, beleza, vambora, vamos fazer descer o suor, é bom mesmo, é bom demais da conta mesmo aí.

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Não adianta você ficar remexendo o botijão de gás para lá, para cá. 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Quando acaba, arranja tudo quanto é garrancho, bota lá. 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Grande abraço aí, vambora. 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

alegria, só alegria, minha gente. 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

vai, vamos que vamos. 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

Cristo vai sofrendo, coração, coração tá sofrido, viu? 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

Olha, 10 horas, 38 minutos, música bonita, hein, Jean Giovanni, amor de verdade, é. 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Será que tem alguém que ainda ama aí? O amor não acabou não, viu? O romantismo também não. Vai nessa balada aí pra você ver, olha.

0: isso, briga de jeito nenhum, tristeza também não. Vambora! 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

10h45, 10h45, vamos lá para a Cerâmica Paraná de Adival Alves dos Anjos. 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Um abraço, seu Adival, dona Emiliana, também nos escutando aí, ué.

10h48, pertinho das 11 horas já, viu? Não adianta brigar, viu? É. Aí a mulher fala, daqui a pouco ele chega. Ele passa no boteco, toma uma e chega aqui enganjento. Eu não vou falar nada, tá doidinho que eu falo pra casa cair? Fala não. Aí ele fala assim, se eu chegar lá e ela achar ruim, eu volto pro boteco aí que vai ser pior. Eita, sai de problema, rapaz.

modão bonito. 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Tô esperando para mandar para os nossos ouvintes. 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Vambora!

10h54. 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Vamos correndo para lá, vamos embora, que ainda dá tempo ainda. Ó. Vem ficar.

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0: Cristo, o ponteiro virou 11 horas, um minuto, é agora mesmo. Mas deixa eu dar esse recadinho aqui, olha. A comunidade do Paulo convida as comunidades vizinhas e o povo em geral para participarem de um leilão em benefício à construção da sede da associação, que acontecerá no dia 8 de agosto, às 8 horas, melhor, às 20 horas, na Fazenda Cova de Mandioca. A animação ficará por conta do Paredão VB e Márcio e Maurício, viu? É, para construção da associação, então vale a pena. Uma associação e uma comunidade tem força, hein? As pessoas conseguem muito, muitos benefícios para a comunidade através da associação. Você pode conseguir um trator, pode conseguir máquina, implementos agrícolas, tudo através de associação. Tem fortaleza mesmo. Vamos fortalecer a associação aí da comunidade de Paulo, viu? Vambora.
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0: 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E você vai balançar o esqueleto agora, daqui a pouquinho é balançando o esqueleto. Já desligou a campainha, desligou o celular também, já encostou a mesa para lá, as cadeiras, o sofá, tirou o tapete, soltou o cachorrinho lá pro quintal, que hoje o dia tá bom para você botar o cachorrinho lá, mas põe comida para ele, coloca comida, água para ele, vai na cozinha e desliga o fogão, tira aí, se o fogão for a lenha, você puxa o tição para cá, deixa só na chapa ali para não queimar, senão vai dar problema. Seu Daniel mesmo já falou para mim, ô menino Luiz Benevista tá falando, desliga esse fogão aí, eu não quero problema aqui, viu? Eu quero, depois de terminar o programa, vou almoçar sossegado, mas primeiro vou escutar o programa, que a Jaíba também já falou. Ô dona Edna, desliga esse fogão aí, por favor, vai.

Tião lá da Feira Velha, Tião Gabriel lá da Feira Velha já falou, aqui de 11 horas até meio dia quem manda sou eu, mulher sai da beira, só que ela fica escutando também, viu? Mas já desligou o fogão, já tá tudo pronto, e aumenta o volume do rádio aí, vambora, que tá tudo positivo, ó. Vamos testar mesmo se tá positivo aí, ó.

Bora, vambora dançar, desgruda aí que eu vou chamar o sanfoneiro. Sanfoneiro tá chegando, ó.

É boa, a pisada é boa, toma uma aguinha. Tá sentindo um cheirinho de feijão queimado aí, tá? Rapaz, rapaz. Olha, Roberto Viagens aí, a turma de Roberto Viagens já ligaram pra mim. Luiz, nós aqui, o funcionário de Roberto Viagens, reunimos aqui, estamos só curtindo seu programa aqui, pra depois vamos pegar a estrada. Olha, Roberto Viagens Especiais viajando para Vitória da Conquista, Salvador, Luiz Eduardo Magalhães, Barreiras, aqui na região para Guanambi, Sebastião Laranjeiras, lá para toda esta região aí do sudoeste da Bahia. Grande abraço para a turma aí de Roberto Viagens Especiais, mas também faz transporte, né, de carga também. Ele faz transporte de mercadoria. Você tem para Salvador, de Salvador para Caetité, mudanças também, de Vitória da Conquista, de Barreiras, tem Roberto Transportes também, né? Não é só de passageiro não, mas de encomendas, mercadorias de um modo geral. Chame Roberto Viagens aí, viu? Esse é o cara, ó.

11:18, panificador e lanchonete Cardoso preparadinho. Muito, muita gente aí chegando na panificadora e lanchonete Cardoso. Avisa aí que eu tô mandando um alô pra turma aí, viu? Todo mundo lá, panificadora e lanchonete Cardoso, mandando um grande abraço pra todos.

É, vai chorando, Carolina, vai cantando também, quando tem vontade de cantar, viu? É agora que o pau vai quebrar. Vambora aí.

0: 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Vambora correndo para lá.
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0: 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Mandando um abraço lá para a turma da Serra dos Rebouças, nos acompanhando aí. E também lá nas Vagens, Fazenda Vagens, Invernada, toda esta região aí. Um abraço para vocês aqui. Já encontrei algumas pessoas lá, o pessoal que vem, vendedores de verduras, comerciantes de verdura lá das Vagens e Invernada. Mas vou embora mais cedo para escutar o programa ainda. Abraço para vocês aí.
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0: Agora já tá molhado de suor, já tá descendo. Vambora.

isso. Vai chorando, mas chora por uma boa causa, viu? 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Vai um modão bonito pra vocês aí, olha. 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

11:37, deixa eu mandar um grande abraço para os meus amigos violeiro. Opa, Zé Maria e Vada Viola lá, Ron Violeiro. Ah, meu amigo Edivaldo aí da Fazenda Ilha, um abraço. Roberto da Viola, essa turma toda, os meus amigos violeiros, um grande abraço para vocês. Nós vamos fazer uma rodada de moda de viola aí, viu? Nós vamos fazer isso. Vamos retornar. Faz é tempo que a gente não faz, rapaz, uma roda aí de moda de viola, vamos tocar. Vamos marcar um dia pra gente fazer. Eu aviso o dia pra vocês, pra gente marcar, pra gente fazer aí, seja na praça, da catedral, onde for. Nós vamos marcar, viu? Pode ficar parado não, gente. Não pendura a viola não, viu? E o sanfoneiro também, olha.

Tá 11 horas 39 minutos. Eu falei dos violeiros, vou falar dos sanfoneiros aí. Um grande abraço para meus amigos sanfoneiros aí. Tem muito sanfoneiro por aí. Não deixa acabar a tradição do sanfoneiro. O sanfoneiro precisa ver que não é só no mês de junho, não. Vamos tocar sanfona aí, gente. A moda para vocês aí, meus amigos sanfoneiros. Ó. Puxa o fole, vai. Trem bom demais da conta, viu?

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Quero mandar um grande abraço pro meu amigo Daniel, lá da Barrinha, 98 anos, completou ontem. Ô, seu Daniel, muitas felicidades, muitos anos de vida, hein? Meu amigo Daniel, lá da Barrinha, nos acompanhando, 98 anos, mais velho que o Padre Ademar. O Padre Ademar foi 95, ele 98. Aí essa moda pra você aí, viu, Daniel? Segura aí, ó!

0: texto. Vai cabelo louro, vai cabelo louro. Olha, mandando um grande abraço lá para o pessoal da Panificadora e Lanchonete Cardoso, mas também de Central dos Parafusos, Cerâmica Paraná, Lula Construções e Água Viva, distribuidora de água e gás, os proprietários dessas empresas, desejando a todos aí, ó, um bom final de semana. Aliás, uma boa semana que já vai iniciar amanhã, mas uma boa tarde, um bom final de semana e uma boa semana que vem por aí, viu? E um bom mês de agosto, sendo que hoje estamos iniciando o mês de agosto.
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0: 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Aí mais, os proprietários lá de J. Prado, Premoldados de Cimento, de Roberto Viagens Especiais, de Copesa Autopeça, de Delmax Materiais para Construções, do Sacolão da Feira e da Santa Casa da Saúde também, desejando uma boa tarde, agradecendo a todos que estiveram conosco e desejando também, então, um bom domingo, uma boa semana e um bom mês de agosto que vem por aí, minha gente.

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e vou mandar um grande abraço para as minhas amigas que estiveram nos acompanhando o programa. As mulheres são especiais. Vamos mandar uma moda para vocês aí, viu? Vambora!

0: Eita, 11 horas e 56 minutos. Estamos chegando ao finalzinho do nosso programa. Os nossos agradecimentos aos nossos anunciantes, né? 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
0: Quando você escuta essa musiquinha aí, ó, já sabe que nós estamos já dando tchau, tchau. Até o próximo sábado, se Deus quiser. Esta primeira semana de agosto nós vamos ter a Romaria de Bom Jesus da Lapa, daqui dos nossos estúdios nós estamos observando lá a subida para Bom Jesus da Lapa, a quantidade de ônibus, né, e outros veículos também, tá, com romeiros, conduzindo romeiros, muito bonita, com certeza uma grande Romaria, é o que nós desejamos a você que está passando por aí visitando a nossa cidade, você que é romeiro. E o Senhor Bom Jesus o acompanhe de ida e volta, me proteja você e sua família lá para a Gruta do Bom Jesus, né? Que o Senhor Bom Jesus nos abençoe nesta semana e nos faça cada vez mais amigos dele, né? O Bom Jesus, este sim, é o verdadeiro amigo que nós devemos ter e sempre e confiar. É o verdadeiro amigo, é o Senhor Bom Jesus da Lapa, aquele que cuida de nós, da nossa vida, das nossas famílias. Que o Senhor Bom Jesus nos abençoe, Nossa Senhora nos proteja. Até o próximo sábado, se Deus quiser. Tchau, pessoal. Fui.

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foi. Nota de falecimento: Esther Bastos Souza Alves. Os pais: Maria Núncia e Gilmar. As avós: Joelita e Zelinda. Tios, primos e demais familiares comunicam com pesar o falecimento de Esther Bastos Souza Alves. O corpo está sendo velado no salão do SC. O sepultamento será neste sábado, às 15 horas, no cemitério Ladeira da Saudade. Os familiares agradecem a todos pelo ato de solidariedade cristã. Estamos noticiando o falecimento de Esther Bastos Souza Alves.

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2: Bênção dos alimentos. Em nome do Pai, do Filho e do Espírito Santo. Nós vos agradecemos, Senhor, pelo alimento que tiveste a bondade de nos dar. Vós que pela abundância e riqueza dos vossos dons alimentais todos os seres vivos, abençoai este alimento que vamos tomar para somente conservar a saúde e a vida do nosso corpo, a fim de podermos servir-vos como mereceis. Por nosso Senhor Jesus Cristo, vosso Filho, na unidade do Espírito Santo. Amém.

0: se foi.
1: Nota de falecimento: Esther Bastos Souza Alves. Os pais: Maria Núncia e Gilmar. As avós: Joelita e Zelinda. 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Os familiares agradecem a todos pelo ato de solidariedade cristã. Estamos noticiando o falecimento de Esther Bastos Souza Alves.

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ouvintes da Educadora FM 100,7, boa tarde. Dando graças a Deus pelos nossos padres, bispo e diáconos, ouviremos o programa Palavra de Deus. Comigo na apresentação Maria Helena e na técnica de São Marquinhos Araújo. Amanhã, o primeiro domingo de agosto. O mês de agosto, a Igreja do Brasil dedica a oração, reflexão e ação na comunidade sobre o tema das vocações. É o mês vocacional. A primeira semana é a vocação para o ministério ordenado. Diáconos, padres e bispos. Portanto, amanhã comemora-se o Dia do Padre. Apesar de que no dia 4, né, dia do padroeiro, mas celebra-se no domingo. O sacerdote age em nome de Cristo e é seu representante dentro da comunidade. Ele é pastor, pai espiritual para todos sob sua responsabilidade. Pela caridade pastoral, ele busca ser sinal de unidade e contribui para a edificação, crescimento da comunidade, de forma que ele torne-se cada vez mais atuante e verdadeira na vivência do Evangelho. Na Igreja Católica, a figura do padre é considerada semelhante à de um pai. Tanto que a palavra padre, né, vem de pai, que intercede por seus filhos, os fiéis, em nome de Deus e Jesus Cristo. Uma pequena homenagem para os padres. Padre, foi Deus quem te fez para o mundo, para a nossa igreja, para nós. Tu és amigo, irmão, pastor. Tua vida é exercício de amor. É doação silenciosa, é testemunho eloquente, é vocação vivida todos os dias. Somos felizes por sua existência. Parabéns a todos e nossas orações. A segunda semana é a vocação matrimonial, é Dia dos Pais. A terceira semana é a vocação para a vida consagrada, religiosos e religiosas, é o Dia da Vida Religiosa. E a quarta semana é vocação para os ministérios e serviços na comunidade, dia do catequista, né? O mês de julho na nossa diocese é o mês do dízimo. As comunidades receberam material para os encontros de reflexão. Vimos que o dízimo é participação, é partilha, é gesto concreto de amor. É também gratidão, agradecer por tudo e por tanto que Deus nos concede diariamente. Quando contribuímos com o dízimo, reconhecemos que tudo vem de Deus e que somos apenas administradores dos seus dons. Nesse caminho, somos convidados a viver o exercício do desapego, libertando o coração do acúmulo e da lógica do ter, para abrir espaço ao partilhar. Então, não deixe para depois. Amanhã Deus pertence, não deixa para amanhã o que a gente pode fazer hoje. E procure a pastoral do dízimo e se cadastra para oferecer o seu dízimo. Aquilo que o coração pedir, né? Queremos agora mandar os nossos alô para Zélia, no bairro Buenos Aires. Ela faz parte lá da comunidade Santa Terezinha, Pacácia, Ruane, Noilton, na Lagoa Real. Um alô para os ouvintes do Anguá, seu Antônio, Marina, Zelinda, na Barrinha, para seu Daniel e filhos, aqui na rua Duval de Castro, para Marili, Léo e Gilda, na rua Rui Barbosa, para Maria e seu Oswaldo, Edna e Brazão, Joel, Lígia Moreira, Lilia. Também quero mandar um alô para Carmelita, Lina e Mara. Ainda para Zé Maria, do posto de lavagem Beira Rio. Então, parabéns duplo para Monsenhor Ademar pelo seu aniversário e pelo Dia do Padre. Um alô muito especial para os padres da nossa diocese. Lembrando hoje aqui de Monsenhor Ademar, que já falei, Monsenhor Alex, Padre Helder, Danilo e todos os padres da nossa diocese. Para as comunidades rurais também o nosso alô muito especial. E a todos que neste momento estão ouvindo a palavra de Deus, sejam abençoados e iluminados por esta palavra que não passa.
nós já estamos no 18º domingo do tempo comum. Tá vendo como o tempo passa? Já estamos quase mais da metade, né? Do tempo comum, 18º. Temos amanhã a primeira leitura, a leitura do livro do profeta Isaías, capítulo 55, versículos 1 a 3. O salmo responsorial é o 144. A segunda leitura, continuamos com a leitura da carta de São Paulo aos Romanos, capítulo 8, versículos 35 ao 37 e o 39. E o Santo Evangelho, o Evangelho de Mateus, capítulo 4, versículos 13 a 21. Vamos com muita fé, com muita atenção, né? E vamos alimentar desta palavra. Vamos nos preparar ouvindo uma música.

Leitura do livro do profeta Isaías. Assim diz o Senhor: ó vós todos que estáis com sede, vinde às águas. Vós que não tendes dinheiro, apressai-vos, vinde comei, vinde comprar sem dinheiro, tomar vinho e leite sem nenhuma paga. Por que gastar dinheiro com outra coisa que não o pão? Desperdiçar o salário se não com satisfação completa? Ouvi-me com atenção e alimentai-vos bem para deleite e revigoramento do vosso corpo. Inclinai vosso ouvido e vinde a mim, ouvi e tereis vida. Farei convosco um pacto eterno, manterei fielmente as graças concedidas a Davi. Palavra do Senhor, graças a Deus. E o salmo em resposta: vós abris a vossa mão e saciais os vossos filhos. Misericórdia e piedade é o Senhor. Ele é amor, é paciência, é compaixão. O Senhor é muito bom para com todos. Sua ternura abraça toda a criatura. Todos os olhos ao Senhor em vós esperam, e vós lhes dais no tempo certo o alimento. Vós abris a vossa mão prodigamente e saciais todo ser vivo com fartura. É justo o Senhor em seus caminhos, é santo em toda obra que ele faz. Ele está perto da pessoa que o invoca, de todo aquele que o invoca lealmente. Vós abris a vossa mão e saciais os vossos filhos. Leitura da carta de São Paulo aos Romanos. Irmãos, quem nos separará do amor de Cristo? Tribulação? Angústia? Perseguição? Fome? Nudez? Perigo? Espada? Em tudo isso somos mais que vencedores, graças àquele que nos amou. Tenho a certeza de que nem a morte, nem a vida, nem os anjos, nem os poderes celestiais, nem o presente, nem o futuro, nem as forças cósmicas, nem a altura, nem a profundeza, nem outra criatura qualquer será capaz de nos separar do amor de Deus por nós, manifestado em Cristo Jesus, nosso Senhor. Palavra do Senhor, graças a Deus. Proclamação do Evangelho de Jesus Cristo segundo Mateus. Glória a vós, Senhor. Naquele tempo, quando soube da morte de João Batista, Jesus partiu e foi de barco para um lugar deserto e afastado. Mas quando as multidões souberam disso, saíram das cidades e o seguiram a pé. Ao sair do barco, Jesus viu uma grande multidão. Encheu-se de compaixão por eles e curou os que estavam doentes. Ao entardecer, os discípulos aproximaram de Jesus e disseram: este lugar é deserto e a hora já está adiantada. Despede as multidões para que possam ir aos povoados comprar comida. Jesus, porém, lhes disse: eles não precisam ir embora, dai-lhes vós mesmo de comer. Os discípulos responderam: só temos aqui 5 pães e 2 peixes. Jesus disse: trazei-os aqui. Jesus mandou que as multidões se sentassem na grama. Então pegou os 5 pães e os 2 peixes, ergueu os olhos para o céu e pronunciou a bênção. Em seguida, partiu os pães e os deu aos discípulos. Os discípulos os distribuíram às multidões. Todos comeram e ficaram satisfeitos, e dos pedaços que sobraram, recolheram ainda 12 cestos cheios. E os que haviam comido eram mais ou menos 5.000 homens. Sem contar mulheres e crianças. Palavra da salvação, glória a vós, Senhor. Então, vamos meditar um pouco dessa leitura que nós ouvimos aqui, as leituras, né? A primeira leitura, que é do livro do Antigo Testamento, é do profeta Isaías. Nós já sabemos muito sobre o profeta Isaías, né?
O profeta Isaías anima aquele povo que estava desolado no cativeiro, né, no exílio, e ele anima aquele povo, faz essa profecia maravilhosa, convida a todos a um alegre banquete, mas isso precisa ter sede de Deus. Quem tem sede de Deus procura o banquete, a Eucaristia. Samuel relata, Samuel não, Isaías, né? Venha todos que tenham sede, que tenham fome, né? Vinde às águas. E não precisa ter dinheiro, porque Deus nos alimenta. Deus nos provém de tudo. Voltando àquela minha frase, só precisamos confiar em Deus, não é? Então, quando ele fala aqui, vinde às águas, comei, né?

família. O nosso alimento espiritual, a nossa oração, ouvir com atenção a palavra de Deus, viver esta palavra de Deus, aí nós revigoramos o nosso espírito. Como o nosso corpo precisa de vigor, nosso espírito também. E ele diz: inclinai vosso ouvido e vinde a mim, ouvi e tereis vida. É isso aí. Será que nós estamos indo à procura de Jesus? Ele diz: vinde a mim, ele nos convida. Vinde a mim, ouvi e tereis vida. Nós estamos realmente ouvindo a palavra de Deus? O que que Deus nos ensina? Ele é o caminho, a verdade e a vida. E aí ele fala: farei um pacto eterno, manterei fielmente as graças concedidas a Davi. Qual foi as graças concedidas a Davi, né? Que ele fala. Davi, nós sabemos que foi um grande rei. Ele foi ungido por Deus. Davi, depois de tudo, né? Fez tudo conforme Deus lhe pedira. Ele venceu todos os seus inimigos, deu conta do seu recado, vamos assim dizer. Então, a paz alcançada pelo rei Davi é quando termina as guerras, né? Termina suas guerras. Deus dá tranquilidade ao povo de Israel. E Davi agora descansa, mora num palácio feito de madeira e cedro. Isso a gente pode ver, encontrar aí na Bíblia, né? Porque são várias as passagens da Bíblia que nos remete a isso. A segunda carta de Pedro, Eclesiástico, João, segundo Samuel. Se a gente procurar aí, a gente encontra, reafirmando esta profecia de Isaías. O que que nós temos que pedir a Deus? Pedir que nós tenhamos essa perseverança, que nós ouvimos o seu convite para o banquete que ele nos dá de graça, né? Tudo que Deus nos dá de graça. Voltando ao que estava falando sobre o dízimo, né? O dízimo é um reconhecimento e um agradecimento. Ó Senhor, tudo que eu tenho, inclusive a minha vida, é vós que me deste. Então, eu devolvo esta quantia. Para quê? Para a igreja. Se eu faço parte da igreja, eu pertenço à igreja, eu tenho que contribuir com alegria no coração. A segunda leitura já continua com a carta aos Romanos. Que linda essa leitura de hoje, né? Olha aqui que Paulo nos fala. Quem nos separará do amor de Cristo? Quem nos separará do amor de Cristo? E aí ele cita várias situações que podem nos afastar de Cristo. A tribulação, a angústia, a perseguição, a fome, a nudez, nada disso nos separa. E ele acha bonito que ele fala: em tudo isso somos mais que vencedores, graças àquele que nos amou. Quem nos amou primeiro foi Deus. Enviou seu filho Jesus para morrer numa cruz por nós. Tanto sofrimento para morrer numa cruz por nós. Mas ele ressuscitou no terceiro dia e está vivo no meio de nós, né? Então ele fala que nada, nem as forças cósmicas, nem a profundeza, nem a altura, nada é capaz de nos separar do amor de Deus. E este amor de Deus, ele foi manifestado em nós através de Jesus Cristo, como já dissemos, né? Também a gente encontra várias passagens sobre isso. Gênesis, João, o Salmo 118, então, fala assim, ó: o Senhor está comigo, não temerei o que me pode fazer o homem. Então, é uma mensagem de confiança a Deus. Essa confiança que nós não temos medo de nada, porque nós temos um Deus que nos ama, um Pai, né? Ele caminha ao nosso lado, ele cuida de nós a todo momento. Porque quem confia em Deus não tem medo de ataque, de intrigas, de maldade de outras pessoas, de nada, porque ele será vencedor, como disse Paulo aqui. Nós somos mais do que vencedores, porque temos Deus. Então, nenhuma força humana ou maldade pode derrotar quem tem o apoio do Deus Todo-Poderoso. E como é que nós conseguimos isso?

0: Cristo, é essa intimidade com Deus, a oração, é seguir os ensinamentos de Jesus, que ele nos ensina. Então, Paulo nos reafirma que a certeza de que a fé e a comunhão com Deus supera todo medo e toda insegurança. E é isso mesmo que nós temos essa certeza. Às vezes somos fracos, vacilamos, mas precisamos de sempre no coração, não tenho medo de nada, porque Deus está comigo. Diante das dificuldades, elevemos o pensamento a Deus. Senhor, cuida de mim. Senhor, me ampara. Tem alguém triste aí? Não fica. Abra um sorriso de alegria, porque Deus nos mandou o seu filho, que nos convida ao banquete, que nos alimenta física e espiritualmente. Que não tenha medo de nada, porque ele está conosco. Ele nos ama. Isso é a prova viva, a morte de Jesus na cruz, que Deus nos ama. É a música, né? Prova de amor maior não há. Não tem realmente prova de amor maior do que o que Jesus deu por nós, enviado pelo Pai por nós. Então, de nada, nada nos separa do amor de Deus, nada. Então, esta confiança que nós temos é uma alegria no nosso coração. Nós temos um Deus que nos ama e nada nos afasta dele. Nada. Amém, né? Que nós continuamos essa comunhão com Deus, essa confiança com a Santíssima Trindade. O Pai que nos criou, o Filho que nos redimiu, o Espírito Santo que nos santifica, né? Então, a Santíssima Trindade, um só Deus, em três pessoas distintas, que cuida de nós, que nos ama. Isso é muito alegre. Então, é uma alegria ser cristão. É uma felicidade ser cristão. Nós temos um Pai que nos ama. O Evangelho, tão conhecido, né, esse Evangelho? É o Evangelho da multiplicação dos pães. Todos os quatro Evangelhos falam deste episódio da multiplicação dos pães que Jesus fez. Interessante que começa dizendo que quando Jesus soube que João Batista tinha sido degolado na prisão, ele foi para um lugar deserto, pegou um barco e saiu, foi para um lugar deserto, afastado. Aí a gente fica pensando assim, né? Por quê? Quer dizer, a morte de João Batista o abalou, né? Ele foi ficar só. Será para rezar, né? Para recordar o que ele sabia também o que ia acontecer com ele. Então ele foi, mas ele não conseguiu ficar lá só. Por quê? Porque o povo soube e foram até. E quando Jesus chega na praia, né, para descer do barco, estava lá aquela multidão. E Jesus, qual o sentimento de Jesus ao ver aquela multidão? Se fosse um de nós, qual seria? Mas Jesus é maravilhoso, é misericordioso. Ele sentiu compaixão daquele povo. E ali ele curou todos os doentes que estavam ali. E aquele povo foi atrás de Jesus para quê? Para ouvir os seus ensinamentos. Hoje nós temos uma Bíblia dentro de casa. Será que é Jesus que fala conosco através da palavra, da escritura, da Bíblia Sagrada? Será que nós também temos este desejo de ouvir Deus? Ouvir Jesus? Quando nós lemos a Bíblia, nós ouvimos Jesus. Jesus fala conosco. Aí depois que a gente lê, aí a gente vai responder aquilo que Jesus nos falou. Vamos fazer nossa oração, nossos pedidos de perdão, de misericórdia, e vamos nos aperfeiçoando, procurando mudar, né? Ou seja, a conversão diária que nós precisamos. E ali ficaram até ao entardecer, é o que disse aqui. Já estava ficando noite, já ia entrando a noite. E os discípulos preocupou com aquela multidão, era um lugar deserto, era longe. E eles chegaram e falaram para Jesus: Olha, Jesus, esse lugar é muito deserto, a hora já está adiantada. Manda esse povo embora, despede esse povo para eles irem procurar o que comer aí nos povoados. Imagina, né? Onde é que ia achar comida para aquele povo todo que estava ali? Mas Jesus, o que, que Jesus disse? Respondeu para eles: não, eles não precisam ir embora, não. Dá vocês mesmo a eles o que comer. Aí os apóstolos falaram: mas Senhor, nós só temos aqui 5 pães e 2 peixes. Como é que, né? Como é que vai alimentar uma multidão daquela com 5 pães e 2 peixes? E Jesus pediu para eles: traze aqui. Eles levaram ali para Jesus aqueles 5 pães e aqueles 2 peixes. E o que que Jesus fez? Ergueu os olhos para o céu e pronunciou a bênção. Ergueu os olhos para o céu e pronunciou a bênção. E começou a partir aqueles 2 pães e aqueles 2 peixes. E quanto mais partia, ia enchendo o cesto. E passando para os discípulos, para os apóstolos. E eles foram distribuindo para o povo. E ali todos comeram e todos ficaram saciados. Não nos lembra que a Eucaristia, quando o padre levanta o pão, né? Que é Jesus vivo, e nós todos aproximemos e comemos. Ai, que maravilha! Alimentamos do corpo de Cristo. Lembra, né? E todos comeram e ficaram satisfeitos. Mas olha, os pedaços que sobraram, eles recolheram e ainda encheram 12 cestos. Nada se perde. É como a primeira leitura aqui também, o profeta fala: por que desperdiçar o seu salário, se não com a satisfação completa? É isso, nós não podemos desperdiçar nada. Enquanto nós desperdiçamos ou jogamos alguma comida fora, quantos estão precisando? Aí me faz lembrar de minha mãe. Quando tinha um pão, adurecia, ficava velho, ela beijava aquele pão e jogava fora. Ela beijava o pão, falava: meu Deus, ela gostava de dar, né? Mas às vezes ficava lá e ela falava que ela tinha dó de jogar o pão, ela beijava. É isso, Jesus nos alimenta tanto fisicamente como espiritualmente. Olha, preste bem atenção. O que que Jesus pegou os pães e deram aos discípulos, e os discípulos distribuíram às multidões? Está aqui no versículo 19. E o pão que Deus nos dá, será que nós também lembramos de distribuir para quem não tem? Ele que transformou aqueles 2 peixes e aqueles 5 pães em vários cestos cheios de pão e de peixe, que todo mundo comeu e ficou satisfeito. Mas ele deu aos discípulos. E o pão que Deus nos dá, voltando ao caso do dízimo, né? Nós somos apenas administradores do que Deus nos dá. Precisamos partilhar. E aqui fala no versículo 21, que os que haviam comido era mais ou menos 5.000 homens, sem contar mulheres e crianças. Então foi uma multidão realmente que Jesus alimentou. Quantos têm alimento de sobra? Alimento do corpo, mas às vezes não tem do espírito. O espírito está fraco. Então por isso que nós precisamos pedir a Deus por todos, rezar por todos, por nossas famílias. Nós estamos no ano diocesano da família. Já ouvimos falar muito sobre a família aí nas novenas. O tema é sempre a família. Estamos bem catequizados sobre a família. Estamos colocando em prática tudo que nós ouvimos, aprendemos sobre a família, ou nós continuamos na mesma vidinha de sempre? É tempo de conversão, é tempo de viver bem. Quero terminar aqui hoje com a oração do dízimo. Toda vez que nós chegamos para colocar o nosso dízimo lá, nós precisamos rezar: Senhor, Faz de mim um dizimista consciente e feliz. Que meu dízimo seja agradecimento, seja um ato de amor e reconhecimento pela tua bondade. O que tenho de bom de ti recebi: vida, fé, saúde, amor, família e bens. Ajuda-me a contribuir com justiça e fidelidade. Tira o egoísmo do meu coração, que eu te ame cada vez mais, que ame e ajude cada vez mais aos irmãos, que meu dízimo seja fonte de bênçãos para mim, minha família e minha comunidade. Amém. Que Deus abençoe sua família, nossas famílias, enche o nosso coração de paz, que nossa família tenha paz, que nossa família saiba reconhecer que temos um Deus que nos ama, um Cristo que morreu por nós, ressuscitou e está vivo no meio de nós. Rezar pelos nossos padres, nosso bispo, diáconos, nesta semana, para que Deus dê força a eles, saúde, porque nós sabemos que não é fácil, né? Às vezes a gente fala, a gente critica, mas cada qual sabe de si, né? Precisamos rezar pelos nossos padres, nosso bispo, pedir desculpa, perdão, pelas vezes que nós não reconhecemos o seu ministério, não damos a atenção devida. Precisamos pensar nisso também. Como que nós temos o nosso alimento espiritual, os nossos sacramentos sem a presença de um padre? Não temos. Então precisamos lembrar sempre disso. Fique com Deus, Deus abençoe tudo o que você for fazer durante essa semana. Esteja na paz de Jesus, na presença de Jesus, que o Espírito Santo ilumine suas palavras, suas decisões, suas opções, suas escolhas. E até o próximo encontro, se Deus quiser.
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Nota de falecimento, Esther Bastos Souza Alves. Os pais, Maria Núncia e Gilmar. As avós, Joelita e Zelinda. Tios, primos e demais familiares, comunicam com pesar o falecimento de Esther Bastos Souza Alves. O corpo está sendo velado no salão do SC. O sepultamento será neste sábado, às 15 horas, no cemitério Ladeira da Saudade. Os familiares agradecem a todos pelo ato de solidariedade cristã. Estamos noticiando o falecimento de Esther Bastos Souza Alves.

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0: Aí, meu compadre. Vou falar pra ela agora. Agora.

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2: Nota de falecimento: Esther Bastos Souza Alves. Os pais: Maria Núncia e Gilmar. As avós: Joelita e Zelinda. Tios, primos e demais familiares comunicam com pesar o falecimento de Esther Bastos Souza Alves. O corpo está sendo velado no salão do SC. O sepultamento será neste sábado, às 15 horas, no cemitério Ladeira da Saudade. Os familiares agradecem a todos pelo ato de solidariedade cristã. Estamos noticiando o falecimento de Esther Bastos Souza Alves.

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0: Boa tarde, Caetité. Boa tarde, Bahia. Boa tarde, Brasil. Cheguei nessa tarde maravilhosa através da Educadora.
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0: 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E aí, tudo bem? É um prazer estar com você nesse sábado maravilhoso, dia 1 de agosto de 2026. Eu sou Bruno Gabriel e estamos ao vivo.
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0: Beleza, minha gente? É um prazer imenso estar com você nessa tarde maravilhosa. E aí, tudo bem? Como você tá? Espero que você esteja muito bem. Nós estamos começando mais uma edição do nosso programa Sabadou na 100,7. Eu quero aproveitar para mandar um grande abraço para você que faz a nossa audiência em casa, no trabalho, no som do carro. Em qualquer lugar, obrigado por estar ouvindo o sonzão da nossa educadora. Obrigado pela audiência e pela sua companhia.
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0: assim. Uma tarde maravilhosa aí pra você. Boa tarde pra você em casa, pra você ouvindo a gente aí no trabalho, no som do carro, você que tá viajando, obrigado pela carona também. Quero aproveitar para cumprimentar você que faz a nossa audiência através do portal da nossa educadora www.educadorasantana.com.br ou pelos aplicativos Educadora Santana e Rádios Net. Boa tarde, eu sou Bruno Gabriel e o nosso Sabadou na 100,7 está no ar nesse sábado 1 de agosto de 2026, que possa ser um mês maravilhoso, né? Hoje nós começamos aí mais um mês, é um mês de agosto que se inicia, que seja um mês repleto de vitórias, alegrias e realizações em nossas vidas. Aumenta o volume porque o nosso programa começou.

começar trazendo o nosso Top Music com as mais tocadas em todo o Brasil. Aumenta o volume, o nosso Top Music já está no ar, trazendo sucesso a número 1 de hoje, na voz do Hugo e Guilherme e Wesley Safadão Mentirosa. É lançamento para você, a número 1 do nosso Top Music.

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2: É, meus amigos, essa é mais um do Tchê Hit do Iguilulinha.

0: beleza, meu Brasil? Na nossa 100,7, número 5, relacionamento sério, na voz aí do Thiago Jonathan, TJ, na nossa educadora, fechando o Top Music com as mais tocadas em todo o Brasil. Esse quadro maravilhoso que preparamos para você com muito carinho.
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0: E olha só o que passou por aqui. O nosso Top Music de hoje foi sensacional. Estamos de volta, minha gente. 2h42. Boa tarde. Olha, começamos o nosso programa trazendo as canções mais tocadas em todo o Brasil, claro, os últimos lançamentos e as canções que estão nas primeiras posições das paradas de sucesso. E nós trouxemos aí para você, portanto, 5 canções. Vamos conferir o que passou por aqui. Confira aí o nosso quadro de hoje.
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número 1 de hoje, Hugo e Guilherme, com participação do Wesley Safadão, Mentirosa. A canção foi lançada há um ano atrás, mas agora volta a repercutir aí nas principais redes. Conta com 84 milhões de visualizações no YouTube e é a nossa número 1 de hoje. Mentirosa é o nome do sucesso.

A número 2, Saudade Sua, na voz da Lauana Prado. A Lauana Prado lançou a canção há 24 horas atrás e já conta com mais de 7 mil visualizações no YouTube. Em menos de 24 horas, a canção já ultrapassa aí os 7 mil visualizações no YouTube, a número 2 do nosso Top Music.

número 3, Eu Já Te Namoro, na voz da Maiara e Maraíza. A canção conta com 24 horas de lançamento e já ultrapassa 1,5 milhão de visualizações no YouTube. A número 3 do nosso Top Music. Já Te Namoro, na voz da Maiara e Maraíza.

número 4, Sem Noção, na voz do Iguinho e Lulinha, com participação do Thierry. A canção foi lançada há 3 semanas atrás e conta com mais de 50 mil visualizações. A número 4, Sem Noção, na voz do Iguinho e Lulinha. E Thierry.

Quadro com chave de ouro. Relacionamento sério, na voz do TJ, Thiago Jonathan. A canção foi lançada há 3 semanas atrás e já passa de 700.000 visualizações. Relacionamento sério, na voz do Thiago Jonathan, a número 5 do nosso Top Music.

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1: Aí você manda mensagem pra gente para o nosso zap zap 999071007 e diga aí qual música você gostou. Nós trouxemos 5 canções, né? Aí você pode dizer: ô Bruno Gabriel, eu gostei da 1, da 2, da 3, da 4 ou da 5. Manda pra gente no finalzinho do programa, eu trago o resultado final e aí a gente repete a canção mais votada, a campeã de hoje. 999071007. Aproveita também para participar, mandar alô, né, para alguém especial, pedir a sua música. Fique à vontade. 999071007. Manda pra gente aí.

Sim, prazer, minha gente, que alegria estar com você nessa tarde maravilhosa, nesse sábado 1º de agosto de 2026, é mais um mês que se inicia, que possa ser um mês maravilhoso para todos nós, repleto de alegrias, realizações e muitas coisas boas em nossas vidas, né? Acima de tudo, que possa ser um mês aí de muita saúde, muita prosperidade para todos nós.

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1: Aumenta o volume, vamos trazer música boa pra você curtir aqui na nossa 100,7. Estamos ao vivo, são 2h48 na melhor do Brasil, na Educadora, presente no seu coração.
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1: Que beleza, minha gente. Tá aí em dose dupla, na nossa programação do Milcinho Toque 10, trazendo essas canções maravilhosas. E aí, tudo bem? Como é que você tá? Espero que você esteja muito bem. Nós estamos ao vivo nessa tarde agradável, sabadão, dia 1º de agosto. De 2026, né? São muitas pessoas que já fazem a nossa audiência, já estão participando conosco. Eu quero aproveitar para agradecer os nossos patrocinadores aí pelo apoio, pela parceria. Obrigado a todos os apoiadores aí do nosso programa. Valeu, valeu! 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

0: Minha amiga, querido ouvinte da nossa educadora, você que está chegando aqui na nossa programação, obrigado pela audiência, pela companhia. Estamos ao vivo para todo o nosso Brasil nessa tarde especial, sabadão, 1º de agosto. Mas que calorão danado, né, gente? Pensa num calor danado que tá agora aqui em Caetité, né? Mais cedo tava frio, agora o calor chegou. Opa, né? É assim mesmo. Um abraço também para meu amigo Vadim, Vadim lá do restaurante e churrascaria Fornalha no Parque das Árvores, está lá nos acompanhando. 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Alô, Vadim, um abraço pra todo mundo aí. Obrigado pela audiência, pela companhia no Parque das Árvores.
1: Vai, vai.
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0: Aumenta o volume, meu Brasil, porque estamos ao vivo. Sábado, final de semana chegou e nós estamos aqui com muita alegria para trazer para você entretenimento, alegria aí para sua vida, né? Pro o seu final de semana. Deixa eu mandar um abraço para a galera que tá limpando casa agora, você que tá lavando roupa, lavando louça e acompanhando Bruno Gabriel. Obrigado pela companhia aí. Seja bem-vindo, bem-vinda.

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5: Muito bem, Brasil, nós estamos de volta nesse sábado maravilhoso, 3:24, 3:24. Boa tarde, bem-vindo, bem-vinda.
1: Educadora de Caetité.
5: Uma tarde maravilhosa aí para você que faz a nossa audiência. Obrigado a você que tá chegando por aqui nessa tarde.
6: Boa tarde, Bruno Gabriel, tudo bem? É Ana Cristina e Ana Maria, Gema Santo Antônio, Irará, Bahia. Toca a música de Zezé de Camargo Santana aí, Saudade Bandida. Manda ela pra Cezana, tudo bem na área aqui no aplicativo, pessoal pra aqui em Irará, bom fim da semana.
5: Um abraço para todo mundo de Irará, na Bahia. Que beleza, né? Abraço a todos os nossos ouvintes aí. Muito obrigado, viu, minhas amigas, aí pelo carinho. Também um grande abraço para a dona Porfia.
7: Você tá chegando, né, Bruninho? Você tá chegando, eu tô chegando primeiro, menino.
5: Opa.
7: Beijo pra todos os ouvintes. Ô, Bruninho, os comerciantes da feira tá tudo esperando esse alô. A mulher da rapadura, pessoal do Serrote, Taboa, Santa Luzia, Manel Vicente, Escontena, Cachoeirinha, Maniaço, todos os mundos inteiros. Beijo e abraço pra todos.
5: Valeu!

0: da Pimenta, dona Porfíria, obrigado, viu, dona Porfíria, pelo carinho, pela audiência, abraço pra senhora, pra todo mundo aí nos acompanhando, viu? É, quem mais está acompanhando? Alô, boa tarde.
1: Boa tarde, Bruno Grabiel. Aqui quem está falando é Maria do Carmo. Estou falando aqui, Bruno, da Fazenda Mutambo. Ô, Bruno, se for possível, passa a música de André e Andrade. Mulher precisa de carinho. Oferece, Bruno, para todos os familiares, amigos e ouvinte desse maravilhoso programa. Para você, Bruno, eu desejo um excelente sábado.
0: Beleza, eu vou procurar aqui, viu, minha amiga? Um abraço, viu, Maria do Carmo? Tá nos acompanhando, tá ligada na nossa educadora. Também um abraço pro Daniel na Fazenda Brejo Sujo, pedindo Sandra e Santiago, Pinica eu. Valeu, Daniel, um abraço pra você.
2: Ah, Bruno, tô falando aqui, Elza, Carabá, Singaporó. Gostaria de ouvir a Munga com Guilherme Silva. Eu falei pra minha mãe Diva, Rô, Milena, Romiel, que se quer. Luciene, Ediel, Antônio, todo o cuidado, todos os amigos, muito sábado para você e sua família, bom, fica com Deus, bom, boa tarde.
0: Um abraço pra você também, viu, minha amiga? Muito obrigado pelo carinho, pela audiência, tá ligada com a gente nessa tarde. Ô, beleza, valeu mesmo, viu, minha amiga? Que Deus te abençoe e proteja. Quem mais tá por aqui? 999-07-1007.
3: Ô, Bruno, boa tarde, tudo bem? Ô, Bruno, manda um alô aí pra meu povo, Bruno. Lá pro meu povo na Água Suja, pra meu povo no Bandeira, Lagoa da Pedra dos Martins, minha filha e meu genro na Lagoa do Timote. Manda um alô pra Nilza da Mata, manda um alô pra Janaína, Lagoa do Meio, município de Caetité. Manda um alô pra tua cunhada. Manda um alô pra galera do Idágua, de Jovenale, que eu sei que muita gente lá assiste o programa. Manda um alô pra Vanusa Majoana, da Lagoa do Meio. Ô, Bruno, roda uma música pra mim aí, Bruno. Que eu sou sem Jesus? Um abraço, fica com Deus, boa tarde.
0: Um abraço, viu, minha amiga? Valeu mesmo. Abraço pra você, viu, Judite? Tá ligada com a gente lá no Moreira, abraço pro Tonton, pra todo o povo do Moreira que faz aí a nossa audiência também. 999-07-1007, também um abraço pro meu amigo Jorge Souza, lá do Mulungu de Caculé. Boa tarde, Bruno, tô aqui ensacando silagem e ouvindo o maravilhoso programa seu. Manda uma música com Rick Rene, a música Pai, quero mandar pra todo mundo na escuta. Aqui é Jorge Souza de Caculé. Valeu, Jorge, abraço pra você. Bom trabalho, tá lá fazendo a silagem e ouvindo a gente, né? Isso é muito bom. Obrigado a todo o povo aí de Caculé pela audiência e pela companhia também, né? O povão ligado na educadora. Quem mais? 999-07-1007. Deixa eu mandar um abraço também para todo o povo lá no Quilombo Santo Inácio. Todos os nossos ouvintes no Quilombo Santo Inácio aí nos acompanhando. Um abraço aí para vocês, viu? Alô, João, aí do Quilombo Santo Inácio. Gente boa, né? Um abraço aí para meu amigo João, tá acompanhando a gente lá juntamente com até a Juscelene, tem o Jonas, né? Helena. Também o Neco, né? Um abraço pro Neco e a Maria também lá do Santo Inácio, obrigado a vocês aí, a Kelly, o Vando, todo mundo ligado, né? Curtindo a nossa educadora nesse sabadão maravilhoso. Obrigado a vocês aí pela audiência, a Vanda também tá ligada sempre junto com o Valdete e, né? O Daniel, um abraço para vocês aí curtindo o som da melhor do Brasil, Paulo Sérgio e a Rosilene junto com toda a família também tá acompanhando. Um abraço, é muita gente, né? Muita gente. Um abraço para meu amigo José Rodrigues, a Vanusa, junto com a Analise também, lá no Santo Inácio, acompanhando a gente. Luzia do Barro, o Antônio, né? Conhecido por do Barro também, tá acompanhando a gente. Um abraço para vocês aí, todo mundo, né? Daica também tá ligada na rádio. Ô, Daica, um abraço aí para vocês, ligados na Educadora, todo mundo aí do Quilombo Santo Inácio, preparando aí para Santa Missa de Santo Inácio de Loyola hoje. Um abraço para vocês aí. Na região de Ibiaçuçu, sempre acompanhando a nossa Educadora.
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5: Boa tarde. Quem fala aqui é de Maria Assunção, quer pedir uma música aí? Eduardo Costa, O Amor Pra Valer. Eu quero oferecer para toda a minha família, meus quatro filhos, meus três netinhos, para meu dois netos, Carlos Sandra Vista, minha nora Marlete, e para minha mãe, especial, o grande amor da minha vida, Mauro. E para todos os três que estão me pagando nesse momento, tá bom, meu amigo? E para toda a vaqueirama aqui de Maniaçu.
0: Um abraço a todo o povo de Maniaçu. Valeu, minha amiga! Coisa boa, audiência maravilhosa, toda a região de Maniaçu tá aí em peso nos acompanhando. Obrigado a todo o povo de Maniaçu por estar acompanhando a nossa Educadora. Vamos trazer André Andrade a pedido dos ouvintes. Daqui a pouco eu volto para trazer mais participações.

Muito bem, meu Brasil, nós estamos ao vivo, tá aí Sandro e Santiago, na nossa educadora Pinica e eu também, padre Alessandro Campos, o que que eu sou sem Jesus? Minha gente, nós estamos ao vivo para todo o nosso Brasil, claro, agradecendo a você pela audiência, pela sua companhia. 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

0: Que beleza, minha gente, eu falo também com muito prazer, claro, agradecendo doutor Bernardo Henrique, gente boa demais, que também apoia o nosso programa. 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
0: É um prazer estar com você nesse sabadão, 1º de agosto de 2026, né? Um sábado maravilhoso aí pra você e pra família toda, acompanhando a potente educadora.
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0: E a gente manda mais um abraço pros ouvintes aqui, ó, muita gente acompanhando a nossa educadora, obrigado a todo mundo aí, ó. Ô Bruno, boa tarde, passando no seu maravilhoso programa, só pra dizer que eu gostei mais da música número 5, com Thiago Jonathan, Relacionamento Sério, beleza, um abraço, viu? Valeu, é a Morena que tá participando com a gente, grande abraço, obrigado pelo carinho. Também, um abraço pra Edneide de Lagoa do Araçá, pedindo Sandre Santiago, beleza, daqui a pouco eu mando pra você aí na voz do Sandre Santiago.
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0: Quem mais tá aqui? É o carinho do nosso ouvinte. Boa tarde, Bruno. Sou Irani de Moinho Santa Luzia. Manda um alô para meu esposo Décio, meus filhos, neto, né? Toda a família. E toca Rodrigo Silva aí, meu cavalo sabe. E manda um abraço para a professora Mônica em Caetité. E toca aí Amado Batista, Folha Seca. Tá certo. Um abraço, viu, minha amiga Irani, lá de Moinho Santa Luzia. Tá ligada com a gente. Obrigado por essa audiência maravilhosa, viu? Valeu mesmo. Que Deus abençoe.
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0: É o carinho do nosso ouvinte, 999-07-1007. Quem mais está aqui acompanhando a nossa emissora? Ô, beleza. Boa tarde, Bruno. Manda um alô aqui para nós em Lagoa da Pedra dos Martins. Aqui quem fala é Helenice Martins. E manda um abraço para minha filha, a Emily. Ela é sua fã. Um abraço, viu, Emily? Abraço pra pequena Emily, abraço pra Elisângelo também, tá acompanhando a gente, Helenice, todo o povão em Lagoa da Pedra dos Martins aí, obrigado por essa grande audiência, viu? Que Deus abençoe vocês em Lagoa da Pedra dos Martins aí, acompanhando. Um abraço pra todo mundo, um abraço, Emily, pequena Emily, lá de Lagoa da Pedra dos Martins. Também um abraço pro Jobson Silva, Mirante Bahia, tá acompanhando a gente, curtindo a nossa educadora. O Quito lá em Morros também tá acompanhando, pedindo Amado Batista, Princesa, mandando um alô pra Valcilene e a Dai no bairro Santo Antônio. Um abraço pra você, já já eu mando, viu? Valeu, abraço, Quito.

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1: É um prazer imenso estar com você. Tem muita gente participando do programa. Vamos mandando mais abraço aí para todos os nossos ouvintes. 999-07-1007. Alô, alô, quem é que tá acompanhando aí?
2: Oi, Bruno, boa tarde. Tô a Bia da Fazenda Pirajá. Tô na escuta, seu maravilhoso programa, Bruno. Bruno, gostaria de ouvir a música aí de Guilherme Silva, Daniela. Quero oferecer aqui para meus dois filhos, para meu marido. E para todas as familiares aqui no Pirajá, suas familiares da Santa Luzia, para minha irmã Nisso Baixão, com a Lio Gil, para Leni, Regina, Kelly. Quero oferecer para minha irmã Valdenice, no Baixo Salvatore, com o marido Léo. Quero oferecer para minha grande amiga Dulce, aí na Boa Vista. Da Zela em frente até minha amiga, Luzia na passagem da Arueira. E quero oferecer também, Bruno, e quero que você roda os parabéns para dona Luzia e Maria Rita na Fazenda Escadinha. Desejo pelas duas muita saúde, muita paz, muitos anos de vida. Que essa data repite muitas vezes na vida dela. Roda os parabéns para ela aí, viu, Bruno? É uma no dia 4 e a outra no dia 5, viu? Faço parabéns pelas duas. Dona Luzia tá completando 94 anos. Parabéns, viu, Dona Luzia, pra senhora. Muita saúde, paz, prosperidade, Dona Luzia. Faço parabéns pra ela, Bruno, viu? E tchau, Bruno, tenha uma boa tarde. E dá um abraço aí na sua esposa, viu, Bruno? Com a sua filhinha, que eu fiquei conhecendo, filhinha linda, né, Bruno? Deus que conserva, né? Tchau, Bruno, tenha uma boa tarde, meu amigo, fica com Deus. Roda aí minha música, viu? E roda os parabéns pelas duas.
1: Tá certo, um abraço pra você, viu, minha amiga? Bia lá do Pirajá. Obrigado, Bia, pela audiência, pela companhia. Parabéns aí para as aniversariantes, né? Que Deus abençoe e felicidade sempre, viu? Parabéns. Um abraço, Bia. Bia que tava aí na missa, né? No dia, na missa solene, em louvor à Senhora Santana. E eu conheci a Bia, né? Um abraço, Bia, aí no Pirajá. Gente boa, tá acompanhando sempre a nossa educadora. Valeu, valeu.
3: Oi, Bruno. Boa tarde, Bruno. Quem tá falando aqui é Bizão de Baixão Santa
1: Luzia,
3: Bruno.
1: E aí, Bia?
3: Passa a música pra mim com Guilherme Silva, nas horas de Ginigênio. Rainha da festa, Bruno. Passa aí que eu tô aqui escutando. Referência pra meu filho, genro, nora, neto. E pra toda comunidade, vizinhas, comunidade geral. Pra você, pra sua família e todos que gostam da música. Tchau, Bruno. Fica com Deus. Até por favor, viu, Bruno, que eu tô escutando aqui, tá? Tchau, boa tarde.
1: Um abraço, Bia. Bia Desore, lá do Baixão de Santa Luzia. Um abraço, minha amiga.
4: Boa tarde, Bruno. Tô com a música pra Cirose, que me passaram na Moeira. Eu ofereço pra minha mãe Alice, pra meus irmãos, pra meu sobrinho, pra meus amigos, pra todos que estiver ouvindo. Tô com a mão de Leandro, Leonardo aí. Ouvida de amor, tem sentimento. Tenha uma boa tarde.
1: Tá certo, um abraço pra você. Valeu, valeu. Obrigado por essa grande audiência aqui na nossa educadora. É o carinho do nosso ouvinte, né? O ouvinte em peso, curtindo a educadora Santana. 999-07-1007. Tem muita mensagem, muita gente aqui interagindo através do zap zap da educadora. Um alô também para Lúzia. Lúzia lá de Matina. Um abraço, minha amiga. Obrigado por essa audiência maravilhosa. Todo mundo em Matina aí nos acompanhando. Valeu mesmo. 999-07-1007. Tem mais gente.
5: Oi, Bruno. Boa tarde, Bruno. Ô, Bruno, passa uma música aí para mim. Eu ofereço para a mãe Bia, para Silvino, para Janaína, Camila, Vera. Para todos que gostaram da música, é Nibia Sussei. O Bruno, a música é Morena, seu brinco caiu.
1: Bem Beleza, a gente manda assim daqui a pouquinho. Eu vou tocar com muito prazer, viu? Um abraço, viu, Anísia de Ibiaçucê, tá ligada com a gente. 999-07-1007. Já já eu volto pra atender mais participações.

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7: Muito bem, Brasil, nós estamos de volta ao vivo nessa tarde maravilhosa, agora 4h40, nesse sábado 1º de agosto de 2026.
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9: Oi, Bruno Gabriel, boa tarde, Bruno. Bom, Bruno, eu gostaria que você mandasse um alô aqui para mim, passageira, e eu gostaria de oferecer para minha irmã Luciene, com meus dois sobrinhos, Évora e Paloma, para meu cunhado Roberto, e gostaria de oferecer para todos que estão escutando esse maravilhoso programa, gostaria de oferecer para a Maria Sul, para minha amiga Graça Magazine, com a esposa Adriana, para minha amiga Júlia, com o esposo Sabiano, para meu amigo Juliano, com a minha amiga Thaís, a mercearia essencial, para meu amigo Gil, Maria, Carol, Cléia, com o esposo, Cássia, com o esposo, principalmente para minha amiga Val, da história de Bania Sul, para meu amigo Márcio, comercial Malheiro, com a esposa dele, Maiane, e principalmente para todos vocês do Educador, e principalmente para você, Bruno, que é um ótimo locutor. A Educadora presente em nossos corações. Tenha uma ótima tarde. Fica com Deus.
7: Para você também. Uma tarde maravilhosa, viu, minha amiga? Obrigado pela companhia. Quem mais? É o carinho do povo. Muitas pessoas nos acompanhando.
10: Boa tarde, Bruno. Aqui é Dema Teixeira, do TikTok do bairro Santo Antônio. Gostaria de pedir a música com Rasta Chinela e ofereço para Jô, que é o cara nota 10, Jô Soares, e para todos os cantores da região, para todos os seguidores de Dema Teixeira, que é muita gente, e aqueles que tá me ajudando, que tá seguindo Dema Teixeira, nunca se vai se arrepender, vai ter recompensa depois, que Deus vai iluminar todos, e sinta o abraço de Dema Teixeira. Valeu, Bruno, que tenha uma boa tarde, e hoje nós está descendo lá pro Pinga, o Jô Soares e os Playboy, a turma dos Playboy. Vambora, vambora, mas eu, que aí, mas eu vou. Valeu, Bruno.
7: Valeu, Dema. Abraço pra todo mundo aí, viu? Valeu, abraço pra vocês aí da banda Playboys do Forró. Quem mais tá acompanhando?
11: Boa tarde, aqui é sua amiga Tiana, que eu adoro seu programa, é maravilhoso. Eu tô passando, falando com você, Bruno, passar uma música pra minha filha Adriana, que terá no dia 5. Adriana, me faz de pé, né? A música feliz pra ela. Sem mais, passa uma música, parabéns pra ela. Passa a música assim, ou nos quatro cantos da casa, ou eu cavalo sábio. Ofereço para ela, netinha, para ela, minha netinha Ariel Lohano, o esposo dela, Devonito, e para toda a minha família aqui no Cardoso, principalmente para você. Boa tarde, feliz tarde.
7: Um abraço, minha amiga, valeu mesmo, viu, minha querida? Abraço pra você, parabéns aí pra sua filha, muitos anos de vida e muita saúde. Vamos seguindo, muita gente acompanhando.
12: Boa tarde, Bruno Gabriel, gostaria de ouvir Cidonete Lororó, Galopeira. Ofereço para os meus parentes em Maria de Baixo, Lentenho, Buzeira, Araçá e um Buzeiro. E ofereço para Nelly voltar na Fazenda Esperança, Chico José na Tabua, Cid, seu esposo na Lacraia, e Fim, senhor em Paixão de Juazeiro, e Isabel em Paixão de Juazeiro. E para todos os ouvintes, para você. Tô ligadinha, viu, Bruno?
7: Um abraço pra você, viu, minha amiga? Pra toda a família aí nos acompanhando nessa tarde agradável, nesse sabadão maravilhoso. Vamos seguindo, é o carinho do povo, muita gente acompanhando. Alô, quem fala?
13: Boa tarde, Bruno. É Dio de Rio do Antônio, Bruno. Manda alô pra mim aí. Eu tô na escuta do rádio aqui. Manda alô pro pessoal de Biaçucê, Bruno. Capital da Amizade, pessoal muito bom, falou. Judite no Moreira, Bruno. Totonho, falou.
7: Valeu, um abraço pra você, viu? Pra todo mundo aí em Rio do Antônio.
14: Oi, Bruno Gabriel, boa tarde, tudo bem, Bruno? Sou eu, André, aqui do Vargem Brejo, participo do seu programa Sabadaço, viu? Gostaria de ouvir uma música aí de Chicote de Luxo, toca pra nós escutar, Bruno. Eu ofereço para todos os ouvintes da Rádio Educadora, presente em nossos corações, Educadora FM. Viu? Boa tarde, Bruno. Muita paz, muita saúde pra você. Muitas bênçãos, viu, Bruno? Tudo de bom. Final de semana abençoado, viu? Tenha uma ótima tarde abençoada pra você. Boa tarde,
7: valeu,
14: Bruno.
7: Valeu, minha amiga. Uma tarde maravilhosa pra todo mundo aí na região de Brejinho das Ametistas também.
15: Boa tarde, meu amigo Bruno Gabriel. Como está você? Tudo bem? Aqui é Miudinho de Gaporã. Gostaria de mandar um alô pra todo o pessoal do bairro Alta Varginha, nossa comunidade, Nossa Senhora Aparecida, e todo o pessoal do Tamboril Município de Caetité, e todo o pessoal da Cerquinha, Passagem da Pedra, Capão, Jabiru, Poções, Japecanga, Umbuzeiro, Raiz, Caraíbas, Jatobá, enfim, todos bem na sintonia. Tenha um ótimo final de semana e um bom começo de semana que começa amanhã. Bruno Gabriel, um abraço, meu amigo.
7: Valeu, gente boa, um abraço aí também pra toda a família na região de Gaporã, obrigado, viu, pelo carinho.
16: Boa tarde, meu amigo Bruno Gabriel, aqui que está falando é Neguinho da Lagoa do Mato. Bruno, eu gostaria de desejar uma boa tarde para o meu amigo Neco do Bar, lá em Maniaçu, para toda a galera de Contendas aí, para o meu amigo Belo dos Teclados, e para a galera da Malhada, Elefante, e para todos que estiverem na escuta do programa. Gostaria que você rodasse uma música com Guilherme Silva, Meu Cavalo Sabe. Gostaria de oferecer para todos que estiverem na escuta do programa. Valeu, Bruno. Boa tarde.
7: Para você também. Uma tarde maravilhosa aí para toda a família, viu? Agora 4h47. Já a gente volta para atender mais participações aí dos nossos ouvintes. Obrigado pela companhia.
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0: Que delícia. Valeu demais.
1: Bom.
0: Obrigado pelo convite.
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4: Que beleza, meu Brasil. Nós estamos de volta por aqui. Guilherme Silva, Nando Moreno, Meu Cavalo Sabe. Essa canção é belíssima, tão pedida pelos nossos ouvintes. E vamos aqui mandando mais abraço, 999-07-1007. Um abraço para Dalva, lá no Limoeiro, né? Tá na escuta da nossa educadora. Um abraço, viu, Dalva? Aí para você, para todo mundo em Limoeiro, nos acompanhando também.
5: Boa tarde, Bruno Gabriel, tudo bem? Bruno Gabriel, aqui é Silêncio Constante de Castel. Bruno, eu gostaria de ouvir aquela música com o Barreirito, Menino da Canoa. Gostaria de oferecer para minha mãe Joana, minhas irmãs Elisete, Josiane, Flávia, Joelma, meu 8 sobrinho, para meu irmão Givaldo, minha cunhada Solidade, para meus 2 cunhados Edilson e Romário, para minha prima Maria, com o esposo Geraldo, na Fazenda Paraguai, para minha prima Rita de Castro, com seu esposo Aparecido, na Fazenda Ilha, para minha comadre e amiga Marta, em Tanquinho de Aroeiras, para minha amiga Janete, família Bia, com o filho João Paulo, em Pé do Morro, de Caeté, da minha prima Andréia e família, para Dona Romelinda, seu Zé, Vereira do Cercado, para minha amiga Meire em Guanambi, para minha prima Simone, para meu amigo Zequinha do Mototáxi em Caeté. E para você, Bruno, tenha um bom dia, boa tarde.
4: Valeu, minha amiga. Boa tarde pra você também, viu? Muito obrigado pela companhia. 999-07-1007.
6: Boa tarde, Bruno. Quem fala é Dona Lulu. Gostaria que você jogasse os parabéns pra meu neto e afiado. É Diego Natan, aqui no Elefante. Joga os parabéns pra ele, que hoje fez data nova. E ele tá no escuta, eu também tô no escuta. E pra todos os aniversariantes de hoje também, que manda a Dona Lulu.
3: Boa tarde.
4: Um abraço, viu, Dona Lulu? Muito obrigado, viu, pela audiência, pela companhia. É abraço aí pro aniversariante do dia. Quem mais está acompanhando? É o carinho do
7: Bruno,
4: povo.
7: Aqui é Bento na Guagã, Santa Luzia. É uma da minha irmã Isabel, meu irmão Alvin, meu irmão João, meu irmão José, minha cunhada Daniela, minha sobrinha Sofia, meu sobrinho Ravi e minha irmã Louça, meu cunhado Zequinha, meu 2 sobrinhos, Denilson e Judaso, minha sobrinha Neia, meu sobrinho Samuel, minha sobrinha Gessi, e feliz para você também, Bruno, e quero que você roda a música de Edilson do Superboy para mim. E boa tarde, sou a ouvinte Benta.
4: Um abraço, Benta, para você e para a família toda nos acompanhando por aí, viu, minha amiga? É, nós estamos ao vivo, são 5 horas em ponto na nossa educadora nesse sábado, 1º de agosto de 2026. E são muitas pessoas que fazem a nossa audiência nessa tarde. Vamos lá, mandando mais abraço para todo mundo aí nos acompanhando. Obrigado a você que vai chegando por aqui também. Alô, quem fala?
8: Boa tarde, Bruno. Tudo bem com você? Manda a música aí pra mim, com o Rodrigo Silva. Pode ser qualquer uma, só pra curtir.
4: Certo, daqui a pouco eu mando pra você também, viu? Rodrigo Silva, na programação da Educadora. Eu mando já já. 999-07-1007. O povo tá ligado, tá curtindo. Obrigado a você que vai chegando. Todo mundo conectado na melhor do Brasil. Alô, ô Bruno, boa tarde. Ô Bruno, roda aí parabéns pra minha irmã. É a Jani, que tá colhendo mais uma rosa no Jardim da Existência. E toca uma música à sua escolha, viu, Bruno? Tá certo. Um abraço pra Jani. Ô, Jani, parabéns pra você. Muitos anos de vida, muita saúde. Que Deus te abençoe e te proteja. Parabéns, felicidades.
9: Boa tarde, Bruno Gabriel. Aqui é Sebastião Moraes, de Riacho Santana. Tô ligando pro seu maravilhoso programa pra pedir uma música de Zé de Camargo e Luciano. Vai dar tudo certo. ofereço para uma pessoa muito especial aí no Caetité. Eu gosto muito do seu programa, eu ouço todos os sábados. Falou então.
4: Valeu, meu amigo, gente boa, todo mundo em Riacho de Santana nos acompanhando, obrigado pelo carinho, viu? Quem mais? Boa tarde, Bruno Gabriel, tô ligadinha no seu programa, gostaria de ouvir Guilherme Silva, Barquinha de Ouro, é a Olga, um abraço, Olga, pra você, pra família, pra todo mundo acompanhando a nossa educadora, já já eu mando com prazer, viu? Muita gente participando, 999-07-1007, são muitas pessoas que estão mandando mensagem aqui para o nosso programa. Boa tarde, Bruno. Gostaria de oferecer a próxima música para meu esposo, meus filhos, Júnior e Rani, minha netinha Ana Júlia e todo mundo. Eu sou a Dê, da Fazenda Quixaba, Guanambi. Ô Dê, um abraço para você, viu, Dê? Obrigado por essa grande audiência aqui na Educadora. Quem mais está acompanhando?
1: Bom dia, Bruno. Quem tá falando é a Briana, da Escadinha. Passa uma música de Leandro e Leonardo, Não Aprendi a Dizer Adeus, para todos que gostam da música, principalmente para você.
4: Beleza, eu mando sim com prazer, viu? Daqui a pouquinho a gente toca aí na nossa programação. 999-07-1007, são 5:03. Boa tarde para você que tá limpando casa e você que tá terminando de fazer a faxina. Obrigado por estar conectado, conectada na Educadora FM.
10: Oi, Bruno, boa tarde. Você roda uma música aí bem bonita. Romeu e Julieta, ofereci meus dois filhos, todos tiveram escuta, e o povo do Papique todo, meu povo todo, Guilherme, Patrícia, e você da rádio aí, todos da rádio, viu? Você roda uma música bem bonita aí, Silvana, viu? Rodrigo Silva, uma boa tarde, não perca o programa.
4: Valeu mesmo, viu, minha amiga? Que bom que você tá nos ouvindo. Um abraço aí, né? A Olga participou com a gente agora há pouco, Olga Ladeia, né? Ela é de Guirapá, tá acompanhando. Um abraço, Olga. Abraço para todo mundo aí de Guirapá, ouvindo o sonzão da nossa educadora. Também um abraço para Inês, Inês lá de Caculé. Bruno, toca Eduardo Costa aí pra mim, só pra curtir. Beleza, eu mando já já Eduardo Costa na programação da nossa educadora, viu? Valeu mesmo, viu, Inês? Abraço a todo esse povo maravilhoso de Caculé, todo o povo de Caculé que tá aí acompanhando, sempre tá ouvindo o Bruno Gabriel. É um prazer ter vocês aí como os meus ouvintes. Que Deus abençoe grandemente.
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6: Muito bem, meu Brasil, nós estamos ao vivo de volta por aqui na nossa educadora.
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6: Olha só, nós estamos de volta nessa tarde agradável, nesse sabadão maravilhoso. Olha só, minha gente, hoje, claro, a nossa educadora parabeniza o Monsenhor Ademar, né, pela passagem dos seus 95 anos de vida, né, o seu aniversário natalício. Ô, Monsenhor Ademar, meus parabéns aí para o senhor, né, felicidades, muitos anos de vida, muita saúde, né, muita força aí na sua missão, né, de evangelizar. São 95 anos. O Monsenhor Ademar, que é muito importante para todos nós, fez parte do nascimento da nossa rádio educadora. Ele estava aqui, né, quando a nossa rádio foi, portanto, inaugurada, quando começamos a transmitir o nosso sinal, ele estava aqui, né? E aí o Monsenhor Ademar é, de fato, é um servo de Deus, uma pessoa que serviu e serve a igreja, né? Com toda a sua força e toda a sua determinação. Então, os nossos parabéns, né? As nossas felicitações e os desejos de, né? De muita saúde, muitas alegrias e realizações aí em sua vida. Parabéns, viu, Monsenhor Ademar? Que Deus abençoe o senhor e muita força na sua missão, né? Que Jesus abençoe grandemente. Muito bem, meu Brasil, 5 horas e 41 minutos, nós estamos ao vivo pelas YV560, Educadora Santana, presente no seu coração. Eu sou Bruno Gabriel na comunicação, nessa tarde agradável, sábado 1º de agosto de 2026. Estamos ao vivo.

0: Boa tarde, Bruno. Aqui é Leninha de Barrinha. Quero mandar um alô para todos meus amigos e minhas amigas de Barba Timão e Barrinha e Caetité. Principalmente a minha filha, que mora lá no Rancho Alegre, e meu neto. Um abraço.
1: Um abraço, minha amiga, para você, para a família, para todo mundo acompanhando. Vamos seguindo. 99907-1007, né? Mais gente. Ô, Bruno. Boa tarde, Bruno Gabriel. Tudo bem com você? Tudo bom, graças a Deus. Toca aí o Willy Vaqueiro, Pincel do Sentimento. Só para curtir. O seu programa é muito bom. Parabéns, muito obrigada, Eliana de Maniaçu. Um abraço, viu, Eliana, para vocês em Maniaçu, e muito obrigado pela companhia, né, pela audiência e pela, né, por estar sempre nos acompanhando aí. É, mais gente, 99907-1007, é o carinho do nosso ouvinte, João Paulo, lá no Brejo Sujo, tá nos acompanhando, mandando um alô para Zé de Totó, né, todo mundo acompanhando. Ô, João, João Paulo, obrigado pela companhia.
2: Boa tarde, Bruno Gabriel. Aqui é Daniel da Fazenda Bersum. Roda uma música pra nós com Guilherme Silva aí.
1: Grande abraço pra você, viu, gente boa? Eu mando sim, com prazer, viu? Mais gente, Bruno, boa tarde. Eu sou Eni. Gostaria que você mandasse parabéns para a minha irmã, a Roseli, que fez aniversário hoje. Eu desejo a todas felicidade pra ela, que Deus abençoe. Continue sendo assim, né? Essa irmã maravilhosa, é um privilégio ter ela como minha irmã. E toca aí Gustavo Mioto, despedida de casal. Tá bom, beleza, obrigado, viu, minha amiga, por essa grande audiência. E claro, a gente manda parabéns aí para a Roseli. Parabéns, Roseli, felicidades e felicidades aí para você, que Deus te abençoe e te proteja grandemente. Parabéns.
3: Boa tarde, Bruno Gabriel, que é o Marco, município de Jacaraci. Tem meu Bruno Gabriel, passa uma música pra nós, Amado Batista, na sala de cirurgia. Vi você morrendo sem poder despedir de mim. Passa pra nós aí, Bruno Gabriel.
1: Beleza, a gente manda sim, viu? Muito obrigado por essa grande audiência na nossa educadora.
4: Bruno, passa a música que eu lhe pedi, Bruno, pra Bia. Que ela tá lá na escuta do seu programa, em Biaçucê. Pra Bia, pra Paula, Janaína, Silvino. Pra Janaína, Bruno, passa uma música aí pra mim. Ofereço para a mãe Bia, para Silvino, pra Janaína, Camila, Vera. Pra todos que gostar da música, é em Biaçucê. Ô, Bruno, a música é Morena, Seu Brinco Caiu. Bruno, passa a música que eu lhe pedi, Bruno, pra Bia.
1: Tá certo, um abraço pra você, viu? Obrigado por esse carinho, essa super audiência aí. Daqui a pouco, viu? A gente manda.
5: Boa tarde, Bruno Gabriela, Bruno Lívia Nascer. Eu mando um alô pra ele aqui, Bruno. Alô, Bruno. Tô aqui no pé do raio, boa tarde.
1: Coisa boa. Valeu, Ivani. Obrigado pelo carinho. Também um alô pra Binho de Ena, na Fazenda Umbuzeiro. Tá lá acompanhando a gente, né, Binho? Um abraço pra família.
6: Boa tarde, Bruno. Tudo bem? Eu queria ouvir uma música com Guilherme Silva, Meu Cavalo Sabe. Para me oferecer para minha filha Fernanda, para minha irmã que mora em Caculé, minha sobrinha que mora em Caculé, e para minha amiga Rose, que mora aí em Caetité, no Alto do Cristo, e eu moro em Fazenda Sítio Café, próximo a Lagoa Real, e todo o que gostarem da música.
1: Tá certo, um abraço aí pra toda a família, viu, minha amiga?
7: Você tá chegando, né, Bruninho?
1: Um abraço, viu, dona Porfira? Eu já passei esse áudio da senhora mais cedo, viu? Um abraço pra família.
8: Oi, Bruno Gabriel, boa tarde, aqui é Iraci de Biquíria. Peço uma música com a Edgar Mão Branca, Coisinha pra Comer. Ofereço para meus quatro filhos, Wanda, Verônica, Roberto e Lírio Barbosa. E pra você e todos os ouvintes.
1: Tá certo, um abraço, viu, Iraci? Obrigado, minha amiga, abraço a todo o povo aí de Ibitira.
9: Oi, Bruno, boa tarde, aqui é a Natalícia da Tabua. Eu quero desejar um feliz aniversário para meu irmão João Pedro, que tá completando hoje mais uma data de vida, E eu quero que você roda os parabéns aí pra ele. E canta manda uma música aí pra ele. De Edmilson Batista, qualquer uma. Tchau, Bruno. Fica com Deus.
1: Tá certo, um abraço pra você, viu? Parabéns aí pra ele. Muitos anos de vida, muita saúde.
10: Boa noite, Bruno Gabriel. Quem fala é Dona Lu. Gostaria que você os parabéns para meu neto que fez aniversário hoje. É, Diego. Natan Diego.
1: Um abraço, minha amiga. Nós já passamos aí os parabéns aí para ele, mas parabéns novamente. Muitos anos de vida, muita saúde pro Natan Diego.

0: Muito bem, meu Brasil. Edgar Mão Branca. Coisinha pra comer na programação também, Amado Batista, O Fruto do Nosso Amor, Gustavo Mioto, Despedida de Casal e Os Gargantas de Ouro, Morena, Seu Brinco Caiu. Minha gente, são 18 horas em ponto. Vamos agora, pra encerrar o programa, trazer a música campeã do nosso Top Music de hoje. O povo votou, o povo participou e já temos aqui a mais votada do nosso programa, né? Várias pessoas aí votaram e a mais votada de hoje foi a canção do Thiago Jonathan, Relacionamento Sério, é o nome do sucesso, a mais votada, a campeã do nosso Top Music.
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0: a canção vencedora de hoje. Obrigado a todo mundo que participou do programa de hoje. Foi um prazer estar com você aqui na nossa educadora. Vamos terminando, finalizando mais um programa, mas eu volto, se Deus quiser, amanhã, às 9 horas da manhã, com o nosso Domingo Hits. Espero você amanhã, viu? Não perca o nosso Domingo Hits amanhã às 9 horas. Obrigado pela audiência, pela participação, pelo carinho, pela atenção. Desejo para você uma noite maravilhosa, boa noite, bom sabadão aí para você e para sua família, viu? Bom final de semana. E você que vai beber, não dirige. E se for dirigir, não beba. Vamos ter cuidado no trânsito. Bom final de semana, bom sábado e até amanhã, se Deus quiser. Na sequência, o Ângelos, depois o ofício de Nossa Senhora e após o ofício tem João Manuel e o programa Louvor e Adoração. Valeu, meu Brasil! Boa noite, bom sábado pra você. Amanhã a gente volta, se Deus permitir, a partir das 9 da manhã. Espero você, tá bom? Um abraço, fique com Deus e com ele eu vou também. Tchau!
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3: O anjo do Senhor anunciou a Maria e ela concebeu do Espírito Santo. Ave Maria, cheia de graça, o Senhor é convosco. Bendita sois vós entre as mulheres. E bendito é o fruto do vosso ventre, Jesus. Santa Maria, Mãe de Deus, rogai por nós, pecadores, agora e na hora de nossa morte. Amém. Eis aqui a serva do Senhor. Faça-se em mim segundo a vossa palavra. Ave Maria, cheia de graça, o Senhor é convosco. Bendita sois vós entre as mulheres. E bendito é o fruto do vosso ventre, Jesus. Santa Maria, Mãe de Deus, rogai por nós, pecadores, agora e na hora de nossa morte. Amém. E o Verbo se fez carne e habitou entre nós. Ave Maria, cheia de graça, o Senhor é convosco. Bendita sois vós entre as mulheres, e bendito é o fruto do vosso ventre, Jesus. Santa Maria, Mãe de Deus, rogai por nós, pecadores, agora e na hora de nossa morte. Amém. Rogai por nós, Santa Mãe de Deus, para que sejamos dignos das promessas de Cristo. Oremos. Derramai, ó Deus, a vossa graça em nossos corações, para que, conhecendo pela mensagem do anjo a encarnação do vosso Filho, cheguemos, por sua paixão e cruz, à glória da ressurreição. Por nosso Senhor Jesus Cristo,

Pelo sinal da Santa Cruz, livrai-nos, Deus, nosso Senhor, dos nossos inimigos. Em nome do Pai, do Filho e do Espírito Santo. Amém. Deus o salve, Filha de Deus Pai. Deus o salve, Mãe de Deus Filho. Deus o salve, Esposa do Espírito Santo. Deus o salve, Sacrário da Santíssima Trindade.

Santa Maria, Rainha dos Céus, Mãe de Nosso Senhor Jesus Cristo, Senhora do Mundo, que a nenhum pecador desamparais nem desprezais, ponde, Senhora, em mim os olhos de vossa piedade e alcançai de vosso amado Filho o perdão de todos os meus pecados, para que eu, que agora venero com devoção vossa Santa Imaculada Conceição, mereça na outra vida alcançar o prêmio da bem-aventurança, pelo merecimento de vosso bendito Filho Jesus Cristo, nosso Senhor, que com o Pai e o Espírito Santo vive e reina para sempre. Amém.

Santa Maria, Rainha dos Céus, Mãe de Nosso Senhor Jesus Cristo, Senhora do Mundo, que a nenhum pecador desamparais nem desprezais, ponde, Senhora, em mim os olhos de vossa piedade e alcançai de vosso amado Filho o perdão de todos os meus pecados, para que eu, que agora venero com devoção vossa Santa Imaculada Conceição, mereça na outra vida alcançar o prêmio da bem-aventurança pelo merecimento de vosso bendito Filho Jesus Cristo, nosso Senhor, que com o Pai e o Espírito Santo vive e reina para sempre. Amém.

Santa Maria, Rainha dos Céus, Mãe de Nosso Senhor Jesus Cristo, Senhora do Mundo, que a nenhum pecador desamparais nem desprezais, ponde, Senhora, em mim os olhos de vossa piedade e alcançai de vosso amado Filho o perdão de todos os meus pecados, para que eu, que agora venero com devoção vossa Santa Imaculada Conceição, mereça na outra vida alcançar o prêmio da bem-aventurança pelo merecimento de vosso bendito Filho Jesus Cristo, nosso Senhor, que com o Pai e o Espírito Santo vive e reina para sempre. Amém.

Santa Maria, Rainha dos Céus, Mãe de Nosso Senhor Jesus Cristo, Senhora do Mundo, que a nenhum pecador desamparais nem desprezais, ponde, Senhora, em mim os olhos de vossa piedade e alcançai de vosso amado Filho o perdão de todos os meus pecados, para que eu, que agora venero com devoção vossa Santa Imaculada Conceição, mereça na outra vida alcançar o prêmio da bem-aventurança pelo merecimento de vosso bendito Filho Jesus Cristo, nosso Senhor, que com o Pai e o Espírito Santo vive e reina para sempre. Amém.

Santa Maria, Rainha dos Céus, Mãe de Nosso Senhor Jesus Cristo, Senhora do Mundo, que a nenhum pecador desamparais nem desprezais, ponde, Senhora, em mim os olhos de vossa piedade e alcançai de vosso amado Filho o perdão de todos os meus pecados, para que eu, que agora venero com devoção vossa Santa Imaculada Conceição, mereça na outra vida alcançar o prêmio da bem-aventurança pelo merecimento de vosso bendito Filho Jesus Cristo, nosso Senhor, que com o Pai e o Espírito Santo vive e reina para sempre.

Santa Maria, Rainha dos Céus, Mãe de Nosso Senhor Jesus Cristo, Senhora do Mundo, que a nenhum pecador desamparais nem desprezais, ponde, Senhora, em mim os olhos de vossa piedade e alcançai de vosso amado Filho o perdão de todos os meus pecados, para que eu, que agora venero com devoção vossa Santa Imaculada Conceição, mereça na outra vida alcançar o prêmio da bem-aventurança, pelo merecimento de vosso bendito Filho Jesus Cristo, nosso Senhor, que com o Pai e o Espírito Santo vive e reina para sempre. Amém.

Santa Maria, Rainha dos Céus, Mãe de Nosso Senhor Jesus Cristo, Senhora do Mundo, que a nenhum pecador desamparais nem desprezais, ponde, Senhora, em mim os olhos de vossa piedade e alcançai de vosso amado Filho o perdão de todos os meus pecados, para que eu, que agora venero com devoção vossa Santa Imaculada Conceição, mereça na outra vida alcançar o prêmio da bem-aventurança pelo merecimento de vosso bendito Filho Jesus Cristo, nosso Senhor, que com o Pai e o Espírito Santo vive e reina para sempre. Amém.

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1: Rádio Educadora 100,7, presente no seu coração. Hoje nós estamos agora no ar com mais uma edição do programa Louvor e Adoração, nessa noite mais vibrante e dinâmica, porque o nosso Senhor Jesus Cristo está fazendo essa obra em nós mais dinâmico, mais vibrante, com essa alegria de estarmos agora celebrando a palavra de Deus pela música. Que honra para o nosso bom Deus, que glória para o céu e para todos os anjos e santos conosco nessa noite maravilhosa de sábado, hoje... 1 de agosto de 2026, às 18 horas e 30 minutos, está gravado no céu esse grande momento, esse grande horário que o Senhor deu e deixou para nós. É muito dinâmico, muita alegria nessa noite de sábado, a gente poder servir ao nosso bom Deus com a música, louvar o nosso bom Deus com a música e evangelizar com a música. É isso que o nosso bom Deus pede para nós, juntamente com os anjos e santos lá nos céus e aqui na terra também, que todos nós estamos fazendo parte desse lindo céu com o nosso Senhor, louvando, bendizendo, agradecendo e reconhecendo que Ele é o único Deus, nosso Salvador, e que deixou para nós uma santa mãe, que é a mãe de Deus, a nossa mãe, Maria Santíssima. E nós começamos nosso programa Louvor e Adoração com esse dinamismo, como diz em Apocalipse 12, as orações, a oração reconhecendo que ela é a rainha do céu e da terra, dessa forma: salve, rainha, mãe da misericórdia, vida, doçura e esperança nossa, salve. A vós bradamos, degredados, filhos de Eva, a vós suspirando, gemendo e chorando nesse vale de lágrimas, e a pois, advogada nossa, esses vossos olhos misericordiosos a nós ouvei, e depois desse desterro, mostrai-me, Jesus, bendito fruto do vosso ventre, ó clemente, ó piedosa, ó doce sempre Virgem Maria, rogai por nós, Santa Mãe de Deus, para que sejamos dignos das promessas de Cristo. Amém. E a promessa de Cristo também, segundo a palavra, que é que todos nós sejamos santos. Porque a palavra de Deus diz assim: sede santos, porque o vosso Pai que está no céu é santo. E assim nós esforçamos para buscar a nossa santidade, apesar de tantos pecados que nós temos desde o início do mundo, através de Adão e Eva. Mas nós procuramos e esforçamos para ter essa santidade, buscar a santidade, porque nós vamos prestar conta ao nosso bom Deus tudo que fizemos. Para a honra e glória deles, a nossa conversão, deixando todo o pecado e buscando a face de Deus nessa noite maravilhosa de sábado. Juntamente com vocês aqui, eu, João Manuel, e você aí do nosso lado, do outro lado, fazendo a programação do programa, fazendo o programa Louvor e Adoração com as suas músicas. Para você pede, nós executamos aqui e rezamos com vocês, onde você estiver, na sua casa, no seu carro, no seu sítio, ou aqui na sede da cidade que você estiver morando. Participa conosco até 19h30, que depois nós vamos retransmitir. A oração foi executada quinta-feira, foi transmitida quinta-feira pela nossa educadora, e agora nós vamos retransmitir, que é muito bom a gente fazer, a gente ouvir de novo, é como uma sobremesa, amém, Senhor. A gente participou da ceia, ou melhor, da celebração da palavra de Deus na quinta-feira, e hoje nós vamos participar dessa linda sobremesa, gostosura de poder reviver a noite de quinta-feira, com a pregação linda. Os anjos do Senhor esteve no sopro de vida, está aqui nessa noite, está comigo, está com vocês aí nessa noite, limpando nossos ouvidos, a nossa mente, e eu clamo, Senhor, nessa noite: Senhor, limpa minha mente para que eu possa entender melhor a tua palavra que será proclamada hoje aqui no nosso estúdio, da nossa educadora, através da nossa educadora. Limpa meus ouvidos para que eu possa ouvir, Senhor, da forma que tu quer e que eu mereço para a minha salvação, para a honra e glória do seu nome. Eu te entrego a minha mente para que fique captado na minha mente, gravado, para que eu possa viver essa palavra que o Senhor irá semear para nós. Eu te entrego, Senhor, todo o meu ser, para que eu possa ser verdadeiramente testemunha sua aqui na terra, Senhor. Para que eu possa ser testemunha sua aqui na terra, Senhor. Por isso, eu mais uma vez clamo e peço a tua presença aqui conosco nessa noite. Manda teus anjos, teus arcanjos e toda a milícia celeste para, com a gente, poder saborear dessa palavra de Deus. Educador FM, presente no seu coração, e a partir de agora você pode participar conosco, 9907-1007, e já lembrando, hoje terminando o quinto dia, né? Hoje terminando o quinto dia da festa de Santana, grande festa, festa maravilhosa, aqui nós celebramos da nossa diocese, a padroeira da nossa cidade, da diocese de Caetité, Senhora Santana, que encerrou, que foi muito bem apresentado, e principalmente, ou melhor, a parte litúrgica, muito boa, muito linda, muito orante. E encerrando essa maravilhosa festa, Deus nos deu essa oportunidade de participar há 5 dias atrás, no encerramento com nosso querido amigo e servo do Senhor, Eugênio Jorge, irmão, né? Também na fé em Cristo, Eugênio Jorge. E agora vamos abrir o nosso programa com essa linda música dele, de Eugênio Jorge: a ele a glória, a ti, Senhor, todo o poder, no céu, na terra, em todos os lugares que estivermos. Canta, Eugênio Jorge, contigo nós vamos rezar essa linda canção. Deus abençoe, meu irmão, você que esteve aqui com a gente, e para todos que participaram e estiveram no show de Eugênio Jorge, encerrando a programação da Festa de Santana. Linda. E não tinha outra forma de terminar como ela, orante. Canta, Eugênio Jorge. Boa noite.

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1: Isso, quando são 18h41, a ele a glória, o louvor, a ele o domínio do nosso serviço, do nosso espaço, da nossa casa, a ti, Senhor, toda a honra, toda a glória e todo o louvor nessa noite de sábado. Assim, nós começamos nosso programa de adoração com essa linda música e orante, com esse lindo hino em louvor ao nosso bom Deus. Educador FM presente em seu coração e o programa Louvor e Adoração. É, mas já começando o nosso programa de adoração, onde você pode participar com 9907-1007 até 19h30, nós vamos aqui com vocês fazendo esse louvor, essa honra, reconhecendo essa honra, essa glória, esse louvor ao nosso bom Deus. Vamos lá, vou atender nossa amiga aqui, nosso amigo João de Mário, na Tabua. Ô João, um abraço, meu querido. Encontrei a festa de Santana, no encerramento da festa de Santana, esperando o show de Eugênio Jorge, e lá esteve ele e Dona Maria, sua mãe e Dona Maria de Mário, ambos da Tabua, que Deus abençoe a senhora Dona Maria, seu filho João e todos da família que nesse momento está ouvindo o programa Louvor e Adoração, ou melhor, todo sábado ouve o programa Louvor e Adoração, né, Dona Maria? E tivemos essa oportunidade da senhora expressar para nós essa gostosura, esse momento que a senhora curte muito, a senhora ouve muito nosso programa Louvor e Adoração. Gostou, Dona Maria? Deus abençoe a senhora, minha querida, que continue sempre orando e, como diz a palavra de Deus, né? Reze e será salvo tu e tua casa. E Dona Maria, que foi irmã, serva de Deus na catedral, servindo ao nosso bom Deus como ministro da Eucaristia, né, Dona Maria? Trabalhando muito tempo juntos, servindo ao nosso bom Deus como ministro da Eucaristia. Ela e eu cantamos muito. A ele, a glória e o louvor, dando o corpo de Cristo para os nossos irmãos saciar a fome e a sede espiritual. Educador FM presente em seu coração, para você, meu amigo, para você, meu amigo João, chega Anjo de Resgate cantando, viu? Para você, Dona Maria, um passo para Jesus. Canta de resgate. Deus abençoe, João e Dona Maria aí na Tabua.

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1: Isso, você está ouvindo, você está fazendo o programa Louvor e Adoração e com você nós vamos seguindo, rezando, cantando e orando, agradecendo nosso bom Deus por tudo e por toda da nossa vida e clamando a misericórdia dele nas causas impossíveis. Educador FM, presente no seu coração com a música Deus nos ouve tudo. Então vamos, 9907-1007, muita gente já participando, então vamos com ele, o 9907-1007. Boa noite, João Manuel, gostaria de pedir uma música, Cura Senhor Onde Dói, e ofereço para meu cunhado Celso, Aparecido, e lhe pedi para colocar o nome dele na caixinha de oração. Ele se encontrará hospitalizado em Guanambi para uma delicada cirurgia. Pede a Deus que dá a ele a cura e a saúde estabelecida. Aqui é Iraci de Itaboca. Oi, Iraci, vamos sim, minha irmã, vamos. Agora nós lemos com bem cautela, bem paciência, né? Para que seja bem esclarecido e Deus também ouve todos nós. Da maneira que rezarmos e orarmos, Deus nos ouve. Então, Celso, meu irmão, se você estiver também ouvindo, aí, ou alguém está com você aí no leito, ouvindo através do aplicativo da nossa educadora, estamos rezando por você, meu irmão. Celso Aparecido é de Itaboca, está em Guanambi nesse momento, hospitalizado, e Deus vai fazer acontecer a cura, ele vai te ouvir também, porque vocês, com certeza, você e a família está rezando. Estamos todos aqui com você, Celso, nessa sintonia com nosso Deus, pedindo, e ele vai te dar a cura, viu, meu irmão? Nós sabemos que o médico é também inspirado por Deus. É um dom de Deus ser médico, como tem em Eclesiastes, né? O médico é um dom de Deus. E para ser um dom de Deus, trabalha muito bem. E com você, meu irmão, tenha certeza que será curado e você será restabelecido e estará no nosso meio aqui em Itaboca com todos nós. Tá bom, meu irmão? Deus abençoe. Deus abençoe, Iraci. Vamos com você, minha irmã. Continuar rezando, pedindo a Deus. E Padre Maria também chega nos fortalecendo. Cura, Senhor, onde dói.

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1: E também você que está aí do outro lado fazendo nosso programa, então vamos para ele, 9907-1007, muita participação, que bênção. Que alegria no céu e para nós aqui na terra que estamos fazendo esse lindo programa de oração. Vamos, boa noite.
2: Oi, João Manuel, boa noite. Sou a Bia da Fazenda Pirajá, João Manuel. Estou na escuta do seu maravilhoso programa. Que bom, João Manuel, gostaria de você passar oração pela minha família, para meus dois filhos, para meu marido, e para todos meus familiares, para todos meus amigos, minhas amigas. E gostaria, João Manuel, você rodar os parabéns para minha Dona Luzia, na Fazenda Escadinha, que está inteirando data nova, no dia 5, soprando velinha. E gostaria também de você rodar os parabéns para Maria Rita, da Fazenda Escadinha, Maria Rita e Dona Luzia, mãe e filha. Dona Luzia está completando 94 anos, João Manuel. Roda os parabéns para ela. Desejo para ela muita saúde, paz, prosperidade, amor e carinho. E que essa data repite muitas vezes na vida dela. Parabéns, parabéns para a senhora, Dona Luzia. Parabéns, Maria Rita, para você. Muita saúde, paz, prosperidade. Roda os parabéns para ela, viu, João Manuel? E gostaria também, João Manuel, de você fazer corrente de oração para toda a minha família, viu? Tchau, João Manuel. Tenha boa noite, meu amigo. Fica com Deus.
1: Amém, Bia. Você também, minha irmã.
2: E gostaria, João Manuel, também de você passar aí um bendito, viu? Um bendito, assim, a oração pela família.
1: Certinho, minha irmã. Ok, Bia. Então vamos rezar, né, Bia? Ou melhor, meus primeiros parabéns para você, para nossa querida Dona Luzia e Dona Maria Rita. Que alegria, né? Completar essa idade, né, Bia? Que ensina, que nós aprendemos muito com esse pessoal dessas idades, né, Bia? Nós levamos esse amor por todos, como eles tiveram, eles têm ainda, né? E tem e semeou para nós, né, Bia? Esse exemplo de vida. Deus abençoe a senhora, Dona Luzia e Dona Maria Rita, está nesse dia aniversariando. E para você, Dona Maria Rita, Dona Luzia, nós também homenageamos com nossa amiga Bia, ela que faz sempre o programa Voa de Oração com a gente. Essa não podia deixar de atender, né, Bia? Deus abençoe vocês. Então, Bia, para toda a família, chega a Padre Zezinho cantando Oração pela Família.

o programa Louvor e Adoração, quando são 19 horas e 1 minutos, nós estamos com a Educadora FM presente no seu coração e presente no seu coração também o programa Louvor e Adoração. Rimou, hein? Educadora FM presente no seu coração. Então vamos, 9907-1007, ou melhor, vamos atender nossa irmã, nossa prima, minha prima, Dona Isabel, aqui na Avenida Contorno. Estamos aqui na Avenida Contorno com a senhora Dona Isabel, minha prima Isabel, e seu filho Damião. Seu filho Damião aqui, também na Avenida Contorno. Dona Isabel, que completou 29... Avenida Contorno, melhor, a casa dela é aqui na Avenida Contorno, número 29. Deus abençoe a senhora, minha irmã. Ela que completou aniversário também, né, Daniel? Né, Damião? O popular tango. Damião, popular tango. Nós estamos, sim, primo, ouvindo o programa. Vocês estão, sim, ouvindo o programa Louvor e Adoração. E nós estamos aqui com vocês, sempre fazendo... a senhora e toda a sua casa, que sempre ouve o programa Louvor e Adoração, todos os sábados, né, minha prima? Então, tudo bem, para você, para a senhora que completou aniversário, mais um dia de vida, mais um colher, mais uma rosa nesse mundo da nossa vida, de nosso Senhor Jesus Cristo. Com certeza, nós te homenageamos, minha prima. E essa aqui vai para a senhora, sua casa, meu irmão e primo, tango, popular Damião. Chega Daniel cantando, Nossa Senhora. Vamos rezar com ele, prima? Vamos sim, né, Damião? Pega o texto aí e começa a rezar conosco. Daniel canta, Nossa Senhora.

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1: É isso, Daniel. O cantor Daniel, com essa letra, com essa grande interpretação, né? Essa música de Roberto Carlos, ele interpretando a cura do corpo e da alma e a salvação. É o que nos resta pedir ao nosso Criador e ele atende todos nós. Educadora FM, presente no seu coração, 99071007, mais muita participação. Que graça, que bênção para o nosso bom Deus. Aqui nós reconhecemos dessa noite maravilhosa de sábado o que devemos fazer para o nosso bom Deus. Então vamos lá? 99071007. Oi, boa noite.
2: Oi, João Manuel, boa noite, tudo bem? Me chamo Viviane, sou de Lagoa de Félix Pereira. Quero que você rodasse parabéns para minha tia Nalva, que está colhendo mais uma rosa no jardim. Queria pedir a música de Padre Marcelo Rossi, Maria Passa na Frente. Quero oferecer para todos que gostarem da música, principalmente para ela. Ela é muito fã do seu programa, ela não perde um programa seu.
1: Oi, dona Nalva, então, minha irmã, Deus abençoe a senhora e continuemos sempre com sua neta, rezando com a gente, também participando e oferecendo essa maravilhosa música para a senhora. Que semente boa que a senhora está plantando, ou melhor, que nós estamos plantando, né, dona Nalva? A palavra de Deus diz assim: uns plantam, outros regram, e quem colhe é o nosso Deus. E assim a nossa missão é essa. Pois bem, dona Nalva, então chega aqui, vamos para a senhora, com muito carinho, amor, essa homenagem. Pois é, Viviane. Então você pediu, o padre Marcelo Rossi veio cantando Maria Passa na Frente.

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1: Isso, e vamos agora com nossa amiga Maria de Fátima. Ô, Maria de Fátima, lá de Grapá, ela pediu uma música aqui. Boa noite, João Manuel. Manda um louvor para mim, a sua escolha. Deus abençoe, Maria de Fátima, você e todos aí que estão nesse momento ouvindo nosso programa Louvor e Adoração. Maria de Fátima, ela sempre faz com a gente que o

Programa de adoração e participa sempre desses momentos de shows religiosos, né, Maria de Fátima? Sempre, que diz que esteve aqui na festa de Santana, né? Para homenagear ao nosso bom Deus e a nossa festa, e a festa de Santana, juntamente com o Júnior Jorge e toda a turma que esteve ali presente, muita gente louvando o nosso bom Deus, encerrando a noite da festa de Santana, né, Maria de Fátima? Pedido, minha irmã, Deus abençoe, Maria de Fátima. Então você pediu a escolha, a minha escolha, então chegou, Zezé Di Camargo e Luciano cantando, vai dar tudo certo. Uma perspectiva para a nossa nova semana que está chegando. E é nossa perspectiva que dá tudo certo. E com certeza, confiando em Deus, dá sim, tudo certo. Né, Maria de Fátima? Pois bem, então chega, canta Zezé Di Camargo e Luciano. Vai dar tudo certo.

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1: É isso, Zezé Camargo Luciano, vai dar tudo certo, né, Maria de Fátima? Com certeza. Eu estava lendo uma mensagem hoje onde diz assim: não tem pedra que não será removida. Então, a fé remove montanha. Nessa leitura que eu estava fazendo, deu muito exemplo que o Senhor tirou. Jesus tirou a pedra do túmulo de Lázaro. Jesus tirou a pedra do túmulo, do próprio túmulo. E assim, com certeza, dá tudo certo. Não tem pedra que não será rompida pela nossa fé, né? Dá tudo certo na nossa vida. Educadora FM presente no seu coração. E vamos 9907-1007. Oi, boa noite.
2: Boa noite.
3: Boa noite. Que
2: bom.
3: Obrigado, parece que você está mandando alô aí para a gente. Para mim, mais João, obrigado, viu? Estou te escutando seu programa, o programa maravilhoso. Também já fiz o ofício aqui, acompanhei na rádio. Todo dia de sábado eu rezo o ofício.
1: Que bom, dona Maria.
3: Pedindo Deus saúde para mim e para todos nós.
1: Certo.
3: E Deus, estou escutando seu programa aqui, muito bem. O programa é maravilhoso, falando de Deus, das coisas de Deus, é muito importante.
1: Quem precisa também. É isso.
3: Um alô para toda a minha família, a intenção de dizer alô para João, Antônio com a família, João com a família, Lúcia, a esposa dela, Adão, Belém, com a esposa Vladimir, o filho Gabriel.
1: Certo, Maria.
3: Maria Nice, minha filha também, com o esposo Pedraz, filho Pedro. E para vocês, que Deus abençoe todos nós, dando a saúde, a paz e a felicidade.
1: Amém, dona Maria.
3: Muita saúde para todos nós. Uma noite abençoada por Deus e uma semana abençoada por Deus para todos nós. Para você, toda a sua família. Coloca a música aí da família para a família, para todos nós. Ofereço para mim, para toda a minha família, para você e para todos nós. Que alça com Deus, que Deus abençoe a todos.
1: Amém, Dona Maria de Mário, e está ouvindo, né? Ouviu o que nós conversamos durante a semana, né, Dona Maria? Ou melhor, domingo nós estivemos conversando e Deus abençoou e continua abençoando todos nós, Dona Maria. Muito bom trabalhar com a senhora, servindo a nossa igreja, na Sagrada Comunhão Eucarística, né, Dona Maria? É isso. Vamos mais um, 9907-1007. Oi, boa noite.
4: Oi, João Manel.
1: Ô, Magno. Ô, Magno, meu amigo Mamá, sempre ouvindo também, né, Mamá? Deus abençoe você, Mamá, tá aqui no centro da cidade, nos Montes, na Fazenda Montes, ouvindo o programa Louvor e Adoração, junto também com seu pai e sua mãe, toda a sua casa, né, Mamá? Deus abençoe, meu querido. Mais um, 9907-1007. Oi, boa noite. Boa noite, meu querido.
5: Ô, Gabriel, João Manuel.
1: Que bênção.
5: Passamos uma pra nós aí, João Manuel.
1: Não, passa sim.
5: Nós curtimos aqui, essa parte da comunidade de Adavaco.
1: Oh,
5: essa é minha família, que minha Adavaco, minha mãe, meus irmãos, meus filhos, meus netos.
1: Certo.
5: Valeu, João Manuel.
1: Valeu,
5: e pra você filho. Também. Valeu, meu querido. Quem quiser comigo, gostar da música também, valeu.
1: Valeu. Valeu, meu irmão. Olha essa paixão, todos aí de língua de vaca. Passar de vaca? É? Deus abençoe, meu querido. Deus proteja sempre todos vocês que estão ouvindo o programa do Voo Adoração. Então, meu querido, chega aqui, mamá, também cantando Celina Borges, Fica, Senhor, Comigo. Tá bom essa, meu querido Sebastião? Então, tá bom. Vamos com Celina Borges rezando e cantando. Fica, Senhor, Comigo. Fica, Senhor, em todos os lugares.

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1: Isso eu aqui, João Manuel, e vocês aí fazendo nosso lindo programa, nosso maravilhoso programa, momento, noites maravilhosas, momento de oração, né? É isso, né, Sebastião? Gostou? Você lembra, hoje cantou para nós, todos de Riacho da Vaca. Fica, senhor, comigo. Educador Fim, presente no seu coração, 9907-1007 em ação. Vamos aqui. Boa noite, João Manuel. Aqui é João Vitor. Ô, João Vitor, da Rua Livramento, aqui na sede de nossa cidade. João Manuel, troca aí para mim, para Zezinho, Trindade Santa. Em homenagem aos 95 anos de Monsenhor Ademar. Ô, Monsenhor Ademar Cardoso Neves, nosso querido Monsenhor, que benção, né? Ele também ouve, João Vitor, ele ouve nosso programa Louvor e Adoração, né, Monsenhor? Deus abençoe o senhor sempre que dê problema na sua vida, meu querido Monsenhor, com essa homilia forte e saudável para nós, esse ícone da nossa catedral, né, Monsenhor, da nossa diocese. Deus abençoe, meu senhor Ademar, e pro senhor também, eu aqui no programa Louvor e Adoração, juntamente com o nosso querido João Vitor e toda a comunidade catitense, homenageia o senhor.
2: Parabéns, parabéns, parabéns pra você.
1: Juntamente com os parabéns, chega Pazezinho cantando Trindade Santa.

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1: Isso, já encerrando o nosso programa, oh, que pena, né? Mas é muita gente participando, não dá tempo para atender todo mundo, mas que Deus abençoe todos vocês, que essa semana seja de muitas bênçãos, muita graça e confiança em Deus nas nossas, ou melhor, quando tivermos dificuldade, confie em Deus e Ele tudo pode, Ele tudo fará por nós. E tudo que vem é bênção que nosso Deus está dando para nós. Deus abençoe vocês e vamos ficar com a última música dessa noite. Vamos seguir com o último ouvinte dessa noite, porque já estamos encerrando o programa, já 31 minutos já, 19, 32 minutos. Então vamos lá. Boa noite, aqui é Glória de Casimiro, quero pedir o hino de Santana e ofereço para todos que tenha uma... Quero o hino de Santana e ofereço para todos. Tenham uma boa noite, fiquem com Deus. Amém, Glória. Para você também, que Deus abençoe todos vocês, todos que participaram e continue conosco. A próxima semana estaremos com vocês aqui fazendo o programa Louvor e Adoração. E continue conosco, daqui a pouco nós vamos retransmitir um momento de oração, fechando o nosso programa Louvor e Adoração, diretamente do Espaço Sopro de Vida, essa linda sobremesa que iremos participar nessa noite, né? Então chega Rita de Cássia cantando para nós, para a Glória, para todos nós que estivemos ouvindo, para todos que estão ouvindo o programa Louvor e Adoração, para nossa querida... aqui no Lamarão, nossa querida Dona Benedita. Dona Benedita também ouvindo o programa Louvor e Adoração e toda a sua família ouvindo. Não é, Dona Benedita? Deus abençoe a senhora, minha querida, e sua família. Era que pediu uma música aqui, mas não dá tempo, viu, Dona Benedita? Não dá tempo atender a senhora, mas nós vamos ouvir, só ouvir o seu áudio, mas amanhã, ou melhor, semana que vem, a gente continua a nossa programação.
2: É Dona Benedita do Lamarão, passa uma música para nós assim, ó, de Amado Batista, que nós está jantando e está no pezinho do rádio. Uma boa noite e com Deus.
1: Oi, senhora Dona Benedita e nosso amigo Anciolo e seu filho, né? Seu filho a gente chama Antônio, a gente chama de Tiurico, e seu filho também, como eu esqueci o meu nome dele, mas tudo bem, Deus abençoe ele, Deus sabe do meu coração quem, e a senhora sabe também quem é ele, né? Então, Deus abençoe todos vocês aí, Dona Benedita, e tudo aí da comunidade Lamarão, né? Então, pois é, Dona Benedita, chega Rita de Cássia cantando o hino de Santana, né? E próxima semana estaremos aqui e, em sequência, nós iremos ouvir a transmissão, rezar, fechar a nossa noite. Boa noite.

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2: É, voltando aqui, usando os microfones da nossa Educadora 6,7, só para fazer uma observação, que o próximo, quinta-feira, nós teremos aqui no Sopro de Vida um momento de oração. E convidamos vocês para vir participar conosco na próxima quinta-feira aqui no Espaço Sobre Vida, um momento de oração, que é muitas bênçãos, muitas graças, assim como esse, essa noite que nós vamos retransmitir, vai ser dessa forma, dessa maneira, a palavra de Deus chegando para todos nós. E convidamos vocês para vir participar conosco nessa observação, todas as quinta-feiras aqui no Espaço Sobre Vida. Deus abençoe e vamos relembrar e viver esse momento de quinta-feira conosco, viu? Convidamos vocês para esse momento tão especial, tão bom e forte para todos nós, como esse. E contigo, boa noite mais uma vez. Deus proteja sempre e perdão a vocês que não deu tempo a atender, que são muita gente e não deu tempo. Mas ficamos com um momento de oração. Vamos todos rezar juntos para que Deus continue sempre conosco. Boa noite, até o próximo sábado.
3: E aplauda Jesus bem forte, igreja! Amém! Dê uma boa noite a quem está do seu lado, essa pessoa maravilhosa que Deus colocou aí do seu lado. Pega na mão desse irmão, dessa irmã. Boa noite, Jesus te abençoe. É assim que vamos viver esta noite de alegria, porque onde o Senhor está o quê, gente? A alegria, a paz e a vitória. Amém? Erga o teu braço no alto e diga assim: obrigado, Jesus.

0: Uma noite de bênção.
1: Uma noite de bênção.
0: Uma noite de vitória.
1: Uma noite
0: em minha
1: de
0: vida.
1: Vitória.
0: Em minha casa.
1: Em minha casa.
0: E em minha família.
1: Em minha família.
0: Amém? Quem quer receber uma chuva de graça, levanta a mão e diga eu.
1: Eu.
0: Diga eu quero. Parabéns.

E a imagem que o Senhor traz para mim nesta noite, fica de pé, meu irmão. Permaneça em oração. A imagem que o Senhor traz para mim é de uma pessoa que está caminhando, mas com uma venda nos olhos. O Senhor me mostra claramente esta pessoa sem direção, confusa. Meu discernimento. O Senhor me mostra ele remover esta venda dos olhos desta pessoa. E esta pessoa começa a enxergar. E ela vai tomar o caminho certo na sua vida. Deus cuida de ti, meu irmão. Ele tira toda a venda que o mundo, que as coisas colocarem em você. E há uma cegueira e você não consegue ver. Você caminha na contramão, você anda por caminhos errados. Esta noite é a noite da libertação na sua vida. Esta noite é a noite da vitória na sua vida, irmão.

vai louvando a Deus agora, vai dizendo obrigado, Jesus, por este momento. Obrigado, Jesus, por toda a bênção, toda a graça, Senhor, que tu realizas no meio de nós, pelo teu extraordinário, por tudo derramado, teu Espírito Santo em nós, Jesus. Nós te louvamos, nós te bendizemos, Jesus, nós te exaltamos. Bendito seja, Jesus, o teu nome. Bendito seja, Jesus, o teu nome para sempre.

0: tuas mãos sobre a nossa irmã, que será profeta nesta noite, arauto, embaixadora da palavra de Deus, anunciar a palavra que cura, que salva e que liberta. Estenda tuas mãos agora e ore por ela, para que o Espírito Santo possa tomar o coração, a vida, os lábios, todo o ser dela agora, para que ela possa ser um grande instrumento nesta noite, para cada um de nós, para a edificação do reino de Deus. Entregamos Josi agora aos cuidados da Virgem Maria, a nossa mãezinha, grande intercessora, que possa estar cuidando e intercedendo por ela. Ave Maria, cheia de graça, o Senhor é convosco. Bendita sois vós entre as mulheres, e bendito é o fruto do vosso ventre, Jesus. Santa Maria, Mãe de Deus, rogai por nós, pecadores, agora e na hora de nossa morte. Amém.
1: Boa noite, amados. Pode ser melhor. Boa noite. Louvado seja Deus por tudo isso que nós já vivenciamos e experimentamos aqui nesta noite. Deus conhece você. Deus sabe quem está aqui no sopro de vida hoje, sentadinho nessa cadeira. Te conhece pelo nome, conhece tua história e sabe o que você está vivendo hoje. Mesmo que você não tenha coragem de abrir a boca para dizer nada aqui hoje, porque tem um colega do lado, porque tem o irmão do lado, tem o esposo, a esposa, você queria tanto falar com Deus, o que está te apertando no coração, eu quero que você saiba que Deus te conhece, que Deus sabe isso aí que está dentro de você, que está até engasgado na sua garganta, porque dói na tua alma, porque é algo que tira lágrima dos teus olhos. Ainda que você não fale com Deus, Deus sabe de tudo. Enquanto nós orávamos, cantávamos, a imagem que me vinha era de Jesus olhando para o sopro de vida. Mas Jesus não olhava aqui dentro desse espaço. Eu via Jesus olhando lá de cima, como se não tivesse o teto. E Jesus olhava para toda essa área do sopro de vida, onde ele ordenava com o olhar dele todo espírito imundo, para que não se aloje, não venha e não aproxime desse lugar que é santo e que é sagrado ao Senhor. Ele olhava e olhava aqui dentro, mas olhava com amor, com um olhar de amor. Jesus não olhava com o olhar de quem condena, com o olhar de quem aponta os dedos, com o olhar de quem julga. Jesus te olhava com o olhar de amor. Repete comigo: Jesus me olha com o olhar de amor, não com o olhar de quem condena, de quem aponta, mas com o olhar de quem ama, de quem me quer, de quem acredita em mim. Jesus acredita em mim. Jesus confia em mim. Jesus me ama e sabe quem eu sou e como eu estou nesta noite. Eu queria que você ficasse bem atento, não a mim, porque eu sou só esse microfone na boca do Senhor. Ninguém lembra do microfone durante o encontro, mas é Ele que leva o som para você e para mim. Eu sou só o microfone. Por favor, que você fique atento à voz de Deus, que você fique atento à santa palavra de Deus, porque durante a palavra, Deus vai falar muito no seu ouvido, te fazendo lembrar de coisas lá do seu passado, de situações e momentos que você precisa ir lá para Ele poder curar você nessa noite e fazer um milagre na tua vida. Fique atento, não se distraia. O tema dado para esta noite foi: Deus cuida de mim. Esse foi o tema. Mas eu queria parar um pouquinho nesse tema, deixar ele um pouquinho de lado e trazer uma pergunta. Antes de saber que Deus cuida de mim, eu cuido de mim? Você cuida de você? Você cuida de tantas pessoas, você cuida do esposo, cuida dos filhos, cuida da esposa, cuida do vizinho que está doente, cuida de pedir oração para alguém que está sofrendo, que você ficou sabendo. Você cuida de tantas situações, mas você cuida de você? Você já parou para pensar que você precisa cuidar do seu coração? Que você precisa cuidar das suas emoções? Que você precisa cuidar da sua espiritualidade, da sua vida de oração? Que você deve, pode pedir pelas pessoas, deve, pode se preocupar com o outro, mas você tem preocupado com você, com a sua vida de oração? O maior exemplo para mim e para você é nosso Senhor Jesus Cristo. De madrugada, Jesus fazia o devocional dele. Toda madrugada Jesus se levantava e ia orar. Durante o dia ele orava pelas pessoas, durante o dia ele fazia milagre para as pessoas, durante o dia ele cuidava das pessoas, quando estava em missão ele cuidava de todos, ele se doava, ele se dava, mas de madrugada Jesus cuidava dele. Ele era 100% Deus e 100% homem, menos do pecado, mas Jesus cuidava da espiritualidade dele. Jesus foi tentado e não caiu. Jesus passou tristeza e não se entregou a ela. Jesus sentiu sozinho e mesmo assim não se deu à depressão. Jesus ficou angustiado, mas ele levantou a cabeça. Jesus viveu situações parecidas com a nossa, que nós vivemos no dia a dia, quando nos deparamos com problemas inúmeros na nossa família, na nossa vida, no trabalho. E nenhuma situação Jesus se entregou. Olha para cá, não foi porque ele era Deus, não. Porque naqueles momentos que Jesus vivia isso, ele era 100% homem. Ali ele carregava minha tristeza, sua tristeza, ali ele carregava nossa solidão, ali ele carregava nossa fraqueza de ser humano, ali ele carregava nossos pecados, ali ele carregava nossas dores, e por isso Jesus sentia tudo o que nós sentimos. A nenhuma dessas situações Jesus se entregou, porque Jesus cuidava dele. Repete comigo: Jesus cuidava dele. Jesus tirava tempo para ele falar com o Pai, com Deus. Jesus tirava tempo para ouvir Deus, para ser direcionado por Deus. Antes de saber que Deus cuida de você, e de saber pela palavra, eu preciso sair daqui com a certeza que eu preciso cuidar de mim. Se nem você cuida de você, como é que Deus vai cuidar? Se nem você tem coragem de encarar você, como é que Deus encara? Você não tem coragem de pensar nas suas emoções que estão frustradas, doídas, machucadas. Você se esquiva delas. Você não quer falar. Você evita falar de coisas que doem você, que ferem você. E a gente quer que Deus faça o milagre. Primeiro eu preciso me conhecer. Primeiro eu preciso me cuidar. Primeiro eu preciso me amar, para depois Deus me cuidar e me amar. Se até hoje você cuidou de tudo e de todos, em nome de Jesus hoje, eu profetizo na minha e na tua vida, que saiamos daqui decididos a cuidar de nós, porque nós somos obras especiais, obras-primas de Deus, nós somos templos do Espírito Santo, e merece ser cuidado e ser amado primeiro por mim. Eu nem estou falando do cuidado físico, que você já tem muita consciência que é necessário. Dedicar-se à caminhada, ao exercício, a exames periódicos, essas coisas você já sabe. Eu estou falando de um cuidado emocional. Eu estou falando de um cuidado espiritual, que você precisa encontrar durante o dia um tempo para isso. Depois que Deus vê que você, Adriana, está tirando tempo para cuidar da sua alma, das suas emoções, do seu espírito, Deus vai tirar tempo para cuidar de você. Porque Deus espera de mim que eu creio, que eu acredito, para Ele fazer. Então repete comigo assim: eu, na luz do Espírito Santo, na luz da palavra de Deus, preciso ter coragem de olhar para mim, para as minhas emoções, talvez estragada, pisada, machucada, e eu preciso ter coragem de cuidar delas. Eu preciso, na luz do Espírito Santo, cuidar da minha alma, cuidar da minha espiritualidade, encontrar tempo, disciplina para uma vida de oração, para uma vida na presença de Deus. Se você sair daqui hoje, terminar agora nesta noite o grupo de oração Sopro de Vida, e você sair daqui decidido a disciplinar a tua vida com momentos com Deus de oração, valeu toda a noite, não é, irmãos? Valeu toda a noite. Se você sair decidido que a partir de hoje, um só dia, você não vai ter sem estar na presença de Deus, nem que seja 10 minutos, dizendo: esse tempo é de ouro, é para mim, esse tempo é meu, esse tempo eu não vou estar preocupado com A ou com B, esse tempo é onde eu me coloco de verdade, com transparência, na presença de Deus, e eu deixo Deus tocar na minha ferida. A gente tem muito medo de deixar Deus tocar na ferida. A gente quer ser curado, a gente quer ser liberto, a gente quer ser alcançado por Deus, mas a gente não deixa Deus tocar na nossa ferida. Quando toca na nossa ferida, a gente já começa a se distrair, começa a se dispersar. Tenha coragem de se despir na presença de Deus. Tenha coragem de deixar Deus ver tua fraqueza de homem. Tenha coragem de deixar Deus ver tuas dores de homem. Não tenta ser forte diante de Deus. Talvez diante da tua esposa, talvez diante dos teus filhos. Ok. Se você não consegue ainda ser tranquilos e normais, mas diante de Deus, tenha coragem de deixar Deus ver a tua fraqueza de homem, as tuas dores, os teus sofrimentos, aquilo que você olha e fala: eu não dou conta, eu tenho vergonha da sociedade diante disso, eu tenho vergonha de mim mesma, de mim mesmo. Deixa Deus ver. Decida ser você, cuidar de você, amar você depois dessa noite. E aí nós vamos para o tema de hoje: Deus cuida de mim. Bota a mão no seu peito e fala: Deus cuida de mim. Deus cuida de tudo. Será que você confia no que você está falando? Ou está igual o papagaio repetindo comigo? Olha para a tua vida do jeito que ela está, despedaçada, sabe, machucada, pisada, e fala: Deus cuida de mim. Deus cuida de tudo, até do estragado, até do que não tem mais jeito. Aos meus olhos, Deus cuida. Então confia nele, entrega ele nessa noite. Olha para quem está do seu lado com muito amor e muita fé e fala: Deus cuida de você. Olha nos olhos, fala com firmeza: Deus cuida de você. Deus cuida de tudo. É, amado, amada. Agora você pega a palavra de Deus, a sua arma, a arma do cristão, e abra no livro do primeiro Reis, capítulo 17, versículo 1. Primeiro Reis 17, 1. Pela palavra inteira, se você for estudar, você vê os cuidados de Deus inúmeras vezes, inúmeras passagens. Se você for lá para o Salmo 91, aquele que habita no esconderijo do Altíssimo, à sombra do Onipotente, que Deus protegerá. Então Deus protege, Deus cuida o tempo inteiro dos seus, como uma galinha cuida dos seus pintainhos, como a gente chama de pintinhos, como a galinha cuida dos seus pintinhos, Deus cuida dos seus filhos, que somos nós, o tempo inteiro. Mas nesta passagem a gente vai ver o cuidado de Deus com coisas concretas, e que a gente pode entender. Talvez por isso eu não experimento, não vejo o cuidado de Deus na minha vida, ainda que Ele cuida sem eu ver. Primeiro Reis, vamos lá, capítulo 17, versículo 1. O profeta Elias, oriundo de Tesbe de Galaade, anunciou a Acabe: juro pela vida do Senhor, Deus de Israel, a quem sirvo, Nestes anos não haverá nem orvalho, nem chuva, senão quando eu disser. E a palavra do Senhor veio a Elias dizendo: parte daqui e toma a direção do oriente. Vai esconder-te junto à torrente de Carite, a leste de Jordão. Lá beberás da torrente, e eu ordenei aos corvos que lá te deem alimento. Elias partiu e fez como o Senhor lhe tinha ordenado. Foi morar junto à torrente de Carite, a leste do Jordão. Os corvos traziam-lhe pão e carne, tanto de manhã como de tarde, e ele bebia da torrente. Passados alguns dias, porém, a torrente secou, pois não chovia mais na região. Depois a palavra do Senhor veio a Elias dizendo: põe-te a caminho, quer dizer, levanta-te de novo, vai para Sarepta, na Sidônia, e fica morando ali, pois ordenei a uma viúva desse lugar que te dê sustento, que te dê alimento. Elias pôs-se a caminho e foi para Sarepta. Ao chegar à porta da cidade, viu uma viúva apanhando lenha. Ele chamou e disse: por favor, traz-me um pouco de água numa vasilha para eu beber. Quando ela ia buscar água, Elias gritou-lhe: por favor, traz-me também um pedaço de pão em tua mão. Ela respondeu: juro pela vida do Senhor teu Deus, não tenho pão. Só tenho um punhado de farinha numa vasilha e um pouco de azeite na jarra. Eu estava apanhando 2 pedaços de lenha, a fim de preparar esse resto para mim e meu filho, para comermos e depois prepararmos para a morte. Elias replicou-lhe: não te preocupes, vai e faze como disseste, mas primeiro prepara-me com isso um pãozinho e traze. Depois farás o mesmo para ti e teu filho, pois assim fala o Senhor Deus de Israel: a vasilha de farinha não acabará e a jarra de azeite não diminuirá, até ao dia em que o Senhor enviar a chuva sobre a face da terra. A mulher foi e fez como Elias lhe tinha ordenado, e comeram ele, ela e sua casa durante muito tempo. A farinha da vasilha não acabou, nem o diminuiu o óleo da jarra, conforme o que o Senhor tinha dito por meio de Elias. Palavra do Senhor. Palavra de Deus. Essa palavra que foi proclamada é palavra de Deus. É palavra do Senhor para a tua vida nesta noite. É palavra de Deus para a minha vida nesta noite. Não só para eu ouvir, achar bonita, forte e ir embora para casa, mas para eu ouvir, guardar no coração e falar: eu quero viver essa palavra, eu quero experimentar essa fé de Elias, eu quero ter essa comunhão com Deus de Elias. E eu começo perguntando para mim e para você nessa noite, e talvez se tiver transmitido para quem ouve em casa: será se o Deus de Elias é o teu Deus? Será que o Deus que você adora e serve é esse Deus de Elias? Será se você acredita que é o Deus que pode, é o Deus que quando manda, acabou, a última palavra é de Deus? O céu pode espernear, a última palavra é de Deus. Ainda que o inferno odeia, ainda que o inferno se levante contra você, contra a tua casa, se você está em Deus, está com Deus, a última palavra na tua vida é de Deus. E a que se cumpre é a dele. A palavra que cumpre na tua vida é a de Deus, se você anda em sintonia, em comunhão com ele. O rei Acabe era um rei poderoso, tinha o poder em suas mãos. E ele tinha como Deus Baal. O Deus de Acabe era Baal. Naquela época, Baal era conhecido como o Deus da chuva. E o Deus que provinha. Era o Deus da chuva e da que provinha as coisas. E Acabe divulgava isso com autoridade. Acabe fazia questão de criar discípulos de Baal. Acabe fazia questão de levar o povo a adorar esse Deus que era Baal, que era o Deus que ele acreditava. E ele oferecia honras, oferecia

de família simples, para ter a ousadia do Espírito Santo e para chegar diante de Acabe, aquele rei poderoso, e dizer: a partir de hoje, aqui não choverá mais nem orvalho, não vai cair nem gotinha de orvalho, enquanto eu não disser o contrário. Olha a fé de Elias. Às vezes você não tem coragem de proferir a bênção nem na tua vida. Você levanta de manhã e fala: será se vai dar certo? Será se eu consigo pagar esses boletos? Será se minha empresa, será se meu comércio hoje vai vender mesmo? Será, será? E Deus fala: fica com o teu será, até você entender que eu sou o Deus que tudo pode. Não teve será na boca de Elias, não teve será no coração de Elias. Ele se levantou na ordem de Deus e foi diante do rei Acabe e falou: não choverá mais. Deus só mandou Elias falar, amada. Deus não sentou com Elias e falou: ei, ó, tô aqui, ó, na hora que você falar, você olha para mim que eu tô. Não, Deus só foi lá, deu palavra, deu ordem no coração dele, e ele não viu não, e pronto. Mas Elias sabia quem era o Deus que ele adorava e servia, e por isso que Elias foi. E sabe o que aconteceu? Durante 3 anos e meio, nada de chuva naquela região. Nada. Seca tremenda. O povo começou a passar necessidade. Imagina aí, a Covid-19. A gente só não podia sair na rua, mas até alimento, às vezes, as pessoas recebiam na casa, lá com os cuidados. A gente sofreu, mas um sofrimento leve. Tinha internet para você falar com o mundo inteiro, pedir socorro. Tinha isso, tinha aquilo. Não, foi uma seca tremenda. Sabe o que que Acabe fez? Botou um monte de homem atrás de Elias. Mas Deus cuidou de esconder Elias, não por medo de Acabe e do seu Deus Baal, porque Deus tem o tempo de fazer e o tempo de agir. Deus tem o tempo de dar ordem, e Deus tem o tempo de cumprir a ordem que Ele deu. E o tempo para cumprir a ordem na vida do seu povo de Israel era de 3 anos e meio. Elias ficou guardado por 3 anos e meio. Procuraram igual a gente procura aquilo que a gente perde de bom em casa, mas não encontraram Elias. Quem guardou Elias? Quem guardou Elias? O Deus que guardou Elias é o Deus que guarda a tua vida nesta noite, se você crê nele. O Deus que guardou Elias é o Deus que guarda a tua casa, que guarda a tua família nesta noite. Ainda que tenha uma multidão de inimigos te procurando, ainda que o inferno esteja de olho em você, na tua família, não baixe a cabeça, não diminua a tua adoração, não duvide de Deus, se levante com Deus, porque o mesmo Deus que guardou Elias, amados, vai guardar vocês. O mesmo Deus que guardou Elias vai guardar sua casa, sua vida, sua saúde, tudo o que você precisa nesta noite. Agora escuta, teve uma coisa bonita de Elias. Elias era um homem de fé e obediente. Preste atenção, não basta só ter fé. Até o diabo tem, ele acredita em Deus, ele acredita no poder de Deus, mas o diabo não obedece em ordem de Deus. O diabo não aceita a palavra de Deus, ele não aceita os ensinamentos do céu. Então não basta ter fé, precisa ter fé e obediência. Elias tinha fé e tinha obediência. Deus mandou, ponto, acabou. Ainda que eu tenha que pagar um preço por isso. Elias pagou um preço. Ficou 3 anos e meio escondido, esperando a ordem de Deus de novo. Elias não preocupou que estava perdendo alguns benefícios humanos. Não, porque ele havia feito uma escolha de Deus na vida dele. E Elias escondido lá, preste atenção, olha para cá agora. Não tinha comida, não tinha nada naquela cidadezinha. Tinha um riachozinho ali para Elias se sustentar de água. Mas Deus proveu na vida de Elias pão e o quê? Não, antes do azeite, pão e o quê? Que o corvo levava? Pão e carne, oh Deus caprichoso! Só o pão já estava bom para quem está com fome. Só o pão já é bom demais. Mas Deus provia pão e carne. Pão com carne é gostoso.

0: Não é? E quem levava para Elias? Um corvo, um pássaro. Deus usou dos pássaros. Eu fico imaginando onde é que os pássaros devem ter pego esse pão, essa carne, alguém fazendo churrasco. Escapava um pedaço de carne e mandava para Elias. Deus deu a ordem para os pássaros. Quando Deus dá a ordem, até os pássaros obedecem. Por que que você duvida do poder de Deus? Por que que eu também duvido? Por que que a gente não abraça essa fé que a gente professa, que a gente fala? Por quê? Porque esse Deus de Elias é o Deus que nós pregamos aqui no Sopro de Vida, em qualquer lugar das igrejas, é o mesmo Deus. Deus cuidou tanto de Elias que levou pão e carne para Elias durante o tempo que ele ficou naquela cidadezinha. Só uma vez, tá bom demais, Elias. Tá bom demais, pão e carne para você uma vez. Tá bom, dá para você aguentar. Era só uma vez? Durante? Não escutaram a leitura? Durante? Duas vezes ao dia. Oh, Deus maravilhoso. Ele faz com fartura. Duas vezes ao dia, Elias tinha pão e carne que Deus mandava o corvo levar para ele. Aquele pássaro levava para ele. Quantos corvos Deus coloca na tua vida? São pessoas. Às vezes você está na pior, você está no fundo do poço, você está sem fé, desanimado. Aí chega um corvo lá com o meu gênio e fala: ei, irmão, bora lá no grupo de oração do Sopro de Vida. Bora lá, Deus tem uma palavra de fé para você. Deus quer mudar a tua história. Mas tu não escuta. Tu não aceita o pão e a carne que Deus está mandando. E tu fica lá queixando fome. Você fica lá queixando sofrimento, queixando dor. E Deus mandando corvo, mandando, mandando. Mas você não ouve. Porque você acha que é só Eugênio que está te chamando. Só que naquela hora Eugênio é o corvo de Deus. Deus olha lá e fala: ó, Inês, está precisando de uma palavra. Vai lá no Eugênio e fala: ei, Eugênio, levanta, amanhece, lembra de Inês? Do nada. Nem dormiu pensando em Inês, mas acordou pensando em Inês. Pega o celular e: irmã, Deus está dizendo que te ama, que está contigo. É o corvo, Inês. É Deus dizendo: filho, eu estou cuidando de você. Eu estou mandando meu corvo aí na tua vida e na tua casa. Eu estou mandando. Quantos corvos Deus tem mandado na tua vida, mas você não dá ouvido e continua murmurando: Deus não me ama, Deus não cuida de mim. Eu sou um coitadinho mesmo. Ninguém importa comigo. Esse povo da igreja é pior ainda. E Deus fala: você que é cabeça dura, você que não me escuta, você que não percebe a minha presença nos irmãos, porque eu estou aí falando com você o tempo inteiro através de um abraço que uma pessoa te dá, através de uma pessoa que para para te atender. Quantas vezes, gringo, você foi corvo e é corvo na vida das pessoas? A pessoa está lá no sofrimento, na pior, liga para gringo, liga para Edson, me socorre aqui, me ajuda. Ele sai de casa qualquer hora, vai em socorro. É o corvo de Deus. É Deus mandando o socorro do céu através daqueles que Ele escolheu. Mas a gente é ingrato. A gente só reclama, a gente só percebe coisa ruim. A gente nunca percebe o bom de Deus da vida. Se tu está vivo até hoje, andou sozinho para chegar até aqui, quantos livramentos Deus já te deu? Mas tu está chorando por aquilo que tu está pedindo e não conseguiu ainda. Você está murmurando e reclamando de Deus pelo que você está pedindo até hoje. E Deus já te deu tanto. Volta lá na leitura comigo. Elias aguardando Deus mandar ele voltar lá em Acaz, em Acabe. E Elias lá comendo com um corvo. Aí Deus chega lá um dia: Elias, levanta, coloca-te de pé de novo, põe-te a caminho agora para outra cidade chamada, qual é o nome da cidade? Sarepta. Elias não sabia nem o que era isso, nem conhecia nada disso. Ele falou: levanta e vai lá. Elias se levantou e foi para Sarepta. E Elias chegou lá e ficou tranquilo. E Deus falou: olha, lá em Sarepta não são os corvos que vão te dar comida, não. Lá tem uma viúva. E essa viúva vai te dar comida até quando eu disser para você que está bom. E Elias foi glorificando a Deus. Elias foi obedecendo a voz de Deus. Porque Elias sabia o Deus que ele amava, o Deus que ele adorava. Elias não buscava Deus só para ter milagre. Ele buscava Deus porque era o rei, porque é o rei, é o dono do céu, aquele com quem ele mora e governa até hoje. E Elias se levantou e chegou lá, tinha uma viúva. E Deus falou: ei, pé, ela viu, Elias? Aí ele chegou para a viúva e falou: ei, me arruma um copo com água. E ela coração muito bom, foi pegar água. Quando ela foi pegar água, ele gritou: e traz um pãozinho para mim. Aí ela falou: eu juro pelo teu Deus, eu não tenho pão, eu não tenho mais nada aqui dentro dessa casa. Aqui eu só tenho um punhadinho de farinha. Punhado, todo mundo sabe o que é um punhado. É na palma da sua mão um pouco de farinha e um pouquinho de azeite na jarra. É a única coisa que eu tenho, meu irmãozinho. Eu vou pegar uns gravetos de lenha para preparar um pão para mim e para meu filho, e depois esperarmos a morte. Só que aquela viúva não sabia que era a vida que estava chegando para ela através de Elias. Não era a morte que ia visitar ela, era a vida, porque Deus é vida. Deus não é morte, Deus não traz morte para nós. Deus traz vida e vida em abundância. E aquela mulher, ele falou: olha, vai lá, prepara para mim. Com o punhado de farinha que você tem, você faz três pãozinhos. Um para mim, um para tu e um para o teu. Aí ela olhou para Elias e falou: vou dividir, bem que dá para fazer um pãozinho pequeno. Ele falou: e nunca mais vai secar nem a farinha nem o azeite. Se fosse tu ou eu, aquele homem está é doido. Eu chegasse para Rai e falasse: Rai, minha filha, eu falasse: Rai, tem um doido lá fora. Diz que eu pegasse esse punhado de farinha, fizesse três pãozinhos para nós três e que não vai nunca mais secar, ele está doido. Mas está com tanta fome que passou o juízo. Mas aquela mulher entrou tranquila, porque ela também adorava o mesmo Deus de Elias. Ela entrou e foi lá e pegou o punhado de farinha e fez os três pãezinhos, veio trazer um para Elias, e quando ela voltou, a sua vasilha tinha o mesmo tanto de farinha, a sua jarra tinha azeite. Ela tornou a fazer mais pão, a sua jarra tinha azeite e a sua vasilha tinha farinha. E amanhã, e depois, e depois, e depois, e depois. E a providência de Deus não seca na vida de quem acredita nele. A providência de Deus deixa a gente passar a prova, viu, gente? Passar a prova, ser humilhado, a gente é. Essa viúva estava sendo humilhada. Ela estava sofrendo, vendo o filho dela pedindo comida toda hora, e ela não podia dar toda hora. Mas a providência de Deus não deixa a gente sem ser suprido. A providência de Deus entrou na casa daquela viúva, e como Elias profetizou, nunca mais secou o azeite e a farinha das vasilhas da viúva. Para comigo um pouco e volta aqui. A palavra tem poder. Cuidado com o que você profere contra a vida de alguém. Cuidado quando você abre a boca para falar de qualquer situação na tua vida ou na vida de alguém, porque a palavra tem poder. A palavra de Elias naquela hora tinha poder, teve poder e manifestou na vida da viúva que não faltou nada. Quando a gente fala de falta de coisas, talvez essa turminha mais nova que está aqui nem entende direito o que é isso. Mas as pessoas mais velhas que já passaram momentos duros, difíceis, passaram por crise, passaram por situações complicadas, foram humilhados com a fome, entendem o que é isso que eu estou pregando aqui. Aquela viúva nunca mais passou necessidade, porque Deus cuidou da vida dela, porque ela teve coragem de dividir o que ela tinha com quem não tinha, porque ela não questionou Elias. Ela não falou assim: Elias, bata na casa de João ali, ó, porque João tem uma condição boa. Eu não te ajudo, irmão, porque de verdade eu só tenho esse punhadinho de farinha, eu vou até te mostrar. Se ela tivesse feito isso, a providência tinha entrado na casa dela? Não. Ela tinha esperado a morte chegar mesmo. Mas ela foi lá e fez o que Deus mandou. O que que Deus tem pedido você até hoje? Você que frequenta o sopro de vida toda quinta-feira, será se Deus não tem te pedido nada até hoje? Será se Deus não tem te pedido renúncia de coisas da tua vida? Será se Deus não tem te pedido mais tempo para Ele? Será se Deus não tem te cobrado coisas e você está relutando, porque você continua achando que é coisa da sua cabeça? Se você tiver o tempo que eu disse no início para Deus, disponibilizar e disciplinar tempo para Deus, Ele vai conseguir ser mais claro para você e para mim. Ele vai mostrar onde é que Ele está nos pedindo mais tempo, mais coisas, mais dedicação nossa, e a gente não entendeu ainda, porque a gente não para para ouvir Deus. Ali Elias ficou na casa da viúva, comendo, bebendo. Aí teve um dia que o filho da viúva amanheceu morto. Aquela viúva chegou para Elias, também na frente da leitura, depois vocês podem ler em casa. Aquela viúva chegou para Elias e falou: Elias, você veio aqui trazer a morte, meu filho está morto. E Elias foi lá e debruçou em cima do filho dela, glorificou o pai e devolveu a vida para ele. A providência na casa da viúva entraram por duas vezes, só nessa leitura. Entrou com o alimento para não faltar, com a bebida para não faltar, e entrou com a ressurreição, com a vida do filho dela. Talvez a providência de Deus não tenha entrado na tua vida, na tua casa, porque você não acredita de verdade, porque você continua buscando por você, pelas suas forças, pelo seu conhecimento, porque você pode, porque você... O dia que você entregar e confiar inteiramente em Deus, até o que você não acredita em você vai acontecer. Até o que você duvida de você vai acontecer, porque a ordem é de Deus, a palavra é de Deus, e quando Ele dá a palavra, o inferno cala, e a palavra vira vida no meio de nós. Glória a Deus. E Deus chamou Elias e falou: agora, depois de 3 anos e meio, vai lá falar com o rei Acabe. O rei já tinha procurado Elias por todos os cantos, estava sofrendo todo mundo. Elias voltou, procurou um dos servos do rei e falou: fala com o rei que eu estou aqui. Você está doido, Elias? Se eu disser que você está aqui, ele me mata, porque ele mandou eu te procurar o tempo todo. Ele vai achar que eu te escondi. Elias falou: vai lá e fala que eu estou aqui, não vai acontecer nada com você. O servo voltou lá e falou: rei, Elias está aí. Ah, o rei ficou furioso, chama Elias, porque durante 3 anos e meio nada de chuva, e o Deus que mandava chuva, segundo o rei, era Baal. O rei dele era Baal. E Elias chegou lá tranquilo na presença do rei e falou: está há 3 anos e meio sem chuva. Hoje eu vim trazer uma nova direção e uma nova ordem do meu Deus para Israel. E o rei olhou para ele e falou: que ordem é essa? Ele falou: vamos colocar aqui, fazer aqui um holocausto, vamos colocar aqui lenha, vamos procurar um cordeirinho para a gente assar, e ninguém vai acender fogo. Nós vamos clamar, você vai clamar Baal para acender o fogo aqui. Se ele acender, eu adoro o teu Deus. Mas se Baal não acender fogo e o meu Deus acender fogo, vocês vão adorar o meu Deus. O rei falou: trato feito. Chamou todo o povo dele, ficou ao redor e começou. Ele falou: chama vocês primeiro que são maioria. E aí o rei Acabe, o povo, e foi gritando Baal, e foi gritando, e nada de fogo acontecer. Elias falou: grita mais alto, talvez ele está ocupado e dormindo. E eles gritaram mais alto e nada. Elias falou: agora é minha vez. Despeja a água nessas lenhas. O rei Acabe clamou fogo com a lenha seca. Elias falou: despeja a água. Mais um pouco. Mais outro pouco. Encharcou a lenha. Elias falou: Deus Todo-Poderoso, aquele que tudo criou, que tudo fez e que sempre será Deus, que nunca, nunca, nunca será outro Deus acima de ti, manda fogo sobre essa lenha. E foi tanto fogo, que todo mundo precisou sair de perto daquela lenha encharcada. E muitos caíram de joelho e começaram a proclamar o Deus de Elias como Deus vivo, como Deus ressuscitado. Nesta noite da tua vida eu quero profetizar: o mesmo fogo que desceu naquela lenha pela boca do profeta Elias é o fogo que vai descer nessa noite, nesse sopro de vida, na tua vida e na tua casa, em nome de Jesus. Vai pegar fogo a tua vida, a tua alma, a tua casa. Mas Deus vai pedir contas do teu serviço. Deus vai pedir para você servi-lo mais. Deus vai pedir para você escutá-lo mais. Deus não te quer só sentadinho aqui no sopro de vida, não. Deus quer você com compromisso. Deus quer você com aliança. Deus quer você adorando Ele. Deus quer você apaixonado por Ele, como Elias esteve apaixonado por Deus. Por favor, amado, ninguém está aqui fazendo favor para Deus. Às vezes a gente ora: Deus, você sabe que eu vou à missa todo domingo, eu estou no sopro de vida toda quinta, você sabe que eu sou fiel, eu rezo o terço, eu rezo o rosário, eu estou te pedindo essa cura. Tu acha que tu está fazendo favor para Deus? Se tu não vier aqui no sopro de vida, se tu não for à igreja, Deus deixa de ser Deus? Não, Deus continua sendo Deus. Então não é Deus que precisa de mim, sou eu quem preciso de Deus. E ainda assim, Deus cuida de mim. Ainda que sou eu que preciso dele, Deus cuida de mim. Ainda que eu sou ingrata, Deus cuida de mim. Ainda que eu não levo a sério a minha fé, Deus cuida de mim. Ainda que um dia eu acredito, outro dia não, Deus cuida de mim, Deus cuida dos meus. Por isso que tu está de pé ainda, por isso que tu está vivo ainda, por isso que a pior não aconteceu na tua família ainda, porque Deus tem cuidado de você e de tua casa. Mas nessa noite Deus está abrindo teus olhos, Deus está te chamando a enxergá-lo com os olhos diferentes. Deus está te chamando a amar mais o Senhor. Deus está te chamando a ter um lugar na tua casa para oração, a ter um horário na tua vida todo dia. Deus me chama e Deus te chama para uma comunhão verdadeira com Ele. Não é só para vir no sopro de vida da quinta-feira e escutar e ir embora, não. É para fazer aliança com Deus, aliança com o céu. É para ser um homem temente, uma mulher temente, um homem que quer ouvir a voz de Deus, um homem que faz tudo colocando na presença de Deus. Eu não sei o que é que te entristece. Eu não sei o que é que te tira a paz. Eu não sei o que é que nessa semana você falou, eu não aguento mais. Eu não sei o que é que está te acontecendo na tua casa, que você não aguenta mais. Que você sorri para as pessoas, mas você está por um fio. Deus cuida de tudo. Deus cuida de tudo, confia. Essa pessoa da tua família que está com problema, com a doença, que dá dor de cabeça, que você já não sabe mais o que fazer. Que bom que você não sabe o que fazer, porque quem sabe fazer é Deus. Deus cuida. Confia. Confia, porque Deus cuida de tudo na tua vida, das tuas dores, das tuas feridas, dos teus sofrimentos, dos teus lamentos. Deus cuida de tudo, igreja. Deus de Elias é o Deus proclamado aqui, é o Deus adorado por mim e por você. Olha como Deus cuidou de Elias. Deus deu ordem, ele obedeceu. Faltou coisa para Elias? Faltou saúde? Sim ou não, igreja? Faltou comida? Faltou cuidado? Elias passou vergonha diante do rei? Deus cuida. Então Deus cuida de você também. E por isso, irmãozinho Edson, na hora que Deus dá ordem, a gente tem que obedecer. Ainda que o mundo inteiro fica contra. Porque às vezes Deus fala só com o Edson que está à frente aqui do sopro de vida. Deus não vai falar com o Edson, dividir um pedacinho com o Eugênio, um pouquinho com o Claudinho, um pouquinho com o gringo. Não, Deus fala com ele e fala, ó, se vira, se vira. Se você quiser obedecer aos teus e não me obedecer, problema seu. Mas a ordem foi dada. Já pensou se Elias fosse pedir conselho para os outros? Será se eu devo falar isso para o rei? Será se é verdade? Será se foi Deus que falou mesmo comigo ou foi coisa loucura da minha cabeça? Tinha acontecido tudo isso, gente? Tinha essa história de Elias aqui? Mas Elias ousou e acreditou no que Deus falava, porque Elias esforçava para viver a vontade de Deus. Qual é o Deus que você adora? Deus, Pai de nosso Senhor Jesus Cristo, Criador de todas as coisas, ou Baal, que é o mundo? Hoje o Deus Baal é o mundo. Quantas coisas que o mundo prega que você acredita e você abandona a fé, você abandona Deus. Quantas faculdades pregando que Deus não existe, tirando a fé do coração da juventude. E a juventude acredita nisso. E por isso abandona a palavra, abandona a igreja, abandona os sacramentos. Mas a última palavra é do Deus verdadeiro. O Deus Baal, que nunca foi Deus. Ele sempre quis imitar. Mas ele nunca foi Deus e nunca será Deus. Ele nunca terá ordem sobre nós. Na tua vida a ordem é de Deus. Saia daqui decidida a ser uma mulher de Deus, uma mulher de fé, uma mulher de oração, uma mulher onde enfrenta o inferno com o joelho no chão. Eu conto só esse testemunho para a gente orar. Uma mulher que fez o cerco de Jericó um dos meses. Um dia ela foi fazer o cerco de Jericó, na casa dela, na geladeira só tinha água. Ela não teve coragem de falar com a gente do cerco. E ela chegou no terceiro dia do cerco e ela falou, Senhor, eu não tenho comida lá em casa, mas eu não tenho coragem de pedir. E ela voltou para casa. E naquela noite o vizinho dela bateu no portão dela e falou, ó, um homem lá de Guanambi, que tem um comérciozinho, estava me devendo, mas o comércio dele está indo à falência. E ele mandou que eu pegasse lá no comércio o valor que ele me devia. Como eu peguei muita coisa, eu vim trazer para você aqui alguns alimentos. Olha o corvo chegando na vida daquela mulher. Olha, Deus cuidando da oração que ela havia feito. Quantos cuidados de Deus tu já teve? Cabeça dura. E tu não agradece, tu não reconhece? Tu enxerga mais aquilo de ruim que aconteceu? Quantos livramentos você já teve, eu? Quantas manifestações de Deus na nossa vida? E quantas vezes Deus te chamou a ser Elias, Eugênio? Quantas vezes Deus não te chamou a ser corvo? Deus não te chamou a ser a viuvinha? Deus te chamou a ser Elias. E às vezes você não tem ouvido porque você tem medo. A gente tem medo do que a gente pode sofrer. A gente tem medo das pessoas não acreditarem. A gente tem medo de ser reprovado pela igreja. A gente tem medo de tanta coisa. E a gente deixa de ouvir a voz de Deus porque o medo nos domina, o medo nos faz afrouxar. Quantas vezes Deus te chama, Tião, a ser Elias, a ter coragem de profetizar, de pregar a verdade, de levar a verdade, mas você tem medo. Eu tenho medo de falar e Jesus ficar com raiva de mim. Eu tenho medo de pregar e o sopro de vida esvaziar. Eu tenho medo do povo não voltar mais aqui. Porque a gente se curva diante de nós mesmos. E Deus nos chama hoje, igreja, a curvar diante dele. Ainda que você fica com fome sozinho, ainda que não tenha corpo, ainda que não tenha viúva, ainda que não tenha ninguém nem nada, não se curve diante da mentira, diante do diabo. Se curve diante de Deus. Escolha Deus nessa noite, escolha a palavra de Deus, escolha alinhar-se a Deus, fazer uma aliança, homem, com Deus, sair daqui decidido ser um esposo melhor. Um esposo melhor. Você já é bom? Você já acha que você é? Melhora um pouquinho mais. Sai daqui decidido a ser um pouquinho melhor, a ser um pai melhor, a ser uma esposa melhor, a ser um irmão na fé melhor. Sai daqui hoje decidido: eu quero ser de Deus como Elias. Eu quero que Deus me veja como Elias. Ali eu posso dar a palavra porque ela tem coragem de levar. Ali eu posso dar a palavra porque ele tem coragem. Ali eu posso, Deus olhar do céu e falar: ali eu posso, me galego, eu posso confiar porque ele tem coragem. Ainda que ele perde tudo, ele não está nem aí, mas a minha voz ele escuta. Isso alegra o coração de Deus. Então segura no seu coração, vai ficando de pé e fala: Deus cuida de tudo. Ainda que eu sou um banana, fala, ainda que eu sou um banana, um cabeça dura, que eu duvido de Deus, Deus cuida de tudo. Deus cuida de mim. Deus cuida dos meus.
1: Deus cuida dos meus.
0: Não tem problema.
1: Não tem problema.
0: Não tem dificuldade financeira.
1: Não tem dificuldade financeira.
0: Não tem doença.
1: Não tem doença.
0: Maior do que Deus.
1: Maior
0: do que a ordem de Deus.
1: Maior que a ordem.
0: Do que a palavra de Deus.
1: Do que a palavra de Deus.
0: Então nesta noite.
1: Pode
0: acontecer curas.
1: Pode acontecer.
0: Pode acontecer libertações.
1: Pode acontecer
0: conversões.
1: Conversões.
0: Porque a palavra dada aqui hoje.
1: Porque a palavra dada.
0: É a palavra de Deus.
1: É a palavra de Deus.
0: Com a mão no seu coração, vai ordenando agora. Todo espírito de medo que saia da tua vida. Todo espírito de covardia. Você não tem coragem de dar o sim para Deus. Você é meio termo. Você não se joga na missão. Você não se joga no chamado. Porque você tem medo de sofrer as consequências. Renuncie hoje esse medo, essa covardia. E em nome de Jesus, diga que você, como Elias, quer servir o Senhor. Como Elias, você quer profetizar. Deus cuidou de Elias. Deus não deixou Elias passar vergonha. Elias voltou naquele lugar lá em Israel. E Elias pediu a Deus que mandasse chuva. E choveu tanto, que eles não davam conta de tanta chuva. Porque Deus mostrou que o Deus verdadeiro é Ele. O Deus que é Senhor da natureza, da chuva, do fogo. O Senhor de cada um de nós. Deus precisa ser Deus na tua vida, homem. Para de acreditar em você mesmo. Para de ficar com vergonha de reconhecer que você depende de Deus. Que você depende da oração para ser feliz, para vencer. Essa é a noite de você pedir. Essa é a noite de você proclamar: Deus cuida de tudo. Deus cuida desse problema que está me angustiando. Dessa dor, dessa preocupação. Deus cuida de mim. Deus cuida dos meus. Deus cuida da minha casa. Rapidinho, eu queria que você voltasse uma fileira para outra. Quem está na primeira fileira, volta para trás. Rapidinho, rapidinho. Dê as mãos. Não sei se vocês entenderam. É só uma fileira para outra, para não precisar se deslocar muito. Essa fileira volta para de lá. Essa aqui, aqui. Essa fileira volta para de lá. Não, vocês voltam para de lá. E essa volta para cá. Isso. Fecha aqui, Lu. Aqui, ó. Isso. Rapidinho, isso. Pequenos grupinhos. Você, Elias. Isso. Para lá, Ronaldinho. Você volta para lá. Isso, aí. Pode dar a mão lá, amor. Aí, é. E cá. Não, ele lá, do seu lado. Isso. Pronto. Você, Elias. Você vai proferir bênção na vida dessa pessoa. Cura, ressurreição. Você vai proferir providência de Deus na vida dessa pessoa. Fecha teus olhos, não perde tempo não. Seja Elias, ora agora. Proclama agora a glória de Deus na vida dessa pessoa, coragem. Proclama agora que o Senhor abra os ouvidos dela, para ela escutar mais a voz de Deus, para ela assumir mais o seu chamado. Ore por essa pessoa, pela cura dela, pela libertação dela nessa noite. Vai orando agora, igreja. Veja, ora, Deus quer ouvir os Elias, Deus quer ouvir o povo que acredita nele, um povo que se dobra diante dele, um povo que sabe que é ele que faz. E nessa noite, Senhor, como fogo caiu naquela lenha molhada, como fogo do céu desceu lá, desça o fogo do céu aqui hoje, no sopro de vida, desça o fogo do céu no ministério de música, no núcleo, nos servos, desça o fogo do céu sobre esse grupo de oração, deixa o Pentecoste acontecer, pessoas serem atingidas, tocadas, curadas, libertas, chamadas a uma vida nova. Senhor, é por ti e para ti que eu estou aqui, é obedecendo a tua ordem, a tua palavra. E como Elias, eu profetizo agora que o fogo de Deus caia aqui hoje, que o fogo de Deus se manifeste no meio de nós, que pessoas sejam curadas, sejam libertas em nome de Jesus, que pessoas sejam curadas da ansiedade, da depressão, da tristeza, do medo, desse medo das dívidas. Você que está endividado com medo, pensando na morte, pensando que a morte é a solução, em nome de Jesus, agora eu declaro a libertação desse medo da tua vida. Você é um vencedor, você vai sair dessa, porque o Deus que você busca é um Deus todo-poderoso, é um Deus forte, é um Deus que dá a palavra, é um Deus que cumpre com a sua palavra. Cura, Senhor, cura os fracos, liberta os fracos, liberta os tristes, os abatidos, liberta cada pessoa nessa noite, salva a família de cada pessoa. Vem, socorro, Senhor. Segura firme na mão do teu irmão e em nome de Jesus abençoa ele. Deixa o fogo do céu cair sobre ele, que nunca mais ele seja do mesmo jeito depois da tua oração. Deixa o fogo de Deus atingir o coração desse irmão, a alma dele, e ele sair daqui cheio, transportando o poder de Deus. Ele sair decidido que ele vai mudar de vida, porque quem encontra Jesus muda de vida. Quem faz experiência com Jesus muda de vida, porque Jesus é aquele que muda a nossa vida, muda a nossa história. E Jesus quer mudar a tua vida. É o fogo do céu caindo. Você que ora no Espírito, vai orando agora para que pessoas sejam batizadas. Ministério de música, ore no Espírito, ore no Espírito para o fogo de Deus cair aqui. O medo

espírito da fé. Queima, Deus, queima. Queima com teu fogo. Queima com essa sarça ardente. Queima o sopro divino. Queima o sopro divino. Tudo que não é teu, Deus. Coloca o teu fogo aqui. Coloca o teu fogo aqui, ó Deus. Coloca o teu ardor. Deixa a cura acontecer nessa noite. Vai orando no Espírito. Para que pessoas sejam batizadas. Você que não ora no Espírito, vai pedindo que o fogo do céu caia aqui. Que o fogo do céu caia nesse lugar.

pessoas com a mente oprimida, pessoas com o coração machucado, com as emoções machucadas, pessoas que vieram cheias de medo para cá, mas o Senhor hoje libertou. Você está sentindo uma leveza, você está sentindo que esse filho seu não só depende de você, mas não, você já fez tudo o que poderia fazer por ele. Agora você entrega para Deus sem medo. Entrega sem medo. Pronto, deixa com Deus. Ainda que ele pareça perdido, ainda que pareça não ter mais jeito, para Deus tem jeito. É claro que é no tempo de Deus, na hora de Deus,

segura a mão do seu irmão e você vai dizer para ele agora cantando: Deus cuida de mim. Ei, Deus cuida de mim. Deus está cuidando de mim. Deus está cuidando da minha casa. Deus está cuidando dos meus negócios, que na minha cabeça está de mal a pior. Deus está cuidando das minhas emoções, do meu relacionamento. Deus só quer que eu me entregue a Ele. Deus cuida. Segura a mão do seu irmão e escuta essa canção. Se você sabe, você canta. Se não sabe, escuta. É Deus firmando a palavra agora em você. Deus cuidou de Elias. Deus vai

Se caso você esteja ouvindo, Deus cuida de ti. Deus cuida da tua casa. Deus entra com a providência hoje na tua vida e na tua família. Canta, Deus cuida de ti.